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1: Oi, oi, tudo bem por aí? Como é que você tá? Eu falei que eu não ia mais mandar mensagem,

0: 2 horas. 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

0: 23 horas.
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0: Zero Hora. 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
1: 7:00. 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
0: 11 horas. 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
4: 11 horas. Bom dia. Está no ar Cidade Revista, edição do dia 14 de julho de 2026. Eu sou Luiz Carlos de Freitas e junto com toda a nossa equipe, vamos levar até seu conhecimento os principais fatos, informações e reportagens que são destaque no nosso município e na região. Acompanhe o trabalho de entrevistas também realizados por Graziela Mello, Elison Gonçalves e Zezinho Rodrigues, trazendo os assuntos que movimentam a nossa cidade. E nas notícias do Complexo Policial, a apuração é com Donizete de Almeida. Fique conosco, se informe e participe. O Cidade Revista está só começando. Hoje, na terça-feira, 14 de julho, a gente manda aquele abraço aos aniversariantes dessa data, Jorge Françoso, filho do Boa Ventura. Nossa querida Silvana Biaso em Lambari, Claudineia Batista em São Tomé das Letras e Maraísa Flauzino de Freitas na Fazenda Floresta. A todos, votos de muitas felicidades, saúde, paz e prosperidade.
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4: Pois é, quem saiu cedo de casa certamente percebeu aqui em Três Corações o frio intenso desta manhã. Os termômetros registraram mínima de 7 graus, uma das temperaturas mais baixas desses últimos dias, exigindo casacos e atenção especial com crianças, idosos e pessoas mais sensíveis às baixas temperaturas. Ao longo da tarde o sol aparece e ajuda a elevar um pouco a temperatura, mas o frio continua predominando. A

prevista para hoje é de 20 graus. O tempo segue firme durante todo o dia, sem previsão de chuva para Três Corações. A combinação do frio, tempo seco e baixa umidade do ar também exige alguns cuidados. A recomendação é manter uma boa hidratação, evitar a exposição prolongada ao ar seco, sempre que possível umidificar os ambientes, principalmente para quem sofre com problemas respiratórios. Ah, e falando em chuva, o mês de julho continua bastante seco na cidade. A média histórica da precipitação para este período é de 19 milímetros. No entanto, até esta terça-feira, dia 19, foi registrado apenas 1 milímetro de chuva em Três Corações, o equivalente a apenas 5% do esperado para todo o mês. Portanto, a tendência é de mais um dia de tempo estável, céu sem chuva, manhãs frias e tardes com temperaturas mais agradáveis, mas sem muito calor. Essas foram as informações da previsão do tempo para Três Corações. Continuamos acompanhando as condições meteorológicas e a qualquer mudança, você vai conferir também no Cidade em Revista. 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No Momento Saúde, saiba como funciona o atendimento em saúde mental oferecido pelo CAPS de Três Corações. Corpo de Bombeiros orienta pais sobre como prevenir acidentes domésticos durante as férias escolares. Processo seletivo do Sisu SAMU abre inscrições para condutores de ambulâncias em municípios do sul de Minas. Polícia Federal realiza operação em Três Corações para investigar armazenamento de material de abuso sexual infanto-juvenil. Homenagem ao Kaique e situação do cemitério marcam a última sessão da Câmara antes do recesso. No quadro Rádio Notícia de hoje, Polícia Militar esclarece como funciona a fiscalização sobre o consumo de álcool por menores em Três Corações e o aposentado relata sentimento de desrespeito durante atendimentos em estabelecimentos de Três Corações. Paróquia Sagrada Família celebra seus 134 anos com programação especial nesta terça-feira. Atletas de Três Corações representam o município em competições de skate na Bahia e em Minas Gerais. E lembrando que ao final desta edição, nós temos as ocorrências policiais com o repórter Donizete de Almeida. Fique conosco, sintonize aí na Tropical. Cidade Revista está só começando.

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1: A paróquia Sagrada Família, uma das mais tradicionais de Três Corações, celebra nesta terça-feira seus 134 anos de história, fé e atuação junto à comunidade. A data será marcada por uma programação especial reunindo fiéis para um momento de celebração e agradecimento pela trajetória da paróquia no município. Além do aspecto religioso, a paróquia Sagrada Família faz parte da história de Três Corações, acompanhando gerações de famílias e contribuindo para diversas ações pastorais e sociais ao longo de mais um século. Quem traz os detalhes da programação preparada para essa data comemorativa e faz o convite à comunidade é o cônego Sérgio. Vamos acompanhar.
2: Hoje temos a graça de comemorar os 194 anos de criação da Paróquia Sagrada Família, que é o marco católico para Três Corações e toda a região. Comemorar esta data significa agradecer a Deus pela história, pelo compromisso, pela dedicação e pela presença, pelos feitos de tantos homens e mulheres, e aqui também lembro de tantos sacerdotes que ao longo destes 194 anos doaram as suas vidas e fizeram acontecer a obra de Deus aqui em Três Corações. Também celebrar 194 anos da nossa paróquia é um compromisso, o compromisso nosso de sustentar a fé que recebemos, ou poderíamos até dizer de sustentados pela fé que recebemos, continuarmos a nossa caminhada com Cristo, fazendo agora a história acontecer. Por isso, nesse dia, rendemos graças a Deus por este aniversário da nossa paróquia e convidamos os nossos ouvintes para participarem conosco logo mais às 19 horas da Santa Missa na Matriz da Sagrada Família, comemorando o aniversário da nossa paróquia, deste lugar afetivo e efetivo para nós católicos, e que tanto nos orienta e nos sustenta na nossa caminhada de filhos e filhas de Deus. Parabéns, Paróquia Sagrada Família, pelos 134 anos do seu aniversário de criação.
1: Agora são 11 horas e 8 minutos. Deixa eu só fazer uma pequena correção aqui, né? Despercebidamente. Nós acabamos mencionando, na verdade, 134 anos de história. Na verdade, corrigindo aqui, são 194 anos a Paróquia Sagrada Família. Repito, uma das mais tradicionais de Três Corações, celebrando então nessa terça-feira 194 anos de história. Agora é o quadro Momento Saúde, 11 horas e 8.
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1: Bom, no Momento Saúde de hoje nós vamos falar sobre um serviço que faz a diferença na vida de muitas pessoas. O atendimento em saúde mental oferecido pelo CAPS de Três Corações nesses últimos dias, o Cidade em Revista mostrou a exposição Além da Loucura, com obras produzidas pelos usuários da unidade durante as oficinas terapêuticas. Mas o trabalho desenvolvido pelo CAPS vai muito além da arte e inclui o que? Acolhimento, acompanhamento multiprofissional e ações voltadas à reabilitação psicossocial. Para entender melhor como funciona esse serviço e qual era a sua importância para a comunidade, vamos acompanhar a reportagem aqui no quadro Momento Saúde.
3: Eu vou conversar aqui com a Ludmila Pereira Alves, ela é enfermeira do CAPS aqui em Três Corações, que faz um bom trabalho com a família Tricordiana.
4: Bom dia, Zezinho, bom dia, ouvintes. É um prazer estar aqui conversando com vocês, trazendo a nossa oficina terapêutica, trazendo os nossos trabalhos que são construídos no dia a dia do CAPS. Eu fico muito orgulhosa das obras que foram construídas durante os tempos e a gente veio mostrar para a população tricordiana.
3: Ô, Ludmila, teve essa aí, teve esse sentido de fazer essa exposição aqui na Casa da Cultura? Quem idealizou? Por que essa exposição?
4: Essa exposição, ela partiu através de uma oficina de mosaicos que acontece dentro do nosso dia a dia. A nossa assistente social, Luciane, ela trabalhava com essas obras e, em conjunto, a gente teve a ideia de expor as obras. Nasceu essa ideia. Como o CAPS trabalha muito em conjunto com a Casa da Cultura, a gente teve essa oportunidade de estar fazendo a exposição Além da Loucura. Antes do diagnóstico existe uma pessoa, ela reflete o nosso dia a dia. A gente está mostrando uma oficina terapêutica e uma oficina de renda para poder estar auxiliando os nossos assistidos, a nossa população, a comunidade em geral e fortalecendo nosso sistema de saúde mental.
3: Por que que o tema foi escolhido assim, Além da Loucura?
4: Esse tema, ele foi escolhido em conjunto. A gente levantou vários nomes e os nossos assistidos, os usuários do CAPS, eles sentiram que eles vão muito além de qualquer problema. Como tem o estigma, né? A gente trabalha com muito pré-conceitos. Então, assim, Além da Loucura é muito forte, porque ele mostra homens, mulheres, pessoas que têm uma capacidade muito grande, que estão numa reinserção social, que estão num trabalho terapêutico, que estão num controle da condição deles, que trabalha com redução de danos. Então, eles vão muito mais do que um diagnóstico, eles vão muito mais do que qualquer condição que possa existir.
3: Ludmila, foi difícil coordenar aí esse trabalho que eles fizeram e agora fazer essa exposição aqui para que a população de Três Corações possa ver a Casa da Cultura e ver o trabalho com as pessoas que têm problemas de saúde e conseguem fazer esse trabalho?
4: Olha, a maior dificuldade foi a gente escolher o que iria trazer. O trabalho, o nosso dia a dia no CAPS, ele tem muitos percalços. Ele é um trabalho em que a gente tem que ter muita técnica, todo mundo que está ali é especialista em saúde mental, para a gente poder conseguir construir, né, uma sociedade melhor, mais digna para essas pessoas. A dificuldade é do dia a dia. A gente montar essa exposição, nós percebemos que tínhamos muito material para poder ser mostrado, que tinha muito conteúdo para ser mostrado, e a gente vem com um coração muito feliz trazendo para a população. São artes muito simples, trabalhos feitos em EVA, mas que trazem histórias muito significativas. E é interessante a gente comentar que as oficinas são feitas por profissionais, assistentes sociais, psicólogos, enfermeiros, educadores físicos. A gente não tem nenhum artista, mas a gente tenta tirar deles o melhor deles, a parte artística deles. Então, são trabalhos lindos, extremamente simples, feitos por pessoas em momentos de crise. Porque os nossos pacientes de CAPS são pacientes que estão numa condição de saúde mental extremamente vulnerável. E eles conseguem trazer beleza, trazer responsabilidade, trazer disciplina, trazer o que é mais lindo deles. Então, eu queria convidar toda a população para estar vindo assistir, para estar vindo apreciar, para aproveitar esse mês de férias e ver o quanto é bonito o serviço de saúde mental do município.
3: Bem, para terminar, você poderia falar sobre orientadores, as pessoas que orientaram, né, que fez esse trabalho com eles, que explicaram como trabalhar com ferramentas, né?
4: Essas pessoas são os profissionais da equipe. A gente é uma equipe interdisciplinar, né? Ela é composta por, nós temos médicos psiquiatra, clínico geral, enfermeiro, psicólogos, assistentes sociais, administrativo, professor de educação física. E cada um contribuiu com o seu melhor para poder estar construindo. Eu repito que nós não somos artistas, nem professores de artes, mas a gente trouxe o que cada um tinha mais facilidade e a gente coloca isso a serviço da população para ajudar os nossos assistidos. A gente busca o que nós temos de melhor para passar para eles isso e está reportando em forma de arte. Arte e cultura equilibra a saúde. Quando a gente consegue por um ato, assim, motivar os nossos assistidos, a gente consegue refletir numa condição de saúde deles muito melhor.
3: Valeu, muito obrigado e parabéns pela exposição, parabéns pelo trabalho de vocês.
4: Eu fico muito feliz e eu gostaria de novamente convidar a população. Venham assistir. A gente tenta motivar todos os dias os nossos usuários, mas é muito importante que a população também faça isso. Então venham na Casa da Cultura, apreciem esse momento, assinem o nosso livro para a gente poder fortalecer. É muito árduo o nosso trabalho e a gente precisa de muito apoio e vai ser refletido, né, nessa exposição que a gente vai ter esse apoio.
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1: 11:16, daqui a pouquinho a gente volta, Cidade Revista em breve intervalo.
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5: Com a proximidade das férias escolares, o Cidade em Revista continua trazendo orientações importantes para ajudar pais e responsáveis a prevenir acidentes domésticos envolvendo crianças. Nessa época do ano, com os pequenos passando mais tempo em casa, a atenção deve ser redobrada. Claro, situações que podem representar riscos como contato com produtos de limpeza, objetos cortantes, tomadas, fogão, escadas e outras áreas da residência. Pequenos cuidados e mudanças de hábito podem evitar acidentes e garantir assim um período de férias mais tranquilo para toda a família. Hoje, quem traz essas orientações e gostaria da sua atenção ao ouvi-la? A tenente Renata, do Corpo de Bombeiros de Três Corações. Ela destaca os principais cuidados que nós devemos adotar dentro de casa para proteger as nossas crianças durante o recesso escolar. Vamos acompanhar? Tenente Renata, bom dia.
6: Bom dia, ouvintes da Rádio Tropical. Aqui quem fala é a Tenente Renata, do Corpo de Bombeiros Militar de Minas Gerais. As férias escolares chegaram, um momento de muita alegria e descanso para as nossas crianças, mas para nós adultos, este é um período de alerta. Infelizmente, os acidentes domésticos figuram entre as principais causas de ferimentos entre crianças e adolescentes no Brasil. Por isso, quero compartilhar com vocês algumas orientações práticas para garantir que essas férias sejam apenas de diversão. Vamos começar pelo básico? Atenção redobrada com as quedas. Mantenha camas e móveis longe das janelas. Verifique se há redes ou grades de proteção. As escadas precisam de corrimão. E se houver crianças menores, instale barreiras de segurança nos acessos. Na cozinha, o perigo das queimaduras, ele é real. Mantenha sempre os cabos das panelas virados para dentro do fogão e a tampa abaixada. Nunca deixe ferros ligados ao alcance das crianças e tome muito cuidado com as toalhas de mesa, que podem ser puxadas derrubando líquidos e alimentos quentes sobre as crianças. Sobre os afogamentos, nunca, em hipótese alguma, deixe crianças sozinhas perto de piscinas, baldes ou bacias. Esvazie aquelas piscinas de plásticos infantis imediatamente após o uso. Lembre-se, as boias, elas podem furar ou se soltar. A supervisão de um adulto responsável é o único método seguro para a utilização desses equipamentos por crianças. Temos ainda outros pontos importantes para cuidar em toda a casa. Os produtos de limpeza e medicamentos, por exemplo, devem ficar sempre trancados em locais altos e em suas embalagens originais, para evitar intoxicação. Proteja as tomadas com tampas ou fitas isolantes e mantenha os fios longe do alcance para prevenir choques elétricos. Mantenha objetos pequenos como moedas, botões, peças de brinquedos menores,

0: de crianças, para evitar o sufocamento com esses materiais pequenos. Facas e tesouras devem ser guardadas em locais fechados. E um ponto crucial é a fixação dos móveis pesados, como cômodas, TVs, na parede, para evitar que eles tombem sobre as pessoas e causem ferimentos. Segurança nunca é demais e a prevenção é o nosso melhor caminho. Em caso de qualquer emergência, não hesite, ligue 193. Tenham todos excelentes férias, com muita diversão e, acima de tudo, com muita segurança.
1: Cidade em Revista 11:23. Se você está em busca de uma oportunidade no mercado de trabalho, atenção para essa informação. O Consórcio Intermunicipal de Saúde da Macro-Região do Sul de Minas, o SISU-SAMU, está com inscrições abertas para um novo processo seletivo simplificado destinado ao cargo de condutor de ambulância. Repito, destinado ao cargo de condutor de ambulância. A seleção oferece vagas e também formação de cadastro de reserva em diversos municípios que fazem parte da área de abrangência do SISU-SAMU. Por isso, é importante que o candidato consulte no edital a disponibilidade de vagas e escolha a base da sua preferência no momento da inscrição. O salário oferecido é de R$ 2.245,46. Repetindo, R$ 2.245,46. A jornada de trabalho é de 200 horas mensais, escalas de 12 por 36 ou 24 por 72, conforme a necessidade do serviço. Além da remuneração, os profissionais contratados terão direito a benefícios como vale alimentação e plano de saúde. As inscrições já estão abertas e podem ser feitas até o dia 22 de julho, às 11 horas e 59 da noite, no horário de Brasília. Antes de se inscrever, é fundamental que o candidato leia atentamente o edital. O documento reúne todas as informações sobre os requisitos para a participação, os municípios contemplados, a documentação exigida, o cronograma e as etapas do processo seletivo. Se você então tem interesse em atuar no atendimento de urgência e emergência e deseja fazer parte da equipe do maior serviço de atendimento móvel de urgência do país, essa pode ser uma boa oportunidade, ok? Para mais informações e o acesso ao edital completo, basta entrar no site oficial do SISU-SAMU e conferir todos os detalhes da seleção. Lembrando que SISU escreve-se com C. C-I-2-S-U-L, SISU-SAMU. Ok? Dado o recado. Outro assunto. A Polícia Federal realizou na manhã desta terça-feira uma operação em Três Corações dentro de uma investigação que apura o armazenamento de material de abuso sexual infanto-juvenil por meio de plataformas digitais. Durante a ação da polícia, foram cumpridos mandados de busca e apreensão com recolhimento de equipamentos eletrônicos que serão periciados e poderão auxiliar no andamento das investigações. Além dos detalhes desta operação, a Polícia Federal também faz um alerta aos pais e responsáveis sobre a importância do acompanhamento na vida ou da vida digital de crianças e adolescentes como forma de prevenção a esse tipo de crime. Quem traz as informações é o repórter Elison Gonçalves. Vamos acompanhar aí.
2: A Polícia Federal realizou na manhã desta terça-feira uma operação em Três Corações para combater crimes relacionados ao armazenamento de material de abuso sexual infanto-juvenil. A ação faz parte da Operação Guardião Arcanjo 3, conduzida pela Delegacia da Polícia Federal em Varginha. Durante as investigações, os policiais identificaram um homem suspeito de armazenar esse tipo de material por meio de plataformas digitais. Em cumprimento ao mandato de busca e apreensão, os agentes estiveram no endereço do investigado e apreenderam um aparelho celular e três discos rígidos, os chamados HDs, que agora passarão por perícia e análise para auxiliar no andamento das investigações. A Polícia Federal não divulgou a identidade nem a profissão do investigado. Até o momento, as informações oficiais indicam que o procedimento segue em fase de investigação. A corporação também chama atenção para um ponto importante. embora o Estatuto da Criança e do Adolescente ainda utilize o termo pornografia infantil. Atualmente, a comunidade internacional e os órgãos especializados adotam preferencialmente as expressões material de abuso sexual infanto-juvenil ou violência sexual contra crianças e adolescentes, por entenderem que essas definições representam de forma mais precisa a gravidade desses crimes e evitam qualquer interpretação que possa minimizar a violência sofrida pelas vítimas. Além da ação policial, a Polícia Federal reforçou um alerta aos pais e responsáveis sobre a importância de acompanhar a rotina digital de crianças e adolescentes. A orientação é que os responsáveis conversem sobre segurança na internet, acompanhem o uso de celulares, computadores e redes sociais e incentivem crianças e adolescentes a comunicar imediatamente qualquer situação considerada suspeita ou que cause desconforto durante a navegação. Segundo a Polícia Federal, o diálogo dentro de casa e o acompanhamento das atividades no ambiente virtual continuam sendo algumas das principais ferramentas para prevenir esse tipo de crime e proteger crianças e adolescentes. As investigações da Operação Guardião Arcanjo 3 continuam e novos desdobramentos poderão ocorrer a partir da análise do material apreendido. Nossa reportagem continuará acompanhando de perto as investigações e, durante a nossa programação ou nas próximas edições do Cidade Revista, nós traremos atualizações assim que possíveis. Com informações para o Cidade em Revista, repórter Elison Gonçalves.
1: Obrigado, Elison Gonçalves. Cidade Revista volta dentro de instantes, 11:29.
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1: 11:31. É, minha gente, recesso escolar vem chegando, né? E com a aproximação dele, atividades esportivas, culturais, de lazer se tornam uma alternativa para as crianças, adolescentes e famílias aproveitarem o tempo livre. Em Três Corações, por exemplo, a Secretaria Municipal de Esportes preparou uma programação especial para o mês de julho agora. Eventos e ações voltados ao incentivo de prática esportiva, da integração social e da convivência entre a população. Essa agenda reúne atividades em diferentes espaços da cidade e busca oferecer opções de entretenimento para moradores de todas as idades durante o período de férias. A proposta é estimular a participação da comunidade e ainda incentivar hábitos saudáveis por meio do esporte e do lazer. Quem traz mais detalhes sobre essa programação e explica como será o calendário das atividades preparado pela Secretaria Municipal de Esportes é o secretário André Ribeiro. Vamos acompanhar o que ele diz aí.
6: Bom dia, Zezinho, toda a comunidade tricordiana. Com muita alegria que a gente tem preparado, né, as ações, as atividades aqui no Parque Dondinho e também nos espaços e nas praças, campos, dos bairros da nossa cidade, que a gente tem tido uma preocupação, mesmo com pouquíssimo recurso ou quase nenhum recurso, para revitalização, para melhoria desses espaços esportivos, Nós temos trabalhado e passado na grande maioria dos bairros, das comunidades, entendeu? Quase em todas as comunidades que têm quadras, nós temos um projeto para que a gente possa conectar parcerias e melhorar esses espaços para a comunidade, nas áreas vulneráveis, nas áreas mais distantes, nas áreas mais descentralizadas. E durante esse período de férias, a nossa preocupação é, obviamente, promover entretenimento para a nossa comunidade. Nossas crianças precisam de locais, espaços, e nós precisamos incentivar a prática de atividade física de crianças, adolescentes e todos os tipos de grupo. Na verdade, isso é uma pauta fundamental hoje para a qualidade de vida de qualquer cidadão. Então, o Parque do Ondinho está, sim, sendo preparado com muito carinho para receber os visitantes durante as férias escolares. Venham para Três Corações, vamos incentivar as atividades aqui no Parque Municipal. Nós estamos cuidando do paisagismo, estamos, mais uma vez eu peço a colaboração, a ajuda da população para que a gente cuide dos nossos espaços, que a gente ajude com vigilância dentro do parque e também promover na nossa comunidade ações organizadas para que essa população possa usufruir. Então vamos lá. Quais são as atividades que nós vamos fazer durante essas férias escolares que você pode usar, que você pode aproveitar no nosso parque? As caminhadas, as corridas, a bike, os circuitos funcionais, as atividades na quadra de areia. A quadra de areia está com uma areia nova, nós vamos deixar disponibilizado para a galera, para que vocês possam jogar o futebol, para que vocês possam montar peteca, beach, fiquem à vontade. Mas nos ajudem a cuidar do espaço. Nós vamos deixar as redes prontas para que a comunidade possa usar. Nós vamos deixar a bola disponível de futebol para que a galera possa usar. Claro, com um profissional da Secretaria de Esportes também orientando vocês. Assim como ações durante todo o período de férias, de corridas. Professor Graço estará disponibilizando também orientações sobre corridas, ele é especialista em corrida. Nós teremos os professores de zumba, de dança e de atividades funcionais, orientando a comunidade também sobre as atividades, a saúde, a qualidade de vida, os tipos de treinamento, os sistemas de treinamento, as orientações sobre os ritmos, as cadências, os cronogramas de treinamento também, para que a população possa ter uma orientação mais profissional, uma orientação, um direcionamento mais eficiente. E volto a convidar vocês também, durante o período de julho, no dia 22 até o dia 29, nós teremos o Sul-Americano de Handball. Três Corações vai receber um campeonato internacional de handball, masculino e feminino. E nós vamos receber delegações da Argentina, do Peru, da Venezuela, do Chile, do Uruguai, para participarem. E nós teremos Três Corações representando o Brasil também nessa competição. Com a Secretaria de Cultura, nós vamos receber também a participação de alguns servidores atendendo essas atividades ali fora do ginásio, né, orientando sobre atividade física. E a nossa parceria com a Secretaria de Cultura, Ginezinho também vai promover ações culturais para a nossa comunidade. Vou convidar a Secretaria de Cultura para que a gente possa estar junto, mostrando que as secretarias estão conectadas e que a gente está preocupado em trazer entretenimento para a nossa comunidade. E vocês serão convidados a participarem. Vamos estruturar a montagem das barraquinhas para a gente atender uma pracinha de alimentação com música, com muita alegria, com apresentações artísticas. Ao mesmo tempo, as competições de handball do Campeonato Sul-Americano dentro do ginásio poliesportivo. Então, nossa programação está especial. A Prefeitura Municipal está preocupada em trazer boas alternativas para essas crianças e adolescentes. A gente sabe da nossa obrigação de incentivar a prática de atividade física, a saúde como ponto fundamental para a melhoria da qualidade de vida dessa comunidade, e a gente vai trabalhar com muito carinho para que a gente possa receber vocês.
1: Estão aí então as atividades preparadas pela Secretaria Municipal de Esportes e com os esclarecimentos aí do secretário de Esportes, André Ribeiro.
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1: Rádio Notícia 11:38. O nosso primeiro assunto do Rádio Notícia de hoje é um tema que tem gerado preocupação entre moradores de Três Corações. Nas últimas semanas, vídeos de brigas e confusões registrados na região central da cidade estão a circular pelas redes sociais e chamaram a atenção da população. Além das cenas de violência, muitos ouvintes entraram em contato com a nossa redação, apontando um outro fator que também aparece em alguns desses episódios: a presença de adolescentes e menores de idade, inclusive com relatos de consumo de bebidas alcoólicas. Diante dessas manifestações, a nossa reportagem buscou esclarecer como é que funciona a fiscalização nesses casos e qual que é a atuação da Polícia Militar quando há suspeito de consumo de álcool por menores ou situações que possam colocar adolescentes em situações de risco. É importante lembrar que a venda, o fornecimento ou entrega de bebidas alcoólicas para menores de 18 anos é proibida pela legislação brasileira e pode gerar a responsabilização criminal para quem comete esse tipo de infração. Vamos ouvir aí o que a Polícia Militar tem a dizer.
7: Boa tarde, Zezinho. Boa tarde, ouvintes. Aqui é o Tenente Carlos Subida, da Polícia Militar de Três Corações. Sobre a comercialização de bebida para menores de 18 anos, a Polícia Militar esclarece que orientação para comerciantes, proprietários de estabelecimentos e organizadores de eventos é de tolerância zero e fiscalização rigorosa. É um dever absoluto do comerciante exigir o documento de identidade com foto antes de vender ou fornecer qualquer tipo de bebida alcoólica. Não basta confiar na aparência física. A checagem do documento deve ser um padrão obrigatório no estabelecimento. Além disso, os organizadores de eventos devem treinar suas equipes, né, de segurança e a equipe do bar para garantir que essa regra seja cumprida rigorosamente em todo o período do evento. É fundamental lembrar, né, que vender, fornecer, servir ou entregar bebida alcoólica para menor de 18 anos não é uma mera infração administrativa, é um crime. As consequências para quem descumpre a lei são severas. Aí na esfera criminal, né, o responsável responde pelo artigo 243 do Estatuto da Criança e do Adolescente, que prevê uma pena de detenção de 2 a 4 anos, além de multa. Já na esfera administrativa, estabelecimento comercial ou o evento, né, está sujeito a multas pesadas, além da interdição do local e até a cassação do alvará de funcionamento. A Polícia Militar atua tanto na prevenção quanto na repressão. Inclusive, mensalmente, a Polícia Militar, em parceria com a Prefeitura Municipal, aqui de Três Corações, né, o Corpo de Bombeiros Militares realiza a Operação Boemia. Essa operação, ela é focada justamente na fiscalização dessas irregularidades. Contamos também com o apoio da população. Se presenciar essa prática, denuncie imediatamente pelo telefone 190 ou pelo DIS Denúncia 181.
1: Como o policial mesmo disse aí, tolerância zero para quem comercializa, né, para quem vende bebidas alcoólicas para menores. E esse assunto não termina por aí, não. A nossa reportagem também entrou em contato com o Conselho Tutelar e com a Prefeitura, aqui de Três Corações, para entender como esses órgãos atuam na proteção das crianças e adolescentes e quais ações são desenvolvidas no município em relação a essa temática. Assim que recebermos os posicionamentos oficiais, eles também serão apresentados aqui no jornal Cidade em Revista. E a segunda participação do Rádio Notícia de hoje traz o relato de um ouvinte que procurou a nossa reportagem para compartilhar uma situação que, segundo ele, tem se repetido em alguns estabelecimentos aqui de Três Corações. O aposentado Antônio Maciel Oliveira afirma que tem se sentido desrespeitado durante os atendimentos e decidiu fazer um desabafo sobre essas experiências. Embora o relato tenha como cenário o município, Essa é uma reclamação que não se restringe a Três Corações. Questões relacionadas ao atendimento ao público, ao respeito ao consumidor e principalmente ao tratamento dispensado às pessoas idosas são temas recorrentes em diversas cidades brasileiras e refletem uma realidade que ainda precisa ser debatida. O espaço do Rádio Notícia é justamente para dar voz aos ouvintes e apresentar situações que fazem parte do dia a dia da população, contribuindo para a reflexão e para o debate sobre os assuntos de interesse coletivo. Você deve estar curioso aí para saber, não é? Então vamos acompanhar o relato do senhor Antônio Maciel de Oliveira.
8: Bem, eu vou conversar aqui com o senhor Antônio Maciel de Oliveira Filho. Ele é aposentado e vai fazer umas reivindicações, até mesmo algumas reclamações que vem acontecendo com os aposentados aqui em Três Corações. Quais são as suas reivindicações? O que você está reclamando? Bom dia.
9: Bom dia. Zezinho, o problema é o seguinte, nós que somos aposentados e pensionistas não estamos sendo respeitados em lugar algum, nas repartições públicas, aonde quer que a gente vá nos bancos, e a gente não tem respeito. Por quê? Porque tem que aguardar a ordem de chegada. E tem lugar aqui que eles estão exigindo 85 anos, a exigência lá é 85 anos para prioridade, isso não existe. Então, eu estou pedindo às autoridades competentes que tomem as providências a respeito disso, porque o nosso direito é direito. Nós temos o direito pela nossa cidade. Eu tenho 74 anos de idade, já fui agredido aqui no centro da cidade e não vi a resposta até hoje. Teve boletim de ocorrência, fez tudo e não deu nada. Um senhor amigo meu também foi agredido aqui no centro da cidade, jogou o homem de cabeça no chão, tirou sangue. Eu fui falar com um policial e ele falou, não pode fazer nada, que ele é louco. Então, onde está o nosso direito? O respeito ao estatuto do idoso e onde está a nossa proteção? A quem nós devemos reclamar? A quem nós devemos confiar? Principalmente os bancos. Eles estão fazendo empréstimo no nome dos velhinhos. O velhinho nem sabe que tem um empréstimo e fica devendo até o cabelo da cabeça. Tem dia que os velhinhos até choram. Eu convivi com eles no centro do idoso, que a gente tem de lá que eles choram, porque não tem pagamento. Não dá para fazer pagar as compras no fim do mês. E eu ganho até chora, porque muito banco está fazendo empréstimo no nome dos velhos.
8: Como é que a frequenta são os idosos aí, nas filas de banco, nas filas de supermercados, até mesmo assim, reposição de saúde?
9: É por ordem de chegada, em qualquer lugar, não estão respeitando o direito do idoso. Não está sendo respeitado o direito do idoso. Em qualquer lugar, tem que ficar na fila, por ordem de chegada.
8: Mas o idoso é 65 anos?
9: O idoso é 65 anos, mas eles aqui não respeitam. Eles estão colocando o limite de idade do jeito que eles querem, como eu já vi. 85 anos, prioridade, isso é brincadeira.
8: Você chegou a procurar algum órgão que represente os idosos aqui em Três Corações?
9: Eu gostaria muito que aqui tivesse alguém que representasse os idosos, para nós fazermos as nossas reclamações. Os idosos estão desamparados, estão totalmente entregues à população aí. Tem idoso aí, coitado, que chega espancado. Eu convivi no centro do idoso com aqueles velhinhos lá, tinha idoso que chegava espancado pela própria família. Dinheiro não vê, chega no dia, não vê pagamento, não vê nada, porque o povo pega tudo, os bancos pegam tudo. Então, precisa de alguém tomar uma providência.
8: E o senhor é o idoso mais esperto, né?
9: Eu tenho 74 anos, mas eu tenho consciência do que eu faço. Mas tem idoso que ele paga empréstimo que ele não fez. Fizeram para ele lá e ele tem que pagar. A maioria dos idosos estão sofrendo, morando sozinho, passando por dificuldade, passando por problema, totalmente abandonado pelas famílias. Eu sou um que fui abandonado pelo síndico, porque só fizeram coisa errada, eu fui corrigir, não aceitaram. Aí, logo em seguida, minha esposa faleceu, então ficou difícil para mim, eles me abandonaram, foram tudo embora. Mas eu dou graças a Deus que eles me abandonaram, porque eu tenho saúde, eu tenho uma cabeça boa, eu trabalho, eu sou pensionista e vivo a minha vida totalmente independente. Mas tem idoso aí que ele depende dos outros para sobreviver, eles passam aperto. Tem um amigo meu aí, coitadinho, ele está precisando de uma cadeira de roda, está sozinho, totalmente abandonado, precisando de uma cadeira de rodas e não pode comprar. Eu gostaria muito se alguém tivesse uma cadeira de rodas, quisesse fazer uma doação. Falou, muito obrigado.
1: Está aí o desabafo do senhor Antônio Maciel Oliveira. Antônio Maciel Oliveira Filho, morador aqui da cidade de Três Corações. Antes de encerrar o Rádio Notícia, eu quero lembrar você que nos acompanha que este é um espaço aberto para a participação da comunidade. Se você tem uma sugestão de pauta, uma denúncia, uma reclamação ou quer mostrar algum problema do seu bairro, entre em contato com a nossa equipe pelo WhatsApp da Rádio Tropical. 3239-3606. Eu vou repetir. 3239-3606. Você pode enviar áudio, mensagens de texto, fotos, vídeos. A sua participação ajuda a nossa reportagem a levar ao ar temas de interesse da população e buscar respostas junto aos órgãos responsáveis. Além de ser destaque aqui no Cidade Revista, o seu conteúdo também poderá ser publicado no portal radiotropical.net e nas redes sociais da Rádio Tropical, ampliando assim a divulgação dos assuntos que fazem parte do dia a dia da nossa cidade. O Rádio Notícia é feito com a participação dos ouvintes. 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
1: 11:49. Eu volto já. A Cidade Revista continua aqui com você.
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1: Cidade em Revista, 11:51.
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14: Está começando mais um Em Tramitação. Para você que não sabe, aqui é o quadro onde a gente explica de forma simples e direta os projetos que estão passando pela Câmara Municipal de Três Corações. Afinal, muita gente ouve falar que um projeto entrou, saiu, voltou para a comissão, recebeu parecer, enfim. Mas nem sempre entende o que isso significa na prática. E é justamente isso que nós vamos esclarecer. No episódio de hoje, vamos revisitar um projeto de lei que voltou a tramitar na Câmara. Ele é de autoria do vereador Ricardinho do Gás e propõe revogar a Lei Municipal número 4.857 de 2023, conhecida como Programa Calçada Segura. Mas antes de falar do projeto atual, vale lembrar o que diz essa lei. O programa Calçada Segura foi criado para estabelecer regras e padronizar a construção e a manutenção das calçadas em Três Corações. A ideia é garantir passeios mais acessíveis e seguros para toda a população, especialmente idosos, pessoas com deficiência, cadeirantes, pessoas com mobilidade reduzida e famílias com carrinhos de bebê. Agora, o que o vereador propõe não é alterar alguns pontos da lei. A proposta é revogá-la completamente, ou seja, retirar essa legislação do ordenamento jurídico do município. E qual que é a justificativa do vereador? Segundo Ricardinho do Gás, a lei precisa ser rediscutida com a população para que possa ser readequada antes de continuar sendo aplicada. O vereador também argumenta que a prefeitura tem notificado proprietários para adequar suas calçadas conforme determina a legislação. No entanto, afirma que diversos terrenos públicos pertencentes à própria prefeitura ainda não possuem passeios construídos, o que, segundo ele, representa um descumprimento da própria lei por parte do poder público. Em outras palavras, o autor entende que, antes de cobrar os moradores, a administração municipal também deveria cumprir as exigências previstas na legislação. Agora vamos ao ponto mais importante: em que fase está esse projeto? Neste momento, ele ainda não foi votado pelo plenário. A proposta está passando pela análise das comissões permanentes da Câmara, que são responsáveis por emitir pareceres técnicos, antes que o texto possa seguir para a votação. E até agora, o cenário não é favorável ao projeto. A proposta já foi analisada pela Comissão de Desenvolvimento Urbano, Econômico e Agentes Públicos, onde recebeu parecer contrário do relator, o vereador Denísio Gambá. Depois passou pela Comissão de Constituição, Redação, Justiça e Cidadania e, novamente, recebeu parecer contrário, desta vez do relator, vereador Elias do Projeto Ipiranga. É importante explicar uma coisa. Parecer contrário não significa que o projeto está arquivado automaticamente. Ele continua tramitando e ainda poderá seguir os próximos passos previstos no processo legislativo. Porém, esses pareceres indicam, pelo menos até agora, que os relatores das comissões não concordaram com a proposta de revogar a lei. Outro detalhe importante é que esse projeto já havia sido apresentado anteriormente pelo vereador Ricardinho do Gás. Na ocasião, ele decidiu retirar a proposta para abrir diálogo e negociar possíveis ajustes com a prefeitura. Agora, com a representação do texto, tudo indica que não houve um consenso entre as partes, fazendo com que o projeto voltasse oficialmente à tramitação na Câmara. Nós vamos acompanhar os próximos capítulos para saber se a proposta continuará avançando, se receberá novos pareceres ou se chegará à votação em plenário. Esse foi o Tramitação de hoje. Na próxima edição, estaremos de volta explicando mais projetos, mostrando em que fase eles estão e, principalmente, o que cada um deles pode mudar na vida da população de Três Corações. Porque você já sabe, o Tramitação é onde a cidade acompanha, entende e participa das decisões do Executivo e do Legislativo Municipal. Então, até a próxima.
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1: A Câmara Municipal de Três Corações realizou nesta segunda-feira a última sessão ordinária antes do recesso parlamentar do mês de julho. Apesar da pauta das reuniões do plenário, os trabalhos administrativos da casa continuam normalmente durante esse período. Na sessão, vereadores apreciaram requerimentos, indicações e outros assuntos relacionados à administração pública. Entre os destaques, uma homenagem prestada à Escola Municipal Professora Cândida Junqueira, o tradicional caique, um tema que voltou a ser discutido pelos parlamentares. A situação do cemitério municipal, alvo de reclamações relacionadas à manutenção e à segurança. Quem acompanhou a reunião e traz um resumo dos principais assuntos debatidos é o repórter Elison Gonçalves. Vamos acompanhar mais uma vez. Bom dia, Elison.
14: Muito bom dia, Luiz Carlos, e um ótimo dia também para você que nos acompanha nessa edição de terça-feira do Cidade Revista. E na noite de ontem, na Câmara Municipal aqui em Três Corações, foi realizada a 21ª sessão ordinária de 2026. Essa que foi a última reunião do Legislativo antes do recesso parlamentar do mês de julho. Vale lembrar que durante esse período, a Câmara continuou funcionando normalmente no atendimento ao público e nos trabalhos administrativos. O que fica suspenso temporariamente são apenas as sessões ordinárias e as reuniões das comissões permanentes. Então vamos falar o que, que aconteceu de importante na reunião de ontem. A sessão aí, né, que foi considerada tranquila como a pauta mais enxuta em relação às votações e discussão de projetos. Mas alguns assuntos chamaram a atenção e merecem destaque que a gente traz para você aqui que nos acompanha. O primeiro deles foi a entrega de uma moção de aplausos à Escola Municipal Professora Cândida Junqueira, o tradicional CAIC. A homenagem que reconhece a trajetória da instituição e o trabalho desenvolvido ao longo dos anos por professores, servidores e toda a comunidade escolar. A escola que atende alunos de diversos bairros de Três Corações, entre eles o Odilon Resende, o Bela Vista, Vilas Boas, Rio do Peixe e Alterosa, e tem um papel importante na educação do município. Vamos acompanhar um trecho dessa homenagem e a fala da diretora da instituição.
15: Muito prazer que a nossa escola vem hoje receber essa moção de aplausos. Eu gostaria de ressaltar que essa gestão na qual hoje estamos, eu, Aline e Silvia, Aline vice-diretora de anos iniciais, Silvia vice-diretora de educação infantil, nós iniciamos agora com a gestão de Dimas e Flávia, né? Mas eu gostaria também de ressaltar que antes de nós, muitos outros gestores vieram, muitos outros profissionais fizeram também excelentes trabalhos, né? E a gente está aqui nada mais, nada menos para somar e acrescentar a essa trajetória que a professora Cândida Junqueira deixou há tanto tempo, iniciado lá com o antigo doutor Celso Rivello, né? Que ainda era CAIC, Centro de Atenção Integral à Criança. O nosso grande desafio hoje é trazer para dentro da escola as famílias, para trazer à tona uma discussão de qual é a diferença de a educação da escola e a educação das famílias. Hoje a escola se encontra nesse misto de situações onde nós somos envolvidos todos os dias.
14: Outro assunto que voltou ao plenário foi a situação do cemitério municipal. O tema já havia sido debatido em sessões anteriores e mais uma vez foi levado ao plenário pelos vereadores Léo Fará e Verbim. Durante as falas, os parlamentares relataram problemas como furtos, falta de manutenção e outras dificuldades enfrentadas por quem frequenta o local, além, é claro, de cobrarem providências para melhorar as condições do cemitério. Vamos ouvir esse trecho.
16: Um outro requerimento que eu venho pautar, e eu peço licença ao vereador Vermin, porque ontem eu estive no cemitério municipal, eu observei algumas coisas lá que não dá. O cemitério, não termos cuidado com aquele local é uma lástima. E aí o cuidado chama-se planejamento. Eu faço um requerimento para saber o seguinte: quais os horários dos turnos dos vigias? Quantos boletins de ocorrência foram lavrados por furto e roubos no ano de 25 e 26? A maioria dos túmulos, ou quase todos, foram roubados alças, vasos e escritos. Infelizmente, o negócio lá está feio. Precisa urgentemente de uma reforma, porque tem algumas partes que estão com calçamento, outras partes não. A pessoa vai fazer uma limpeza no túmulo ali, mas olha para a parte do chão, dá até tristeza. Os muros também, olha lá só para vocês verem. Partes que estão caindo, parte de concertina, tudo caída para o lado de dentro, para o lado de fora, está uma bagunça.
14: Além desses assuntos, os vereadores também apresentaram requerimentos, indicações e pedidos de informações relacionados à manutenção da cidade, fiscalização de serviços públicos e prestação de contas da administração municipal. Essas propostas fazem parte aí do trabalho rotineiro do Legislativo e, para quem gosta de acompanhar mais de perto as atividades da Câmara, todos os requerimentos, projetos de lei, indicações e demais matérias ficam disponíveis para consulta nos canais oficiais da Câmara Municipal. Aqui no nosso resumo semanal, a proposta é destacar os temas que têm maior impacto ou despertam maior interesse da população, trazendo de forma objetiva os principais debates realizados no plenário. E para quem quiser assistir a sessão completa, ela está disponível na íntegra no canal oficial da Câmara Municipal de Três Corações no YouTube, e os projetos, indicações, requerimentos também ficam disponíveis no site oficial da Câmara Municipal. Luiz Carlos, eu volto com você no estúdio.
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17: 12:02.
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1: Pois é, o esporte tricordiano segue sendo representado em competições dentro e fora de Minas Gerais. E nesse fim de semana, atletas da Associação Tricordiana de Skates de skate participaram de importantes eventos da modalidade, levando o nome de Três Corações a diferentes estados do país. O skatista Cauê Augusto competiu em Salvador, na Bahia, enquanto o atleta Sofia Lewandowski participou de uma competição em Guaxupé, no sul de Minas. As disputas reuniram competidores de diversas regiões e serviram como mais uma oportunidade para o desenvolvimento e experiência dos atletas. Faz um balanço aí da participação da equipe, falando sobre o desempenho dos representantes tricordianos. Palavras do presidente da Associação Tricordiana de Skate, Cléo Costa, que cedeu aqui para nós a reportagem. Cléo, bom dia.
19: Bom dia a todos os ouvintes, uma ótima semana a todos. Graças a Deus, mais uma vez trazendo boas notícias, né? O Salvador lá, o Cauê foi competir o STU, né? Que era a grande super final, né? Do National, que agora vai ter mais duas edições do Mundial, da qual ele vai participar ainda. É, esse ano tem mais dois mundiais para ele participar. No STU, lá em Salvador, o Cauê mandou bem, Zezinho. É, não foi o que a gente queria, mas... Pô, ficar em quinto lugar numa seletiva absurda, que é o maior evento do planeta do para-skate. O nosso objetivo é sempre ficar entre os cinco, dessa vez ele ficou em quinto, só que na cabeça dele, né, Zezinho, é o pior resultado que a gente teve, né, sendo um resultado muito bom, deixando claro, a gente ter ficado em quinto, porque ele sempre fica entre os três, mas a gente pegou de exemplo algumas coisas que a gente tem que corrigir e isso foi muito bom, né, por um lado foi muito positivo. Então ele acabou terminando em quinto, e a gente ficou muito feliz. É que os obstáculos nessa edição lá de Salvador, a pista nova, uma pista olímpica, os obstáculos eram muito altos, né? Então, assim, as manobras que ele está acostumado a dar nas competições de modo geral, ele teve muita dificuldade para executar elas ali. Mas isso aí é questão de treino, a gente já vai dar uma melhorada. O Cauê não tem nem que cobrar dele, né? Campeão mundial, vice-campeão mundial na atualidade. Então, assim, uma hora ou outra dá ruim, só que de ruim ainda ele ficar em quinto é muito bom, porque a seletiva dos 16 melhores para-skatistas do planeta ali, né? Então ele ficar em quinto tá ótimo, tá muito bom ali pra gente o resultado. E foi muito bom, né? É, a ida dele pra lá, conhecer outra cultura, sim, a gente tá muito grato.
20: E qual a próxima etapa dele agora?
19: Então, vai sair agora os STU, que é o Pro Tour. Esse é o National, que é o nacional onde todo mundo corre, os brasileiros todos. Agora tem duas etapas do Mundial para ele participar. Ainda está a definir, para ver se vai ser... Uma a gente sabe que vai ser no Rio de Janeiro, e a outra talvez seja fora do Brasil. Então a gente está esperando, aguardando a World Skate, que é a entidade maior do skate mundial, soltar lá onde vai ser. Vinho, a gente está na luta aí, né? A gente tem a ajuda do evento, que como ele vai competindo, ele vai ganhando a grana ali para poder custear as outras etapas, mas a prefeitura ajudou bem, por exemplo, na de Salvador, porque a gente tinha que pegar o transporte nosso para poder ir para Salvador em Belo Horizonte. Então, o pessoal da Secretaria de Esporte, juntamente com a Secretaria da Comunicação, SECOM, cedeu o carro lá para a gente, levou a gente até Belo Horizonte, depois foi buscar a gente em BH para trazer de volta. Então, assim, querendo ou não, uma ajuda muito boa, né? E fora isso, a gente conta com os nossos patrocinadores mesmo do skate ali. É, a gente, que por conta da gente estar feito esse trabalho e ele ter ganhado uma grana nesses eventos, assim, a gente achou por

0: é mais viável quando a gente tiver no momento oportuno que a gente precisar mesmo, aí a gente procura.
1: Sobre a Sofia Lewandowski.
0: Sim, a Sofia é de brilhar os olhos, assim. Sofia foi para a etapa do Circuito Mineiro agora, um evento muito top, enorme. É, a cidade de Guaxupé construiu a melhor pista de skate do estado de Minas Gerais inteiro. Isso aí é, esse é fato. A gente ficou abismado com o que a gente viu lá. É a melhor pista mesmo, o melhor projeto, tudo assim, sabe? Chega a ser desanimador algumas outras pistas que a gente anda aí na região. E Brasil afora. Porque fizeram um projeto muito bom lá. E a Sofia, Zezinho, ela fez algo que até então não tinha visto. Ela é uma máquina de manobra. Ela é muito top pela idade dela, né? Ela é uma criança ainda. Mas o que ela fez lá foi um absurdo. Então, tipo assim, a Sofia tinha condições de ganhar não só no feminino amador, tinha como condições de ganhar o iniciante masculino e mais outras categorias com a volta que ela fez de tão absurda. Ela acertou todas as manobras. 2 dias antes da gente viajar, ela aprendeu uma manobra nova e ela executou a manobra na volta, que é muito difícil. Então, assim, a Sofia tá em outro nível do skate feminino. E com certeza a Sofia vai entrar aí em breve para a liga que é o STU, que é a liga que o Cauê participa, que vai competir com a Raíssa, com essas meninas aí. Eu tenho certeza disso.
1: E qual que é a idade da Sofia hoje?
0: A Sofia acabou de fazer 13 anos, Zezinho. É muito nova. Ela já tá. Ela lá no Brasileiro, ano passado, ela passou para a final em primeiro de 80 meninas. Então, assim, a probabilidade dela se dar bem ali é gigantesca. Então, ela está muito bem. Vai se dar bem, com toda certeza, mundo.
1: E esse treinamento agora é só aperfeiçoar agora, né?
0: Ah, não é? Agora é na naturalidade. A gente tem que fazer os treinos, né? O fortalecimento físico deles ali é muito importante também. Não é só a prática do esporte em si, né? Hoje em dia tem que fazer o condicionamento físico para ter fôlego, para competir em alta performance, né, Zezinho? Mas contando com isso aí, o talento que eles têm aí, né? Não só os dois, mas os demais aí, é absurdo, é muito bom.
1: Bem, falando da pista, por exemplo, a pista que a gente fica aqui no Parque Municipal Dondim, ela precisa de remodelar, ela precisa adaptar alguma coisa ou não?
0: Ah, não, com certeza. A nossa pista vai ser remodelada. A gente conseguiu aí uma ajuda, né? Um apoio financeiro para a gente poder fazer uma modificação na nossa pista. Mas, assim, igual a pista de Guaxupé, igual eu falei, Zezinho, é a melhor pista construída atualmente no estado de Minas Gerais inteiro, na nossa opinião, não só minha, de muitas pessoas que estavam lá. E, se Deus quiser, a gente vai dar uma melhorada na nossa também, com o tempo.
1: Então, valeu. Muito obrigado pela participação. Parabéns aí para o Cauê, para você e para a Sofia, hein?
0: Zezinho, eu que agradeço. Obrigado a todo mundo que apoia, que incentiva, que torce. E fiquem todos com Deus.
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3: Cléo Costa. 12:10. Se ainda tratando de esportes, o destaque é para a atleta tricortiana que vem construindo uma trajetória de dedicação, títulos e crescimento dentro do voleibol brasileiro. Nós estamos falando de Lara Merlin, jovem atleta de Três Corações que começou sua história nas quadras ainda dos projetos esportivos do município e hoje segue representando a cidade em importantes competições estaduais e nacionais. A trajetória da atleta começou justamente aqui em Três Corações, no projeto municipal de voleibol, onde iniciou sua formação esportiva sob orientação dos professores Érica da Costa Silva e Murtieri Salles. É nesse período que Lara começou a se destacar nas categorias de base, mostrando talento, disciplina e evolução dentro das quadras. Ainda nas competições regionais e de formação, ela chegou a participar de campanhas importantes, representando o município e conquistando títulos do Joju nas categorias sub-15 e sub-17. Resultados que ajudaram a consolidar o nome da atleta no cenário esportivo regional. Com o passar dos anos, Lara seguiu ampliando a sua trajetória no voleibol competitivo e acumulando experiências em torneios de grande relevância. Ao longo da carreira, conquistou títulos importantes com a Liga Sul Mineira, Campeonato Estadual, Campeonato Brasileiro, também a tradicional Taça Paraná, uma das competições mais conhecidas das categorias de base do voleibol nacional. Os resultados mostraram não apenas o talento dessa atleta, mas também a importância do incentivo ao esporte de base nos municípios. Muitos atletas, até que hoje disputam competições nacionais, começaram justamente em projetos públicos esportivos, como aconteceu com o caso da Lara aqui em Três Corações. Atualmente, a tricordiana defende a equipe de Foz do Iguaçu, no Paraná, onde continua vivendo uma fase positiva na carreira. No clube paranaense, Lara já conquistou títulos como a Copa Oeste e os Jogos Universitários do Paraná, reforçando a sua presença entre atletas de destaque da modalidade. Além das conquistas que eu disse, ela também integra atualmente a equipe líder da Série A do Campeonato Paranaense Adulto, uma competição considerada uma das mais fortes do voleibol estadual no sul do país. E quando um atleta da nossa cidade consegue espaço em competições desse nível, isso acaba servindo também como inspiração para muitos jovens que estão começando agora no esporte. Histórias como a da Lara mostram que o trabalho realizado nos projetos esportivos municipais podem sim abrir portas e transformar oportunidades em carreiras promissoras. O voleibol segue sendo uma modalidade muito forte em Três Corações. Participação frequente das equipes de campeonatos regionais e formação de novos atletas das categorias de base. Olha, e ver uma tricordiana alcançando o destaque nacional, gente, reforça ainda mais a importância de manter investimentos, projetos e incentivo ao esporte. Além dos resultados dentro das quadras, atletas como a Lara também carregam o nome de Três Corações para diferentes estados do país, fortalecendo a representatividade esportiva do município e mostrando o potencial dos talentos formados aqui na cidade. A expectativa agora é acompanhar os próximos desafios dessa atleta na sequência das temporadas e torcer para que novas conquistas continuem marcando uma trajetória construída com muito treino, dedicação e amor pelo voleibol. Parabéns à atleta tricordiana Lara Merlin pela sua brilhante trajetória e por representar tão bem o esporte de Três Corações. Muito obrigado, minha querida. 12:13, a minha parte eu tô terminando por aqui, muito obrigado pela sua atenção, pelo carinho com o nosso Cidade Revista, há muitos anos no ar, trazendo as informações em primeiro destaque para você. 12:14, da sequência agora vem Donizete de Almeida e as ocorrências policiais. Foi um prazer ter ficado com você nessa terça-feira aqui no Cidade Revista. Espaço agora para as ocorrências policiais. A gente volta a se encontrar às 19h em Flash Hits, o som dos grandes amores. E amanhã de volta às 11h em Cidade Revista. Tenham todos uma ótima tarde. 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
0: Caseiro e esposa matam idosa para roubarem fazenda na zona rural de São João Batista do Glória. Ladrão finge rezar antes de arrombar o cofre da igreja matriz em Carmo do Rio Claro. Jovem é preso com drogas em Muzambinho. Bombeiros salvam criança e cachorro que caíram em uma cisterna em Pouso Alegre.
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0: Caseiro e esposa matam idosa para roubar em fazenda na zona rural de São João Batista do Glória. A idosa Salustiana Silva Coelho, de 79 anos, foi brutalmente assassinada na zona rural de São João Batista do Glória durante um latrocínio matar para roubar ocorrido na fazenda São José Operário. A idosa foi atingida por vários golpes de canivete de tesoura no rosto e no pescoço, indo a óbito no local. O marido dela, o idoso de 89 anos, foi encaminhado para o hospital da cidade porque sua saúde inspira cuidados especiais devido à sua extrema vulnerabilidade física e psicológica. Ele é deficiente auditivo e foi trancado em um cômodo da casa pelos criminosos durante a ação. Após conseguir sair, tempos depois, encontrou a esposa morta. Os criminosos fugiram no carro da família, levando uma televisão, um ventilador e uma roçadeira motorizada. A polícia militar agiu rápido, prendeu o caseiro de 38 anos e a esposa dele de 31 anos, apontados como os principais suspeitos do crime, e recuperou o carro e os bens que foram roubados. O casal foi localizado na rodovia que liga São João Batista do Glória a Passos. A mulher ainda estava com sangue nas mãos ao serem interrogados na delegacia de plantão em Passos. Os dois confessaram o crime, revelando um ato de crueldade. A mulher declarou que o caseiro deu ordens para ela

os golpes na vítima. O caseiro trabalhava na fazenda há 6 anos, enquanto a companheira dele morava no local há 2 meses. O corpo da vítima foi encaminhado para o IML de Passos. O casal está no presídio de Passos e responderá pelo crime de latrocínio, roubo seguido de morte, cuja pena pode chegar a 30 anos de reclusão, e o julgamento é singular por um juiz único, por se tratar de um crime contra o patrimônio.

finge rezar antes de arrombar cofre de igreja matriz em Carmo do Rio Claro. No início da tarde de ontem, por volta das 14 horas, um ladrão arrombou o cofre da igreja matriz de Nossa Senhora do Carmo, em Carmo do Rio Claro, e furtou todo o dinheiro, valor ainda não contabilizado. Segundo informações, o ladrão entrou na igreja e lá permaneceu por alguns minutos, fingindo estar em oração, enquanto observava a movimentação dos fiéis e dos funcionários antes de arrombar o cofre. Toda a ação do homem foi registrada pelo sistema de monitoramento da igreja e a polícia está analisando as imagens para identificar e prender o autor do furto. Jovem é preso com drogas em Muzambinho. Ontem, a Polícia Militar de Muzambinho recebeu denúncia anônima sobre tráfico de drogas e posse ilegal de arma de fogo em uma residência da cidade. No local indicado, os policiais encontraram dois suspeitos. Um deles conseguiu fugir pelos fundos, levando uma arma de fogo, e ainda não foi localizado. Na casa, os militares apreenderam porções de crack, 20 buchas de maconha e 11 papelotes de cocaína. Um rapaz de 23 anos foi preso em flagrante e encaminhado com os entorpecentes para a delegacia de plantão. Bombeiros salvam criança e cachorro que caíram em uma cisterna em Pouso Alegre. O Corpo de Bombeiros de Pouso Alegre resgatou um menino de 10 anos e um cachorro que caíram em uma cisterna no bairro Jatobá. Quando os bombeiros chegaram, encontraram o menino a 5 metros de profundidade, de pé sobre parte da tampa que havia quebrado e ficado presa, evitando que ele caísse no fundo do poço. Um dos militares entrou no local e resgatou o menino, que foi levado para o Hospital Samuel Libânio. Durante a ocorrência, os bombeiros constataram que um cachorro também estava dentro da cisterna a 15 metros de profundidade. O animal foi resgatado vivo, com ferimentos, e encaminhado para atendimento veterinário. Encerramos o programa.

0: tarde. 1:28.
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0: 1:59.
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0: 6 horas.
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3: Olá pessoal, iniciativas criativas como os agricultores familiares que estão investindo em torrefação e venda direta de café em Minas Gerais. Pessoal que chega à região do Caparaó para conhecer o Pico da Bandeira encontra ali um atrativo genial nas montanhas que é café especial, produzido por agricultura familiar. Genial, agregação de valor e venda. Parabéns, cafeicultores, abraços. Até a próxima.
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5: 6 horas e 15 minutos do nosso dia, rapaz. Hoje tá gelado, hein? Atualiza aí pra mim a temperatura. 9 graus. Aqui em Três Corações, hein? 9 graus. Você que vai sair de casa aí, eu recomendo você pôr blusa aí, porque tá gelado, viu? Tá gelado aí nessa manhã de quarta-feira, gelada. Aqui em Três Corações, bom dia pra você que iniciou o dia aqui com a gente, já na sintonia, valeu pela companhia também. Você sabe o nosso combinado, né? Até às 11 horas eu tô por aqui, você também está por aí e os melhores sucessos também por aqui, marcando presença. Bryan Adams.

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0: Hoje, quarta-feira, 15 de julho, dia de número 196, semana de número 29, 53,7% do ano concluído. Hoje é lua crescente, hein? Dia Nacional dos Clubes. Não sei se você sabia, mas ninguém sabia, né? Hoje é dia do homem. Você sabia disso não, mas hoje é dia do homem. 15 de julho, dia do homem. Dia Mundial também das habilidades dos jovens, dia nacional do pecuarista. Nosso dia aí já tá frio aí do lado de fora. Rapaz, tá gelado hoje, hein? Saiu cedo aí de casa. Tava num gelo aí nas primeiras horas do dia. Gelado com o tempo aí, vai amanhecendo, vai ficando um pouquinho mais frio, depois esquenta. E assim tem que ser. 170 dias faltando pra finalizar o ano, 5 meses, 2 semanas e 3 dias. No total de 117 dias úteis. E ainda tem aí, né, 6 feriados, né, pra finalizar o ano. 6. Feriados para finalizar 2026. O nosso dia começando, espero que você esteja bem, espero que a sua manhã tenha começado aí, né, com muita positividade. Irmão, para hoje, aqui em Três Corações, não tem previsão de chuva. Uma quarta-feira com alerta de queda de temperatura, mas aí o sol com diminuição de nuvens de manhã, a tarde ensolarada e a noite céu limpo. Os termômetros marcando aí a mínima de 8 e a máxima de 20. Nosso dia já começando e tem os fatos que narram o dia 15 de julho. Vamos lá?
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0: Forças militares da Primeira Cruzada rompem as defesas e tomam controle da Basílica do Santo Sepulcro em Jerusalém em 1099. Curiosidade histórica e geográfica, né? Os desbravadores ostensistas Silva Jardim realiza expedições marcantes na região sul, mapeando acidentes geográficos vizinhos e Foz do Iguaçu em 1889. Primeira reunião de Apolo, de apoio mútuo, inclusive aos alcoólicos anônimos, surgiu em 1948, né? Formalmente estabelecida no Reino Unido, na cidade de Londres. Bom, a histórica sonda planetária norte-americana Mariner 4, ou Mariner 4, aproxima-se com um sucesso e transmite as primeiras fotografias de close-up tiradas de um planeta profundo, que é Marte. Isso em 1965, uma descoberta inédita para a época. O dia começando para você, um bom dia. Tem Vanessa da Mata na nossa programação. Tudo de bom para você.

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3: Campo, é a Feira do Agronegócio de Três Corações e região, e hoje recebemos diretores da Associação Comercial de Três Corações, Paulo Sérgio e Talília.
4: Este ano nós temos uma modificação, né? A gente vai começar a partir de quarta-feira, então a partir de quarta-feira, ao meio-dia, então os portões serão abertos. Às 14 horas nós temos a abertura oficial. Às 18 horas a gente encerra a feira de negócios e às 20 horas fecha-se os portões. Então a gente pede um cuidado enorme, né, com os visitantes. Não deixe para chegar depois das 8 horas da noite, porque infelizmente a gente tem um horário, né? A gente tem uma responsabilidade com todos os expositores que estão lá dentro, com segurança, tudo. Então os portões eles são fechados às 8 horas da noite. Esse ano a gente estendeu um pouquinho, né, Paulo, para poder atender a população. Então nós vamos até às 8 da noite. Na quinta-feira, os portões abrem às 9 horas. A feira de negócios se encerra às 18 e os portões se fecham às 20, né? E a praça de alimentação continua. Na sexta-feira, o mesmo horário, os portões se abrem às 9 horas da manhã. Feira de negócios encerra às 18, os portões fecham às 20 horas e a praça de alimentação continua. E no sábado abre às 9 horas e este ano a gente encerra a feira de negócio às 12 horas.
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Tá aí o sucesso de Tim Maia, vale tudo. Bom dia pra você, tem biquíni, biquíni, biquíni cavadão, volto já com as notícias do dia, tem o nosso boletim Rádio Notícia, é o nosso Manhã da Tropical, o seu Manhã da Tropical.

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3: Muito bem, dando um giro no nosso Rádio Notícia, é sempre a sua voz em destaque. A sua voz pode estar encaminhando, inclusive, né, para nossa equipe de jornalismo. Tem alguma crítica, algum ponto aí para se tratar aí na sua rua, na sua, no seu bairro, na sua comunidade? Entre em contato com a gente pelo 3239-3606. Bom, dando um giro no dia de ontem, a Polícia Federal realizou na manhã de ontem uma operação aqui em Três Corações para investigar um caso de armazenamento de material de abuso sexual infanto-juvenil. Durante a ação foram apreendidos um aparelho celular, 3 HDs, que passarão por perícia para dar continuidade às investigações. Na edição do Cidade Revista de ontem também foi abordado, né? E você também acompanha nas nossas redes sociais, né? Você tem no site a matéria na íntegra em radiotropical.net. Uma ouvinte procurou nossa redação para relatar problemas no atendimento prestado à filha, que está gestante no PSF do bairro Nossa Senhora de Fátima. Segundo a mãe, durante a consulta houve divergência na relação entre a paciente e o profissional responsável pelo atendimento. Vamos acompanhar o relato.
4: Boa tarde, tudo bem? Sou mãe de uma paciente grávida, moradora do Vila Bela 2. Ela precisou de atendimento semana passada no posto do Vila Fátima e o médico foi bem grosseiro com ela, alegando que, não ia atender ela, porque devido a uma queixa que ela fez dele, porque ele pediu um exame para ela, ela levou o exame para ele e ele falou que ela não tinha nada. Ela passou mal, foi no hospital, e o hospital falou que ela estava com infecção de urina e estava com um pouco de anemia. Ela pegou e entrou em contato com o funcionário do posto e ele tratou ela muito mal devido a ela ter feito essa queixa dele. E não quis fazer o atendimento dela do pré-natal, e ela está na fase final da gravidez já, e não deu testado para ela. Eu queria saber como que eu faço para poder resolver isso, aonde que eu recorro. Ela vai precisar retornar agora, quinta-feira agora, e ele não quis atender ela. Disse que não vai atender ela, e ela alegou que estava falando, que estava tendo dores, falando que estava tendo dores com relação à gravidez, e ele colocou no prontuário dela que era outra coisa. Aí eu queria saber como que eu faço.
3: Bom, nossa equipe entrou em contato com a Prefeitura de Três Corações para ouvir o posicionamento da administração municipal sobre o caso. Em nota, a Secretaria Municipal

0: da prefeitura de Três Corações, né, teve um posicionamento. A Secretaria Municipal de Saúde informou que após divergências durante o atendimento, a paciente foi encaminhada para o acompanhamento com outro profissional da rede municipal. A pasta também afirmou que a assistência foi garantida e que a continuidade do atendimento está assegurada.
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0: Muito bem, agora certo o relógio, são 7:29 aqui na Tropical, 7:29. 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
3: Quarta-feira, 15 de julho, um bom dia para você. O Senado aprovou aposentadoria especial para agentes comunitários da saúde. Votação considerada uma pauta bomba pelo governo, teve o placar de 73 votos a favor e um contra, nos dois turnos. Apesar da posição contrária do governo, toda a bancada governista votou a favor da proposta, incluindo 8 dos 9 senadores do PT. O FGC ainda tem mais de R$1,830 bilhão de reais para devolver a clientes do Grupo Master. As pessoas físicas podem solicitar o reembolso diretamente pelo aplicativo oficial do FGC. A safra de grãos deve alcançar aí os 360 milhões e 100 mil toneladas, segundo o Conab. As condições climáticas têm contribuído para o desempenho das lavouras, com chuvas favoráveis e adequada, né, também trazendo umidade para o solo. O Senado aprova também a MP do frete, mantém anistia e multas e retira piso salarial de R$5 mil. O texto também mantém perdão às penalidades por bloqueios de rodovias em 2022 e deixa o piso salarial para negociação coletiva. A medida segue para a sanção presidencial. Aumento da concentração do etanol da gasolina de 32%, aumentando, né, vale já a partir do dia 1º de agosto. A decisão temporária visa a redução da importação de cerca de 900 milhões de litros de gasolina por ano. A justiça condena a 3 anos de prisão o ex-sargento da comitiva de Bolsonaro, preso com 37 quilos de cocaína. Manuel da Silva Rodrigues foi excluído da FAB após ser detido durante uma escalada, né, no aeroporto de Sevilha, no sul da Espanha. Volto já com as notícias do nosso site radiotropical.net.
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0: 11:42, vou lá pro zap agora que tem muita gente falando comigo aqui também. Bom dia pra quem tá acordado, pra quem tá já na atividade, pra quem tá aí na luta já, né? Vai ganhar aí, como minha amiga diz aí, vai correr atrás do pão de cada dia, né? Um amigo, beijão pra você. Antes, manda abraço também pra quem tá já na caminho do trabalho, né? Quem já tá acordado aí, bom dia. Opa! Para começar o dia, meu povo, minha pobre, começar o dia com disposição, quarta-feira, né? 15 de julho de 2026, rapaz, o calendário tá voando, hein? Já chegamos aí, né? No dia 15 de julho, mês que vem já é agosto, e reza a lenda que chegou agosto, acabou o ano, né? Tá vindo aqui pro centro, bom dia, tá indo lá pro distrito industrial, lá do outro lado da cidade, bom dia também pra você, tá? Bom trabalho, tá no circular aí, excelente manhã.
1: Oi. Bom dia.
0: Bom dia.
1: Sou Flaviana de Três Pontos.
0: Tudo bem,
1: e hoje vida? Quero mandar uma mensagem para Stephanie Freitas. Talvez eu não seja uma das suas melhores amizades, mas eu te prometo que nunca vou te deixar nos momentos mais difíceis.
0: Olha.
1: Hoje é essa mensagem para ela.
0: É,
1: quero mandar um abraço para todos da rádio. Um bom dia para todos.
0: Bom dia, mensagem bonita, hein? Paulo Carvalho, bom dia. Hoje eu gostaria que você tocasse a música Mãe, do José Augusto. Eu, juntamente com as minhas irmãs, oferecendo essa canção para a pessoa mais importante da nossa vida, né? Minha mãe, Elisa. Alô, dona Elisa, beijo para você. Hoje ela completa seus 95 anos com a graça de Deus. Que muita saúde, né? Deus dê muita saúde, muita alegria. Que Deus abençoe ela sempre. Um abraço dos irmãos Paulo Henrique, Cândida, Elisa e também Bina, e da neta Elisandra. Um bom dia especial para ela também, né? Paulo Henrique, Sítio Carvalho de Virgínia, bom dia. Vai pra lista dos aniversariantes do dia também. Alô, turma da Serralheria. Tá tudo bem? Ô, Julião, sorte o corpo, meu filho.
2: Bom dia. Como tudo é bem? Que você está?
0: Bom.
2: Olha, tá difícil. Você levanta antes das 6 pra estar na rádio. 6 horas da manhã.
0: Sim.
2: E como se faz com esse frio?
0: Gelado.
2: Olha, sinceramente, eu parei por esse tempinho horroroso, eu tô parando de ir pra Zumba. Eu vou dar um tempinho pra mim, porque ficar resfriado eu não quero, não.
0: Entendi.
2: Tenha um dia abençoado por Jesus. Ouvir a Tropical com você é bom demais, mas isso debaixo de cobertor, viu?
0: Entendi.
2: Mas o meu coração, a minha vida está aquecida com ouvindo a Tropical. Falou!
0: Então,
2: um beijo, meu amigo.
0: Beijo pra você.
2: Vamos enfrentar esse frio. Vamos ver até quando, né?
0: Tá. É, vamos ver até quando vai esse frio aí, né, minha amiga? Beijo pra você. Valeu pela audiência aí. Valeu pelo carinho. Beijo. Nós aí, ó. 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Bom dia, já acordou, já passou seu café, já jogou uma água no rosto, então bora viver.
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0: Já tem as nossas previsões astrais, os astros falam e eu também repasso pra você, tá? Uma das bandas de mais sucesso, Knife, Rockwell. Agora são 7:45 da manhã, bom dia.

0: 10 minutinhos faltando para as 8 da manhã. Nós aí,
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0: Nossa manhã começa com muito mais informação, notícias 6 da manhã. 6 da matina, tô com você aqui no nosso Manhã da Tropical, fazendo companhia para você, levando música, informação, levando notícia e com certeza você ouvinte aí acordando pelo melhor conteúdo aí no seu rádio. Nas manhãs aqui da Tropical. Logo na sequência tem o Cidade em Revista chegando com muita informação, muita notícia para você, fazendo tudo de três corações, hein? Você que quer acompanhar aí, né, de perto aí a política, o que que acontece na economia, o que que acontece na sua rua, os reclames do povo tricodiano. E claro, muita informação com credibilidade no Cidade Revista. Na sequência tem aí as ocorrências policiais, aquela playlist preparada a dedo para esperar a Moísa Mesquita chegar com Dal Play, programa de entretenimento, muita música, dicas de filme, é o Dal Play na pipoca e mais outros quadros para fazer a sua tarde com muito mais energia positiva. Prazer, somos Rádio Tropical. Estaremos juntos até às 11 da manhã, já já tem previsões, fica aí.

0: 7:59.
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6: É a Feira do Agronegócio de Três Corações e região, e hoje recebemos diretores da Associação Comercial de Três Corações, Paulo Sérgio e Talília.
7: Buscar as inovações, buscar o que tem de moderno, o que tem de novo no mercado, acreditar, e a feira faz isso. Porque você mesmo está falando, e o pequeno? Como é que faz o pequeno médio? Como é que ele vai sair daqui para ir numa feira no estado de São Paulo? É muito difícil. Então, o pequeno e médio produtor, tem uma feira aqui em Três Corações, ele vai sair de Cambuquira, ele vai sair de São Bento, de São Tomé, de Luminárias, de Cambuquira, de Conceição do Rio Verde, essa área nossa, São Gonçalo, Varginha, Caimo da Cachoeira e outras, eles vão vir aqui para buscar esse conhecimento. E eles vão encontrar. Porque a feira, os estandes, o pessoal está ali preparado para isso. Então é importante o pequeno receber essa mensagem. O pequeno, o médio, que lá é o espaço para ele também. Porque tem a informação. Não é só apenas negócios, mas tem o conhecimento.
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9: Bom dia! Agora são 8:03. Bom dia para você do signo de Áries. Dica para você começar o dia muito bem, viu? Foca naquilo que te dá segurança. Tem coisa antiga pedindo talvez cura. Não briga, tá? Precisa voltar no passado e para resolver problemas, não é para viver nele não, viu, Áries? Olha, hoje a dica do dia é: proteja a sua energia e revise as parcerias que você tem com, claro, com muita honestidade para as coisas fluir na nossa quarta-feira, né? Touro, bom dia. A sua voz tá forte hoje, hein? Fala com verdade, mas porém com gentileza, que o mundo te escuta. De outra forma, você sabe que as pessoas não ouvem qualquer coisa, né? Dia ótimo para você brilhar e iniciar projetos criativos com a lua nova em Leão. Já no trabalho, alinhe suas ideias com muita calma, viu? Bom, para fechar essa primeira rodada, geminiana, bom dia. Tá tudo bem aí, gêmeos? Valoriza seu tempo, querida. Valoriza o seu tempo, valoriza seu talento e coloque limites claros nas relações. Tudo precisa de limite. Quando você coloca limite, você põe equilíbrio. Você não pode ser um campo aberto e aceita tudo e todos. Não, você precisa se impor também. A mente está um pouquinho mais afiada no dia de hoje. A leitura e conversas profundas ajuda demais no dia de hoje. Evita a dispersão por qualquer motivo aí, que pode estar muito evidente na sua quarta-feira. Eu volto já com mais previsões para você.
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0: mais Hugo Guilherme. A felicidade dela é minha. E é assim que tem que ser, né?
1: Mas a felicidade dela também é a minha.
0: A mais ouvida, a mais querida, essa aqui é a Tropical, meu filho. Tem mais sucesso pra você também, já já tem mais previsões. Segura aí. Só o Chico Rei para na cantar. Eu já venho.

0: mais o Paraná. Quem será seu outro amor de sucesso, hein? Muito bom dia, certo o relógio, agora são 8:16.
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4: De volta com mais uma rodada de previsões. 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
0: Você tem gastado quanto tempo aí com a sua família, hein? Câncer, é momento de pausar um pouquinho ali a correria que anda tendo no dia. Talvez a correria desnecessária e dar uma atenção especial para a família. Resolver pendência. É, e com serenidade. Tenta resolver as coisas sem brigar, sem arrumar aquela confusão danada. Não precisa disso, tá? Tenha paciência no trabalho também com as mudanças. Mudanças são necessárias. Talvez você tá no meio dessas mudanças aí. Cuide do seu descanso e também cuide da sua saúde mental. É a dica para você do signo de Câncer. Leonina, tá tudo bem? Protagonismo total no dia de hoje. É o seu momento de brilhar e viver uma quarta-feira intensa. É, a dica do dia para você é que a lua nova tá no seu signo e começa algo novo. Você gosta de novidade? Às vezes não, que dá medo, mas não tem problema. Segue em frente e as coisas vai dar certo, tá? No amor, romantismo tá em alta, expande um pouquinho mais seu network e você vai ampliar também, quem sabe, seus contratos, hein? Trabalho em equipe é essencial no dia de hoje, Leonina. Bom dia para você do signo de Virgem. Ó, organização é tudo, viu, Virgem? Coloque as finanças em ordem, metas, objetivos, tudo em ordem. Seu diferencial hoje é atenção aos detalhes. A saúde pede um pouquinho mais de descanso e você deve, com certeza, né, dar uma atenção para sua saúde também. Tá, volto já falando com você, né, de Libra, Escorpião e Sagitário aqui nas nossas previsões astrais dessa quarta-feira, 15 de julho.
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0: Sai daí não, tô voltando já com mais previsões astrais 8:19.

0: voltou e pronto, acabou. 8h22, bom dia.
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0: Muito bem, agora são 8:26 da manhã. Você pode acessar o nosso portal de notícia. Você pode estar acessando aí, tendo, né, todo o conhecimento. Você que tá aí, tá, né, mora aqui em Três Corações, acesse radiotropical.net, fique muito mais informado. Você pode estar também nos nossos grupos de WhatsApp. Você também tem informação com credibilidade. O Polícia Federal realiza operação em Três Corações e investiga suspeita de armazenamento de material de abuso sexual infanto-juvenil. Você pode acessar no nosso site na íntegra. Sul SAMU abre processo seletivo para condutores de ambulância em municípios aqui do sul de Minas. A paróquia Sagrada Família celebra os 194 anos com missa em ação de graça, né? Realizou na terça-feira, no dia de ontem, aqui em Três Corações. Três Corações tem programação esportiva, cultural durante as férias escolares. Você também acompanha tudo o que foi assunto na Câmara de Três Corações, que cerrou semestre legislativo com homenagem ao Caíque e debate sobre o cemitério municipal. Também o Trops, no dia de ontem, né? Na segunda-feira, você pode estar acompanhando os cortes aí também do Trops da segunda-feira, né? E agora, na próxima segunda, né, Moisés Mesquita recebe também a jovem skatista tricordiana Sofia Lewandowski, vice-campeã mineira e destaque também no skate e rima em Borda da Mata. Você a confere na próxima segunda-feira no Trops, o podcast da Rádio Tropical. Agora são 8:27.
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0: Libra e Anjo, bom dia. Boas oportunidades vêm chegando, amizades e parcerias com você também. Isso é bom. É bom para o seu crescimento. Seu diferencial hoje é atenção aos detalhes. Aos detalhes do trabalho, da saúde, da vida dois. E talvez você tá pecando nisso, em alguns detalhes aí. Não tá tudo errado não, viu? Escorpião, bom dia. Sua determinação é muito recompensada, não é em vão. Além de tudo, foco nas reestruturações e na gestão financeira. Precisa disso, né? Você fazer uma gestão aí financeira, precisa não ficar sem dinheiro no mês também, né, amiga? É ruim. No amor, demonstra um pouco mais de carinho e analisa, talvez, se você tá demonstrando, né? Que isso pode pesar também o relacionamento, tá? Você pode mudar o jogo. Bom, e pra fechar, né, falei com você de Libra, Escorpião, e agora eu fecho com você, Sagita. Sagita, alto astral favorece para estudos, viagem, novas portas, novas escolhas e novos conhecimentos. Confia na intuição para você decidir sobre a vida social, que tá bem movimentada também no dia de hoje. Em parcerias, use a diplomacia para se resolver tudo que precisa ser resolvido, tá? Boa sorte pra você.
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0: boa quarta-feira
5: vai bater a sua porta ou será que a sorte vai sorrir no campo profissional? As estrelas têm todas as respostas. Já já, mais previsões
0: astrais. Mais previsões no Manhã da Tropical. Volto já com mais previsões astrais dessa quarta-feira, 15 de julho.

0: Vamos aí, junto na Tropical, a mais querida e ouvida. Tamo junto aí, gente. Mais um dia, mais uma quarta-feira. Eu venho já com as previsões pra você. Fechando as previsões, né? Pra essa quarta-feira, 15 de julho. Bom dia. Passou um café já? Sentindo o cheiro daqui. Dá um gole de café aí.
1: Quem é vascaíno, pra quem é tricolor, botafoguense e flamenguês? 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
8: Muito bem, fechando as previsões aqui, tem aí, né? Faltam 10 minutinhos para as 9 da manhã. Fechando as nossas previsões do dia, eu quero falar com você aí dos três últimos signos para fechar bem aí com Capricórnio, Aquário e Peixe. Persistência paga. É, Capricórnio, persistência, precisa estar em dia, você tem que insistir no seu projeto. Ah, mas vai ter dificuldade, mas não desiste não, continua em pé aí, firme. As finanças vêm evoluindo com planejamento, não tem como fugir disso. Organiza a rotina aí, automatize processos para você ganhar produtividade. E o amor pede um pouquinho mais de compreensão, Caprica. Aquarianjo, bom dia. Mudanças positivas e pessoas influentes podem ajudar você a concluir objetivos aí nessa quarta-feira. Organiza muito mais aí a sua criatividade, que vai estar em alta, para soluções inovadoras. E isso é bom para você, né? Para você também, né, conhecer um pouquinho mais do seu próprio potencial. Boas conversas aproximam você do romance, do presentinho de Deus. E precisa estar alinhado junto com ele ou com ela também. A introspecção, peixe, tá em alta. Cuidado com energia demais, tá? Precisa ter equilíbrio aí também, né? Fecha ciclo que te desgasta. Para você abrir outro ciclo, viu? Senão embola tudo. Dedique mais aí o dia nos bastidores, no planejamento. Talvez você não é aquela pessoa de frente. Então, nos bastidores, faça bem feito e faça com maestria. A sua intuição tá um pouquinho mais precisa no dia de hoje.
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8: Amanhã, a partir das 8 da manhã, é o nosso próximo encontro. Eu tô de volta com as previsões astrais para quinta-feira. Tô esperando amanhã, viu? Agora, 8:52 da manhã.

0: 8:59.
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4: Todo mundo já teve alguma situação que, né, talvez você passou perto de um golpe ou quem sabe acabou sofrendo um golpe, né? E a Melody ela passou por isso. Depois de ficar presa, né, numa enchente lá no Rio de Janeiro, a Melody está acusando aí um suposto mecânico de aplicar um golpe nada mais, nada menos que no valor de R$12.000. Pois é, a cantora Melody, né, falou que foi vítima, né, de um prejuízo de R$12.000 depois de procurar ajuda para consertar seu carro, que apresentou problemas depois de ficar preso durante uma enchente lá no Rio de Janeiro. Segundo a artista, o veículo foi levado até o mecânico indicando, né, para realizar alguns reparos. E após o pagamento do valor solicitado pelo serviço, ela alega que o carro não foi devolvido e que o responsável teria deixado de responder às tentativas de contato. Nas redes sociais, a Melody contou que decidiu tornar o caso público para alertar outras pessoas, né, em relação a isso. A cantora disse que está frustrada com a situação e também afirmou que pretende buscar seus direitos por meio da justiça. O episódio aconteceu depois da artista enfrentar momentos de tensão e ela ficou ilhada, inclusive, durante as fortes chuvas do Rio de Janeiro, né, que atingiu o estado do Rio de Janeiro, e na ocasião, as imagens mostrou aí o veículo cercado pela água, o que teria causado danos mecânicos. Até o momento, o suposto mecânico citado por Melody não havia se pronunciado publicamente sobre as acusações. O caso ainda não teve um desfecho oficial, e as alegações apresentadas pela cantora representam uma versão dela dos fatos. Ainda não tem a versão do mecânico. Mas, meu amigo, R$12.000, preju, hein? Agora são 9:03 da manhã.

saciedade, controlando a fome ao longo do dia e ajudando assim a perder barriga. Já o gengibre e a canela contêm compostos bioativos termogênicos que aceleram o metabolismo e estimulam a queima de gordura corporal, favorecendo o emagrecimento.

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1: Beleza, oh, meu querido.
2: Oi, oi.
1: Bom dia. Oi, deixa eu ver, fala aí, vai, vai, fala aí.
3: Bom dia, meus lindos.
1: Bom dia, bom dia. Tudo bem?
3: Não, rapaz, não,
1: fala. Tudo bem, tudo bem.
3: Eu duvido. Alguém tomou banho antes? Não, mentira.
1: Eu tomei.
3: Você tá doido. Ele foi pra burra,
1: não entender, não, hein? Se alguém tomou. Tava frio, mas.
3: Enfim. Tia Neuza.
1: Bença, tia.
3: Pai, não, vamos falar um negócio aqui primeiro. Primeiro, nossas drogas terão aumento. É.
1: Remédio.
3: A partir do dia primeiro.
1: Remédio.
3: Cigarro, aumento de 40%. Refrigerante, aumento de 20%.
1: Refrigerante?
3: Não, e aí é pra vacaiar. Aí acabou. Aí vocês não falam comigo, não. Cerveja, aumento de 10%.
1: Mexe na cerveja da turma,
3: Fábio.
1: Ah, não,
3: mas... É, o governo liberou esses aumentos pra ver se diminui um pouco do povo internado no hospital.
1: Mas, assim, esse lance aí, rapaz. Cerveja pode aumentar, turma, né? Turma, né? A turma compra. Não, esse negócio é de boa. Esse lance aí da cerveja tá tranquilo. Essa aí é fato consumado. A turma, né? Não deixa de gastar.
3: Assunto do momento agora. Farmar Áurea. Você viu isso aí?
1: Nossa.
3: A molecada na escola, igual um bando de boca aberta, parece que tá recebendo um pai de santo. Só farmar Áurea. Aí agora vai aparecer um psicólogo mais boca aberta ainda pra defender isso. Sabe o que é isso aí? Farta de havaiana e de pau. Que é, ué? Não, você não mexe comigo, não, gente.
1: Mas a banda
3: não tá pronta, Jesus, amor.
1: Pelo amor de Deus.
3: Aqui, beijo no coração de vocês todos. Tô de bairras cobertas, assistindo Netflix e com a mulher. Fala oi, Prisma.
4: Oi.
3: Viu?
1: Ufa.
3: É. Ah,
1: bem
3: pra
1: dar
3: erro com vocês tudo.
1: Imagina, né? Oi, beleza? Oi, bom dia. Aí complicou teu lado aí, né? Se fosse assim. Fala bom dia aí. Bom dia. Complicou sim.

0: mais.
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1: 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Eu já venho com a faxina, ajudar você na faxina também, né? Cê, faxina de quarta-feira, no frio. Olha, Nildinha, tá frio, mas tem que fazer faxina. Quem disse que não, né? No frio faz faxina também. No frio tomar banho, né, ô cara de bolacha. Mas é...

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1: 9h41, vou pro zap já já, mandar abraço, pessoal que tá mandando alô aí no nosso 3239-3602. Vou falar com você já já. 9h41 da manhã, de quarta-feira. Tá frio aí? Tá frio aí? Gelado? Paulo Carvalho registrado aqui o seu abraço, viu? Lá no sítio Carvalho, em Virgínia. Mãezona, papai, né? Soprando velhinha hoje.

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0: Perde a hora de fazer o feijão, não tá? Agora 9h45, põe o feijão na água, senão depois gasta mais gás, viu?
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1: Há músicas que atravessam o tempo sem perder a força. É uma delas, a música Revelação de Fagner, um dos maiores sucessos da sua carreira, lançada em 1978. A canção marcou aí uma virada na trajetória do cantor cearense. Até então, Fagner já era bastante respeitado, né? Inclusive pela crítica, mas foi com Revelação que ele conquistou de vez seu grande público e se tornou um dos nomes mais populares da música brasileira. Muita gente pensa que a música é de autoria do próprio Fagner, mas não é, viu? Revelação foi composta pelos irmãos Clodo e Clésio Ferreira, também cearense. Quando a canção chegou às mãos de Fagner, ele percebeu que tinha encontrado algo especial. Na época, o artista buscava um repertório que mantivesse sua identidade, mas que também conversasse com um público ainda maior. E deu certo. A interpretação intensa de Fagner, somada aos arranjos marcantes e o inesquecível solo de guitarra de Robertinho de Recife, transformou a música em um verdadeiro clássico. Até existem histórias, é uma curiosidade sobre a fase da carreira do cantor, né? Conta-se que Roberto Carlos perguntou a Fagner quando ele começaria a cantar para o grande público. A frase fez o artista refletir e influenciou a escolha do repertório daquele período. Sem deixar de lado as suas raízes, Fagner passou a gravar músicas mais acessíveis. Revelação acabou simbolizando esse novo momento. A canção abriu o álbum Eu Canto, Quem Vive Chorará, um dos discos mais importantes da sua carreira. O sucesso foi tão grande, gente, que o álbum vendeu cerca de 1 milhão de cópias, em um número impressionante para a música brasileira daquela época. A letra fala sobre saudade, lembrança, sentimentos que permanecem vivos com o passar do tempo. Talvez seja justamente essa identificação com o cantor e a emoção que faz com que Revelação continue tocando tantas pessoas até o dia de hoje. Mais de 4 décadas depois do seu lançamento, a música segue firme nos rádios, nas plataformas digitais e, claro, nos shows que Fagner continua a fazer, onde é sempre um momento mais esperado pelo público. Tem músicas que fazem sucesso por um tempo, até aquelas que viram parte da história da música brasileira, e Revelação é uma delas. Olha, sem dúvida, ela faz parte desse grupo de músicas que serão eternizadas.

0: 9:58.
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7: Acidente mata três pessoas da mesma família na rodovia Fernão Dias, perto de Campanha. Morre motociclista atingida por picape na contramão em Pouso Alegre. Polícia prende homem filmado furtando cofre da igreja matriz em Carmo do Rio Claro. Apreendido adolescente de 17 anos por tráfico de drogas em Santo Antônio do Amparo.
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7: Acidente mata três pessoas da mesma família na rodovia Fernão Dias, perto de Campanha. Um Corolla com uma família de Belo Horizonte atravessou o canteiro central da rodovia Fernão Dias, no município de Campanha, e bateu de frente com uma carreta carregada com soja, causando a morte dos três ocupantes do carro. Os corpos do motorista de 40 anos, da esposa de 41 anos e da filha, que completaria 17 anos ontem, dia 14 de julho, foram trazidos para o IML de Três Corações e depois levados para Belo Horizonte. Com o impacto, a carreta saiu da pista, tombou e derramou a carga. O motorista da carreta sofreu apenas ferimentos leves. Morre motociclista atingida por picape na contramão em Pouso Alegre. Uma picape Fiat Estrada invadiu a contramão na BR-459 em Pouso Alegre e bateu de frente com a motocicleta conduzida pela entregadora Taline Amanda Ribeiro Balbino, de 31 anos. Ela sofreu ferimentos graves, foi intubada no local pela equipe de socorro do SAMU e internada no Hospital Samuel Libânio com múltiplas fraturas, mas não resistiu e faleceu na tarde de ontem. O motorista da picape não se feriu e permaneceu no local até o encerramento do boletim de ocorrência. Polícia prende homem filmado furtando cofre da Igreja Matriz em Carmo do Rio Claro. Ontem à tarde, a Polícia Civil de Carmo do Rio Claro prendeu o homem de 25 anos que fingiu estar em oração para furtar dinheiro do cofre da Igreja Matriz de Nossa Senhora do Carmo. Ele foi filmado pelas câmeras de monitoramento cometendo o furto e, após análise das imagens, foi identificado e preso. De acordo com a Polícia Civil, ele já havia furtado uma caixa de donativos para o Hospital do Câncer, que estava em uma padaria em Passos. Apreendido adolescente de 17 anos por tráfico de drogas em Santo Antônio do Amparo. Uma ação conjunta entre a Polícia Rodoviária Federal e a Polícia Militar apreendeu um adolescente de 17 anos ontem, encontrado com 3 tabletes de maconha, 35 pinos de cocaína, 85 pedras de crack, 6 comprimidos de êxtase, dinheiro do tráfico e materiais usados para embalar drogas. Ele foi abordado na rodovia Fernão Dias, pilotando uma motocicleta, acompanhado pelo conselho tutelar e pela mãe. O infrator foi conduzido para a Central Estadual do Plantão Digital da Polícia Civil em Lavras.

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1: E ela diz que é bipolar, amando nas duas versões.

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2: Bom, a situação do estádio municipal Rei Pelé volta a ser destaque no Cidade em Revista. A justiça determinou que a Prefeitura de Três Corações realize a manutenção do espaço e preserve a sua estrutura após uma ação civil pública proposta pelo Ministério Público. Enquanto isso, moradores continuam relatando problemas como falta de conservação, infiltrações, mato alto e também deteriorização do estádio. Hoje, a partir das 11 da manhã, você acompanha todos os detalhes dessa decisão e o histórico desse assunto aqui no nosso jornal Cidade em Revista. Você acompanha aqui a partir das 11 horas, já coladinho no nosso Manhã da Tropical.
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2: Quem sopra velhinha no dia de hoje? Hoje acerta o relógio aí, agora 10h17, 15 de julho. Quem sopra velhinha nesse dia?
3: Chegou a hora de apagar as velhinhas. Vamos cantar aquela musiquinha.
2: Denilson Aparecido Matias, o Cote Matias, lá do Tapera, Alessandro Pereira de Mogi das Cruzes, Eliete dos Santos, Jardim Alterosa, Paulo Augusto, Paulão, Lavador, Vista Alegre, Gabriel Nogueira, do Vista Alegre, Carmen de Fátima Costa Silva, do sítio São Bentinho. Alô, Júlia, Júlia, Júlia, Júlia, Vitória, Lázaro Augusto, da comunidade Cota. Um abração também para Elza Maria da Conceição, sítio Carvalho de Virgínia. Parabéns.

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0: Parabéns, hein? Você faz aniversário hoje, muitos anos de vida, tá bom?

0: bom demais ouvir você aqui na Tropical. É bom demais. Deixou lá pro zap, que tem muita gente mandando alô. Onde o Wellington aqui, a Valéria do Parque São José. Gostaria de oferecer a música do Eduardo Costa e oferecer pras minhas três joias raras, Tatiane, Tuane e também a Laila. E eu queria que dizer pra elas que elas moram no meu coração, né? Um abraço aí, olha as declarações aí, né? Quer dizer que elas é o meu coração batendo fora do peito. O Via Tropical com o Elton Carlos é bom demais. Valéria, tá mandado seu abraço aí. Que declaração bonita, rapaz. Coração batendo fora do peito. Que isso, hein? Gastou agora. Parabéns aí, viu? Obrigado pela audiência. Oi. Cadê? Valeu, Daniel.
1: Hoje eu sou Inglaterra.
0: Sou Inglaterra.
1: Eu
0: também.
1: Inglaterra.
0: Eu também. Serei Inglaterra.
1: Pra cima deles, Inglaterra.
0: Pra cima deles, Inglaterra.
1: É igual o jornalista falou, a Inglaterra tem que humilhar a Argentina. E é isso,
0: não, Inglaterra. Você também tá querendo demais também, né, mesmo? Só ganha de 1-0, tá bom.
1: Esses argentinos aí que os caras tá por fora. Fazer o Messi sair chorando. É isso. Valeu.
0: Ai, muito amargurado.
1: Manda a música pra nós aí do Gabriel Pensador.
0: Uma pessoa muito amargurada,
1: valeu,
0: você.
1: Pai, bom demais, é, valeu. Fui.
0: Tá muito amargurado, rapaz. Ah, vamos ver até as ordens aqui. É Tuane. Tuane com TH. Gastou no nome, hein, amiga? Gastou com TH ainda. Igual a minha mãe também no nome da minha irmã. É Tainá com TH. É Tuane, Tayane e Laila. É isso, né? A ordem é essa. Acertei? Então tá bom. Bom dia, vai Rádio Tropical, sou a Lívia de Três Pontas. Manda um alô pras meninas aí de Três Corações. Em especial pra minha querida irmã Stephanie Freitas. Fala que ama ela demais, viu? Tô com saudades aí. Aí sim, né, Valéria? A ordem é essa, não bagunço meio de campo não, né? Ô, locutor, não bagunço meio de campo não. Bom dia aqui a Kathleen. Oi, Kathleen. Da cidade de Três Pontas. Quero oferecer a programação hoje pra minha prima Stephanie, dizer que eu amo ela demais, viu? Deus tá cuidando de tudo. Se der, toca a música Xande de Pilares. Clareou. Mas fazendo um favor pra mim, viu? Tenha um bom dia. Você também tem um excelente dia. Bom dia, manda aula pra gente aqui também na Elétrica, Elétrica Vitor, pra Vitor Shirley e também pra o Rian, no bairro Nossa Senhora Aparecida. Um abraço pra vocês aí também, trabalhando, ouvindo a 95, né? Lá no bairro Nossa Senhora Aparecida. Obrigado, bom dia, Deus abençoe, amém. Deus abençoe você também, viu? Um abração aí também pra minha amiga Elisa Maria da Conceição. Bom dia, tudo bem? Que você tocasse aí a música, né, do José Augusto e também mandando abração aí pra mãe Elisa, o nosso amigo Paulo. Valeu, Paulo. Vou dar um abraço aqui, deixa eu ver, tem nome? Só mandou um abraço aqui, ó. Queria, hoje, bom dia, tudo bem? Hoje é aniversário do meu pai. Gostaria de saber como funciona para mandar um abraço para ele. Só mandar um nome aí que eu vou colocar já aqui na lista dos aniversariantes do dia, tá? Você que me perguntou aqui como que coloca ali na lista dos aniversariantes do dia, só mandar aqui no nosso WhatsApp. Eu já vou.

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2: É a Feira do Agronegócio de Três Corações em região e hoje recebemos diretores da Associação Comercial de Três Corações, Paulo Sérgio e Talília.
3: Buscar as inovações, buscar o que tem de moderno, o que tem de novo no mercado, acreditar, e a feira faz isso. Porque você mesmo está falando, e o pequeno? Como é que faz o pequeno médio? Como é que ele vai sair daqui para ir numa feira no estado de São Paulo? É muito difícil. Então, o pequeno e médio produtor, tem uma feira aqui em Três Corações, ele vai sair de Cambuquira, ele vai sair de São Bento, de São Tomé, de Luminárias, de Cambuquira, de Conceição do Rio Verde, essa área nossa, São Gonçalo, Varginha, Caimo da Cachoeira e outras. Eles vão vir aqui para buscar esse conhecimento. E eles vão encontrar. Porque a feira, os estandes, o pessoal está ali preparado para isso. Então, é importante o pequeno receber essa mensagem. O pequeno, o médio, que lá é o espaço para ele também. Porque tem a informação. Não é só apenas negócios, mas tem o conhecimento.
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sim, apareceu Cote Matias, grande Cote Matias aí, a filha tá mandando um abraço aí, a Caroline, né? Um abraço aí pro Cote Matias. Alô, Cote! Grande Cote Matias. Sua filha tá mandando aquele abraço especial aí pro seu aniversário, já tá na lista lá dos aniversariantes do dia, viu, Carol? Beijo pra você, abração aí também pro Cote Matias.

Sucesso de Peter Cetera aqui na nossa melhor sintonia, nossa melhor companhia. Só sua companhia, você a mim, vamos seguindo aí. Sim, meio da semana. Como diz Moisés Mesquita, meiuca, né? Ah, vou pegar o bordão dela. Meiuca da semana.

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6: É muito bom ouvir a Tropical quando toca Evidências. Grande sucesso de Chitãozinho, mais o Chororó.

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Bom, gente, 5 minutinhos faltando para as 11 da manhã para a notícia chegar até você. Tá chegando aí já nos estúdios da Rádio Tropical, Luiz Carlos de Freitas e o Cidade em Revista. Eu tô de volta com você, se assim Deus nos permitir, amanhã, quinta-feira já, rapaz, semana passando rápido, hein? Amanhã já é quinta-feira, tô de volta com mais uma edição do nosso Manhã da Tropical. Combinado? Beijo no seu coração, fique bem, cuide-se bem, ótimo restinho de quarta-feira e a gente se fala. Vou nessa.

0: 11 horas.
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4: Senhoras e senhores, bom dia. 11 horas. Está no ar Cidade em Revista, edição do dia 15 de julho de 2026. Eu sou Luiz Carlos de Freitas e junto com toda a nossa equipe vamos levar até o seu conhecimento os principais fatos, informações e reportagens que são destaque no nosso município e também na região. Você acompanha o trabalho de entrevistas e reportagens de Graziela Mello, Elison Gonçalves e Zezinho Rodrigues, trazendo os assuntos que movimentam a nossa cidade. E nas notícias do Complexo Policial, a apuração é com Donizete de Almeida. Hoje, dia 15 de julho, parabéns para Denilson Aparecido Matias, o Cote Matias, assim como é conhecido. Ele mora no Tapera. Alessandro Pereira, em Mogi das Cruzes, São Paulo. Eliete dos Santos, Jardim das Alterosas. Paulo Augusto Paulão, do Lavador, na Vista Alegre. Também no Vista Alegre, Gabriel Nogueira. Carmen de Fátima Costa Silva, no sítio São Bentinho, na comunidade da Cota, os nossos parabéns para Júlia Vitória Lázaro Augusto e no sítio Carvalho, em Virgínia, Elza Maria da Conceição. A todos, votos de muitas felicidades, vida longa aos nossos homenageados.
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4: A gente começa conferindo como fica o tempo em Três Corações nesta quarta-feira. Bom, depois de uma manhã de frio intenso, típico do inverno do sul de Minas, a tarde será de predomínio de sol e temperaturas mais agradáveis. A máxima prevista para hoje chega aos 20 graus, enquanto a mínima registra 8 graus. O destaque continua sendo o tempo firme, não há previsão de chuva para Três Corações ao longo desta quarta-feira, o que favorece as atividades ao ar livre, o trabalho no campo e também quem precisa circular pela cidade durante a tarde e o início da noite. Mesmo com o sol aparecendo, o frio volta a ganhar força após o pôr do sol e por isso que quem vai sair de casa no fim da tarde ou à noite deve separar um agasalho, né? Porque você já notou que a sensação térmica tende a diminuir rapidamente quando vai caindo ali a tardezinha. E um dado que chama muita atenção nesse mês de julho é o baixo volume de chuva. A média histórica para o mês em Três Corações é de 19 milímetros. No entanto, até esta terça-feira, dia 15, foi registrado apenas 1 milímetro de chuva, o equivalente a cerca de 5% da média esperada para todo mês. Este cenário reforça aí as características do inverno da região, marcado pelo tempo seco, baixa umidade do ar e maior amplitude térmica entre as manhãs e as tardes. Por isso, vale reforçar alguns cuidados importantes. Mantenha a hidratação, mesmo sem sentir sede, evitar exposição prolongada ao tempo seco e redobrar atenção com crianças, idosos e pessoas que sofrem com doenças respiratórias. Portanto, para esta terça-feira, bom, melhor, para esta quarta-feira em Três Corações, a previsão é de tempo firme, céu sem previsão de chuva e temperaturas variando entre 8 e 20 graus. 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E você tem o destaque, os destaques das manchetes. Instrutora de trânsito explica o prazos da CRLV 2026 e ainda orienta motoristas sobre a fiscalização. Frio e tempo seco aumentam os casos de rinite e sinusite. Especialista orienta como aliviar os sintomas. Ex-presidente do ancianato relembra história do dispensário que ajudava famílias carentes em Três Corações. Proprietários têm até 4 de outubro para regularizar as edificações em Três Corações. Recesso parlamentar começa na Câmara de Três Corações e presidente esclarece o funcionamento da casa. Ouvinte relata problemas em atendimento do PSF Nossa Senhora de Fátima e a prefeitura se manifesta. Equipe de vôlei feminino de Três Corações intensifica a preparação para competições de agosto. Vôlei masculino de Três Corações conquista resultados e já se prepara para novos desafios. Fique atento, está no ar Cidade em Revista. A gente começa trazendo as vagas do Cine.
0: Bom dia, ouvintes da Rádio Tropical. Eu sou Alex Andrade, coordenador do Cine de Três Corações. O Cine está com vagas disponíveis em Três Corações e região para diferentes áreas e perfis profissionais. Entre as oportunidades abertas, temos vagas para operador de loja, servente de pedreiro, motorista, padeiro, açougueiro, auxiliar de logística, auxiliar de salgadeira, caldeireiro júnior, cozinheiro, serralheiro industrial, vendedor de recapagem, camareira, auxiliar de limpeza, estágio na área comercial, vendedor interno, trabalhador rural, lanterneiro ou auxiliar de lanternagem, secretária administrativa, caixa e auxiliar de armazém. Também temos vagas de auxiliar de serviços gerais exclusiva para pessoas com deficiência e reabilitados do INSS. Além das vagas abertas, teremos processos seletivos presenciais durante a semana. Na terça-feira, dia 14, haverá processo seletivo do ABC Supermercados das 13 horas às 16 horas. Na quarta-feira, haverá processo seletivo da empresa Vigor das 9 horas às 15 horas. E na quinta-feira, dia 16, terá entrevistas com a empresa Mangels das 8 horas às 12 horas. Todos os processos seletivos serão realizados na UAI de Três Corações, localizado na Avenida Rei Pelé, número 1048, no bairro Nossa Senhora Aparecida. Para participar, compareça com os documentos pessoais e currículo atualizado. Para saber quais vagas estarão disponíveis em cada processo seletivo e acompanhar as atualizações, siga o Instagram do Cine, @vagasdocinetc. Lembrando que as vagas podem ser preenchidas a qualquer momento, conforme andamento dos processos seletivos das empresas. Cine de Três Corações, aproximando trabalhadores das oportunidades de emprego.
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4: Momento Saúde, 11 horas e 7. Nós estamos vivendo temperaturas frias mais severas nesses últimos dias, não é verdade? Junto com as baixas temperaturas e o tempo seco, muitas pessoas começam a conviver com aquele velho conhecido, as chamadas ites, rinite, sinusite, faringite e outras doenças respiratórias costumam se intensificar nessa época do ano, provocando sintomas como nariz entupido, espirros, coriza, dores na região da face, irritação na garganta e até noites mal dormidas. As mudanças no clima, a baixa umidade do ar e o hábito de permanecer por mais tempo em ambientes fechados favorecem o surgimento ou até o agravamento desses problemas, principalmente em quem já possui alergias ou doenças respiratórias crônicas. Mas afinal, por que que isso acontece? Quais são os principais cuidados para enfrentar esse período com mais qualidade de vida? E quando é que os sintomas deixam de ser uma simples alergia e passam a exigir um atendimento médico? No momento, saúde de hoje, vamos tentar entender melhor, ou vamos entender melhor, o que que provoca essas doenças tão comuns durante o inverno e conhecer orientações importantes para aliviar os sintomas e reduzir os desconfortos típicos dessa época do ano, que não são fáceis. Vamos acompanhar.
3: Durante o período de outono e inverno, nós temos um aumento da incidência das infecções das vias aéreas superiores, né? Então, as rinites, as sinusites, otites, faringites e amidalites são muito mais frequentes. As pessoas ficam mais fechadas nos ambientes por causa do frio. E esses ambientes, então, têm menos ventilação e que propiciam, isso propicia que os vírus, né, passem mais de uma pessoa para outra. Por isso a gente costuma ter esse aumento maior dessas doenças nesse período. Sintomas de congestão nasal, dor de garganta, secreção no nariz, né? Dificuldade para audição, quando no caso do motite, por exemplo, né? E tudo isso é secundário, muitas vezes, essas infecções de vias aéreas superiores mesmo. Então nós temos, né, normalmente vírus circulando entre nós. Mas no frio, como a gente fica em ambientes mais fechados, essa circulação, né, de vírus em ambientes fechados aumenta, propiciando maior contágio das pessoas. É por isso que a gente tem esse aumento de incidência. Realmente evitar ficar nesses espaços fechados, né? Lavar sempre a mão, né, de 5 em 5 minutos, porque de repente a gente pega numa maçaneta de porta, pega algum objeto que já está ali contaminado com o vírus e aí leva essa mão ao nariz, à boca, e aí a gente acaba ficando doente, né? Passar álcool gel na mão também funciona bastante. Lavar o nariz com soro fisiológico diariamente também ajuda a prevenir esse tipo de infecção. Comer direito, dormir bem e tomar bastante água para aumentar, sim, a nossa imunidade, né? Para nós nos prevenirmos do H1N1, é sempre recomendável também tomar vacina, né? O H1N1 é um dos vírus que levam essas infecções da via aérea superior, né? O vírus da gripe, né? Um deles. Então, essas medidas, com essas medidas, a gente consegue prevenir o contágio. Mas isso não garante, né? Entendi. Mesmo a gente fazendo tudo certinho, pode ficar doente. As complicações, né, da gripe causada pelo H1N1 podem ser, por exemplo, uma sinusite bem importante, uma pneumonia, que pode até ser fatal. Então, é um erro essa questão de não se vacinar com medo dos efeitos colaterais da vacina. Os efeitos deletérios de uma possível gripe de H1N1 são bem piores que os efeitos colaterais. Então é recomendado, sim, que todos recebam a vacina. O mais importante é procurar auxílio de um médico, né? Depois de uma consulta minuciosa, um exame físico detalhado, nós vamos indicar o tratamento adequado, que pode ser desde medicações sintomáticas, quando a infecção é viral e nós temos que só ajudar o corpo a lidar com o problema de forma conservadora, né? Lavar bastante o nariz, tomar bastante água, uso de analgésicos, antitérmicos, né? Às vezes um anti-inflamatório. Mas, muitas vezes, nós temos uma infecção bacteriana secundária, sendo necessário, inclusive, a indicação e o uso de antibióticos, né? Então, o tratamento varia muito de caso para caso e por isso que é recomendado que sempre tenha uma avaliação médica. Já nos casos confirmados de H1N1, aí sim existe um tratamento antiviral específico para esse problema.
4: E dando sequência ao Momento Saúde, agora vamos destacar algumas ações desenvolvidas pela Secretaria Municipal de Saúde aqui de Três Corações nas últimas semanas. São iniciativas voltadas à prevenção de doenças, à promoção da saúde e também ao fortalecimento da atenção básica no município. Vamos começar pela Vigilância em Saúde do Trabalhador, a Visate, que realizou ações em duas empresas da cidade, a Anglog, Locações de Transportes e Fribores. Durante as visitas, os colaboradores receberam a vacina contra a influenza e também tiveram a oportunidade de atualizar o cartão de vacinação. Esse tipo de iniciativa facilita o acesso aos trabalhadores, as vacinas também contribuem para aumentar a cobertura vacinal, especialmente durante o período de maior circulação das doenças respiratórias. Outro destaque foi a participação dos servidores da Secretaria Municipal de Saúde em uma capacitação promovida pela Superintendência Regional de Saúde de Varginha. A oficina presencial e SUS Regulação reuniu profissionais de diversas microrregiões no campus da Unifal, em Varginha, para aperfeiçoar os processos de regulação e utilização dos sistemas informatizados aí do SUS. Bom, na prática, esse tipo de treinamento busca tornar mais eficiente o encaminhamento de pacientes e a gestão dos serviços de saúde. Na atenção básica, as equipes também mantiveram o trabalho de orientação junto à população. No PSF Caíque, por exemplo, o grupo Hiperdia promoveu uma atividade voltada para as pessoas com hipertensão e diabetes, em parceria com o curso de nutrição da Unincor. Os participantes também receberam orientações sobre alimentação saudável e hábitos que ajudam no controle dessas doenças crônicas. Já no PSF São Pedro, o grupo de combate ao tabagismo realizou mais uma etapa de acompanhamento aos participantes, Durante o encontro, foram apresentadas técnicas de relaxamento e estratégias para controlar a ansiedade, um dos principais desafios enfrentados por quem está tentando abandonar o cigarro. Também no fim de junho, pacientes atendidos pelo PSF Amadeu Miguel participaram de uma atividade educativa sobre hipertensão arterial. A proposta foi reforçar a importância do acompanhamento médico, do uso correto da medicação e da adoção de hábitos saudáveis para evitar mais complicações da doença. E fechando esse balanço, o PSF Nossa Senhora de Fátima promoveu uma palestra sobre doações de sangue. A ação buscou conscientizar os usuários sobre a importância desse gesto tão solidário, fundamental para manter os estoques dos hemocentros e garantir atendimentos e pacientes que dependem de transfusões. São iniciativas que mostram como a promoção da saúde vai além do atendimento nas unidades, levando informação, prevenção e acompanhamento para diferentes públicos da comunidade. 11:16.
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2: 11:19. O compartilhamento de informações entre hospitais, postos de saúde e unidades de atendimento ainda é um dos grandes desafios da saúde pública aqui no país. Em muitos casos, pacientes passam por consultas, exames e atendimentos em diferentes locais, mas os dados acabam ficando separados em sistemas que não conseguem se comunicar entre si.

0: e é justamente para tentar reduzir esse problema que Minas Gerais começou a implantar a chamada Rede Mineira de Dados em Saúde, uma plataforma digital criada para integrar informações da rede pública em todo o estado. A proposta é conectar sistemas utilizados por hospitais, unidades de saúde e municípios, permitindo que os dados dos pacientes possam ser acessados de forma mais rápida e organizada pelos profissionais autorizados da área da saúde. Hoje, Minas Gerais possui mais de 2.700 instalações de softwares de saúde distribuídas pelos 853 municípios mineiros. O problema é que muitos desses sistemas funcionam em formatos diferentes, dificultando o compartilhamento das informações. Na prática, isso significa que um paciente pode realizar exames em uma cidade, passar por consulta em outra unidade e, muitas vezes, o profissional responsável pelo atendimento não consegue acessar rapidamente o histórico. A nova plataforma busca justamente diminuir essa fragmentação dos dados e melhorar a integração das informações dentro da rede pública. Segundo especialistas da área, esse tipo de sistema pode ajudar a reduzir retrabalho, evitar repetição desnecessária de exames e agilizar decisões clínicas, principalmente em situações de urgência ou atendimentos que dependem de um histórico médico mais completo. Além disso, a integração das informações também pode auxiliar gestores da saúde pública na identificação de demandas regionais, acompanhamento de doenças e planejamento de políticas públicas. O assessor-chefe de tecnologia e informação da Secretaria de Estado de Saúde de Minas Gerais, Rafael Matos Paiva, explica que a proposta da rede é fazer com que os diferentes sistemas consigam se comunicar.
1: A Rede Mineira de Dados de Saúde é um projeto inovador que está sendo conduzido aqui no estado de Minas Gerais, onde o principal objetivo e desafio que a gente consegue resolver com esse projeto é justamente terminar com essa fragmentação de dados que existe no nosso estado. Hoje, nós temos mais de 2.700 instalações de sistemas de saúde em 853 municípios. E com esse cenário, torna-se cada vez desafiador acompanhar a jornada do cidadão dentro dessa rede. Vamos pegar um exemplo, uma mulher que vai fazer um tratamento, né, uma consulta de mamografia, por exemplo. Em uma unidade, ela faz esse pedido, na outra ela faz o exame, num terceiro ela faz a biópsia, e esses dados não se conversam atualmente. Então, com esse projeto, a gente consegue, além de entender a jornada dessa cidadã, evitar com que exames possam ser repetidos, não acompanhamento, com isso o médico consegue ter maior confiabilidade em trazer uma solução para o problema dela. E com isso, a nível de gestão, outro problema que a gente consegue resolver é começar a ter previsibilidade de assuntos críticos de saúde, como por exemplo, doenças respiratórias, um aumento na fila, internações acontecendo. Muitas vezes chega de maneira corretiva, né? Já está lotado, já está precisando de filas. Então, com essa questão, né, de fazer com que esses dados conversem e a gente consiga ver aqui a nível de gestão, tomar decisões mais assertivas, preparar leitos, antes que realmente o problema chegue a estourar de fato. E para o futuro, o que a gente busca muito é entregar para o cidadão uma busca ativa. Por exemplo, eu tem um cartão de vacina que tem uma vacina vencida. Eu recebi uma notificação comentando que próximo da minha casa tem um posto que eu consigo fazer a vacinação para aquela vacina, né, que está vencida no meu cartão.
0: Em muitos municípios, especialmente os menores, ainda existem dificuldades relacionadas à padronização dos sistemas e ao compartilhamento de informações entre unidades diferentes. Com a integração digital, a expectativa é que o histórico do paciente fique mais organizado e acessível, contribuindo para atendimentos mais rápidos e decisões mais seguras por parte das equipes médicas. Outro ponto considerado importante é a possibilidade de ampliar a capacidade de monitoramento da saúde pública em tempo real, permitindo identificar tendências, demandas e necessidades da população com mais precisão. Especialistas também destacam que plataformas integradas podem ajudar a otimizar recursos, reduzir desperdícios e melhorar o fluxo de informações entre municípios e unidades hospitalares.

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1: Agora são 11:25. Motoristas de Três Corações e todo o estado de Minas Gerais devem ficar atentos. O governo de Minas divulgou o calendário de exigência do Certificado de Registro e Licenciamento de Veículo, o CRLV 2026. É o documento obrigatório para que o veículo possa circular regularmente. A fiscalização começa em setembro e será realizada de forma escalonada conforme o final da placa de cada veículo. Por isso, é muito importante que os proprietários verifiquem os prazos e regularizem antecipadamente possíveis pendências, com débitos, né, como débitos de IPVA, multas e taxas de licenciamento que não foram pagas ainda, evitando transtornos durante uma abordagem. Vale lembrar que quem conduzir um veículo sem o licenciamento irregularizado, na regularizado, aliás, é uma infração de trânsito que pode resultar em multa. 7 pontos você vai perder na carteira nacional de habilitação e até mesmo na remoção do seu veículo para o pátio. Para explicar como será esse calendário, esclarecer as principais dúvidas e orientar ainda os motoristas sobre os cuidados necessários para evitar problemas, quem conversa com a gente é a instrutora de legislação de trânsito, Francisneia Andrade. Como são várias informações importantes, vale a pena acompanhar com atenção. Vamos ouvir.
2: O governo de Minas Gerais divulgou o calendário oficial para a exigência do Certificado de Registro e Licenciamento de Veículo, o licenciamento 2026. O cronograma já foi publicado no Diário Oficial do Estado e define quando os motoristas deverão estar com a documentação anual totalmente regularizada para circular sem risco de autuação. Assim como acontece todos os anos, os prazos variam de acordo com o número final da placa do veículo. Isso significa que nem todos os proprietários precisam estar com o documento atualizado na mesma data. Para os veículos com placas terminadas em 1, 2 e 3, a exigência do novo licenciamento começa no dia 1º de setembro. Já os veículos com placas finais 4, 5 e 6 terão até 1º dia de outubro para regularizar a documentação. Por fim, os automóveis com placas terminadas em 7, 8, 9 e 0 passam a ter a exigência do documento atualizado a partir do dia 1º de novembro. É importante destacar que essas datas marcam o início da fiscalização, ou seja, a partir desses prazos, quem for abordado e não estiver com licenciamento em dia poderá ser autuado. As penalidades não são leves. Circular com o veículo sem licenciamento atualizado é considerado uma infração gravíssima pelo Código de Trânsito Brasileiro. Nesse caso, o motorista recebe uma multa de R$293,47, tem 7 pontos registrados na Carteira Nacional de Habilitação e ainda pode ter o veículo removido para um pátio credenciado, permanecendo retido até que toda a situação seja regularizada. Outro ponto importante é que o licenciamento não é mais enviado pelos correios para casa do proprietário. Hoje, o documento é totalmente digital e pode ser emitido gratuitamente pelos canais oficiais do governo. Uma das opções é acessar o portal da Coordenadoria Estadual de Gestão de Trânsito de Minas Gerais. Basta entrar na área destinada aos veículos, selecionar a opção de emissão do CRLV e informar a placa e o número do Renavan. O documento também pode ser acessado pelo aplicativo Carteira Digital de Trânsito, conhecido como CDT, disponível para celulares Android, iPhone. Outra alternativa é utilizar o MG App ou ainda o portal da Secretaria Nacional de Trânsito, Sinatran, e também o CNH do Brasil. O documento digital possui a mesma validade jurídica do antigo documento impresso e pode ser apresentado normalmente durante uma fiscalização diretamente na tela do celular. Mesmo assim, muitos especialistas recomendam que o motorista também faça a impressão do documento em uma folha comum. Essa medida pode evitar transtornos caso o telefone esteja sem bateria, sem acesso à internet ou apresente algum problema no momento de uma abordagem.
1: Além do pagamento, existem outras exigências previstas

0: na legislação que precisam ser cumpridas para que o documento seja emitido e o veículo esteja apto a circular sem restrições.
1: Mas existe um detalhe que costuma gerar dúvidas entre muitos proprietários de veículos. Muita gente acredita que basta pagar o IPVA para que o licenciamento seja emitido automaticamente. Na prática, não é assim. Para conseguir emitir o licenciamento 2026, é necessário que todas as obrigações relacionadas ao veículo estejam regularizadas. Isso inclui o pagamento do IPVA, das parcelas, caso o imposto tenha sido parcelado. Também é preciso que a taxa de renovação do licenciamento anual de veículo esteja quitada. Neste ano, o vencimento ocorreu em 31 de março. Além disso, todas as multas vencidas precisam estar pagas. Caso estão pendentes de judiciais, administrativos, problemas relacionados à transferência do veículo, até mesmo recaus obrigatórios, ainda não atendido, o sistema poderá impedir a emissão do documento. Por isso, a recomendação é que o motorista não deixe para verificar a situação apenas próximo ao prazo final. Quem quiser conferir se existe alguma pendência, pode acessar o portal oficial do Sete Minas Gerais. Na página inicial, há uma opção para consultar a situação do veículo. O sistema informa eventuais débitos, permite emitir as guias necessárias para regularização. A orientação é aproveitar que os prazos ainda estão em andamento para colocar toda a documentação em dia e evitar problemas durante fiscalizações nas rodovias e nas vias urbanas. Vale lembrar que dirigir com licenciamento vencido pode resultar não apenas em multa e pontos na carteira, mas também na remoção do veículo, gerando assim mais despesas e transtornos para o proprietário. Por isso, acompanhar o calendário e manter a documentação atualizada continua sendo a melhor forma de evitar prejuízos e circular dentro da legalidade.
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0: Rádio Notícia daqui a pouco. 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
4: Pois é, e assim é o Cidade Revista, né? E um dos compromissos do Cidade Revista é preservar a memória de Três Corações, resgatando histórias, personagens, instituições que marcaram a vida da população e ajudaram a construir a identidade do município. Na edição de hoje, nós vamos recordar uma iniciativa que fez parte da rotina de muitas famílias tricordianas durante anos. Aos domingos, o antigo dispensário realizava a distribuição de cestas de alimentos para pessoas em situação de vulnerabilidade, em uma ação que mobilizava voluntários e levava apoio a quem mais precisava. Alguém se lembra? Para relembrar essa história e contar como funcionava esse importante trabalho social, nosso repórter Zezinho Rodrigues conversou com o Gilton Donizete Antônio, ex-presidente do Ancianato Frederico Ozanam de Souza. Ouça com atenção.
5: O dispensário que existia na Vila do Centino, o dispensário atualmente não se encontra mais, mas nós trabalhamos de outra forma. Por exemplo, a gente tem três ou quatro conselhos vinculados no Conselho Central de Três Corações. Eu, particularmente, eu participo do Conselho Particular São José, que ele abrange da ponte, vai até ao Jardim Paraíso, Nova PC. Então, nós do Conselho Particular São José, nós somos, temos o compromisso de tentar atender essas famílias que nos procura. E assim, de cada forma, aí tem o conselho também aí na cidade, sabe? Além do conselho central, tem um conselho na cidade, os presidentes aí dá assistência a essas famílias. Aí qual que é o nosso objetivo? Aí cada conselho, Zezinho, por exemplo, tem 3 ou 4 conferências. Aí cada conferência tem aquela quantidade de família para assistir. O dispensário não existe, mas nós continuamos fazendo o trabalho que fazia no dispensário antigamente.
6: Mas o trabalho que fazia antigamente, os vicentinos visitavam aí as casas, levavam aquele tradicional cartãozinho, marcando ali o tanto de alimento que a pessoa podia pegar. Às 16 horas ia lá na sede, que é ali em cima do velório hoje. E hoje, qual que é a procedência para poder distribuir para as pessoas, já que mudou?
5: Aí funciona dessa forma. Por exemplo, eu que participo aqui na conferência Santo Antônio do Conselho Particular São José, os dias de conferência nossa, toda segunda-feira, às 19 horas, na sede do conselho. Aí o que que acontece? Aí alguém solicita, ou até uma família, tal lugar, se assim, necessitando uma cesta. Aí o que que eu, Daniel, aqui na Conferência Santo Antônio, atualmente eu sou o presidente da conferência. Aí a gente marca uma sindicância, vai na casa da família, verificar, você entendeu? Se a família necessita, com as condições, por que que tá necessitando, aí a gente... O objetivo de cada conferência, Zezinha, é fazer esse trabalho. Aí a gente vai, não, aí você tem que ver realmente se aquela família está precisando realmente. Que às vezes, Zezinha, tem família que às vezes a gente viu na mídia aí, com a senhora lá no Cinturão Verde, que estava precisando, olha para você ver, ela não pediu. Então aí, qual que é o objetivo do Vicentino? É descobrir realmente essas famílias que estão passando necessidade e ir até ela e dar o suporte cabível que a sociedade, que o nosso patrono nos ensina. A nossa missão, Zezinho, é levar o alimento sólido e levar o alimento espiritual. A gente só dá também assistência a essas famílias, Zezinho. Eu quero agradecer. Às vezes eu tenho contribuinte no Bandeirante, eu tenho contribuinte na Santa Teresa. Então a gente sai nos confrades, Zezinho, para poder dar sua assistência. A gente tem um carnezinho, a gente sai recadando para poder manter a família. Então, as pessoas que nos ajudam, Zezinho, é mais Vicentino do que a gente que está nessa obra. Se eles não colaborar conosco, como que a gente vai assistir a família através de uma cesta básica, de um botijão de gás, de um remédio, às vezes até materiais escolares, a gente doa para a família carente que não tem necessidade. Então, isso tudo, Zezinho, eu queria agradecer em primeiro lugar aquelas pessoas que nos doam de coração para a gente poder estar colaborando com as outras famílias. Deus abençoe. Um bom dia para você e para toda a tua equipe.
4: Este é Gilton Donizete Antônio, ex-presidente do ancianato Frederico Ozanam de Souza. 11:42 e agora uma informação importante para os proprietários de imóveis aqui em Três Corações. A Prefeitura, por meio da Secretaria Municipal de Planejamento e Desenvolvimento Urbano, informa que está em vigor a Lei Complementar número 708 de 2026, que criou um prazo especial para regularização de edificações construídas sem o devido licenciamento municipal. A oportunidade é destinada a proprietários de imóveis que possuem construções concluídas até a entrada em vigor da lei e que apresentam pendências junto ao município. O prazo para solicitar a regularização termina no dia 4 de outubro. E após esse período, a legislação perde a validade. Mas é importante destacar que nem toda a construção pode ser regularizada. A lei estabelece critérios específicos, entre eles o imóvel. Ele precisa apresentar condições mínimas de habitabilidade, não causar prejuízos aos imóveis vizinhos, e o proprietário deve solicitar, juntamente com a regularização, a emissão do ABITSE, que é um documento que comprova que a edificação está apta para a ocupação. A legislação também impede a regularização de construções localizadas em áreas públicas, áreas de risco, locais sujeitos a inundações, áreas de preservação ambiental e imóveis que não atendam às normas sanitárias ou ambientais previstas na legislação. Para comprovar que a edificação já existia antes da publicação da lei, poderão ser utilizados documentos como imagens de satélite, registros do cadastro imobiliário do município e outros documentos oficiais previstos na legislação. A orientação da Prefeitura é que os proprietários procurem a Secretaria Municipal de Planejamento e Desenvolvimento Urbano o quanto antes para verificar se o imóvel se enquadra nos critérios da Lei Complementar número 708 e conhecer aí toda a documentação necessária para iniciar o processo de regularização. Vale reforçar também que o prazo é limitado e, repito, termina no dia 4 de outubro. Depois dessa data, a lei deixará de produzir efeitos. Portanto, atenção. A Câmara Municipal de Três Corações entrará em recesso parlamentar. É assunto para daqui a pouquinho, viu? Aguarde, porque eu já falo com vocês aí. 11:45.
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4: Bom, 11 horas e 46. Bom, então, a Câmara Municipal de Três Corações entrará em recesso parlamentar após a realização da última sessão ordinária do primeiro semestre. Mas atenção, o recesso não significa que a Câmara está fechada. Durante esse período, apenas as sessões ordinárias e as reuniões das comissões permanentes ficam suspensas. O atendimento ao público e os trabalhos administrativos continuam normalmente, garantindo a continuidade dos serviços prestados pelo Legislativo à população. Para esclarecer como funciona esse período, quais atividades continuam sendo realizadas e quando os vereadores voltam às sessões ordinárias, nós conversamos com o presidente da Câmara Municipal, o vereador DJ Wesley, Wesley Dardac. Vamos ouvir.
12: O recesso legislativo, ele acompanha o recesso do Congresso Federal, né, da Câmara e do Senado. Ele tem início agora no dia 18 de julho, que é no sábado, e término no dia 31 de julho. Na prática, o que acontece é que durante essas duas semanas, nós não temos a sessão ordinária, que acontece nas segundas-feiras, né, às 18 horas, e não temos também as reuniões de comissão da Câmara, que acontecem nas terças, quartas e quintas-feiras, aqui na sala de reuniões nossa. E o restante de todas as atividades legislativas, elas acontecem normalmente. Os vereadores continuam podendo aí elaborar as suas proposições, né? Requerimentos, indicações, projeto de lei, continuam podendo fazer análise dos projetos de lei que estão em tramitação da casa. Os gabinetes dos vereadores continuam abertos e funcionando durante esse período, podendo aí os vereadores estarem, né, atendendo a população normalmente, fazendo suas fiscalizações de rua, em espaços públicos, enfim, né? A Câmara, como um todo, também continua aberta para estar atendendo a população normalmente, né? Os servidores que trabalham também nos bastidores, né, na parte administrativa da Câmara, continua trabalhando também normalmente durante esse período. Na prática, o que para mesmo durante o período de recesso, como eu falei, é a sessão ordinária da segunda-feira e as reuniões de comissão que acontecem no meio da semana, né? Eventualmente, quando a gente tem projetos de lei que tem uma certa urgência para serem votados, podem ser marcadas reuniões extraordinárias, como deve ser marcado para a próxima segunda-feira, a depender das deliberações das comissões durante essa semana, né? Uma reunião extraordinária para o início da tarde, para estar deliberando sobre alguns projetos que precisam ser votados com uma certa urgência, para poder resolver algumas questões, como, por exemplo, um projeto que está tramitando na casa, que trata de questões aí de como que se pode gastar recursos da CIP, né, da Contribuição de Iluminação Pública. Inclusive, esse projeto foi enviado pelo governo, é uma pauta do governo para que a gente possa estar custeando, né, a implantação do programa Cidade Segura, que deve ser lançado na próxima semana, que contempla, inclusive, a colocação de cerca de 600 câmeras, melhor dizendo, de monitoramento em toda a cidade, né? Um programa que pretende aí tornar Três Corações, uma das cidades mais seguras do nosso sul de Minas nos próximos 2 anos. E para que esse projeto seja implementado, tudo certinho, é importante essa aprovação desse projeto de lei que tramita aqui na Câmara. Então nós devemos, na próxima segunda-feira, depender da tramitação deste projeto de lei nas comissões, fazer uma extraordinária no meio do recesso para estar votando esse projeto. E outras extraordinárias também podem acontecer, a depender da necessidade, né, dos trabalhos.
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4: A primeira participação do Rádio Notícia de hoje traz uma reclamação encaminhada por um ouvinte à nossa redação. Ela procurou o quadro para relatar uma situação envolvendo o atendimento prestado à filha, que está gestante no PSF do bairro Nossa Senhora de Fátima, aqui em Três Corações. Segundo a mãe, durante o atendimento, houve problemas na relação entre a paciente e o profissional responsável. A ouvinte decidiu então procurar o Rádio Notícia para tornar pública a reclamação e pedir providências.
11: Boa tarde, tudo bem? Sou mãe de uma paciente grávida, moradora do Vila Bela 2. Ela precisou de atendimento semana passada no posto do Vila Fátima e o médico foi bem grosseiro com ela, alegando que não ia atender ela, porque devido a uma queixa que ela fez dele, porque ele pediu um exame para ela, ela levou o exame para ele e ele falou que ela não tinha nada. Ela passou mal, foi no hospital, e o hospital falou que ela estava com infecção de urina e estava com um pouco de anemia. Ela pegou e entrou em contato com o funcionário do posto, e ele tratou ela muito mal devido a ela ter feito essa queixa dele. E não quis fazer o atendimento dela do pré-natal, e ela está na fase final da gravidez já, e não deu testado para ela. Eu queria saber como que eu faço para poder resolver isso, aonde que eu recorro. Ela vai precisar retornar agora, quinta-feira agora, e ele não quis atender ela. Disse que não vai atender ela, e ela alegou que estava falando, que estava tendo dores, falando que estava tendo dores com relação à gravidez, e ele colocou no prontuário dela que era outra coisa. Aí eu queria saber como que eu faço.
4: Como fazemos em todas as demandas encaminhadas pela população, nossa equipe então entrou em contato com a Prefeitura de Três Corações para ouvir o outro lado da história antes da divulgação dessa informação. Em nota, a Secretaria Municipal de Saúde informou que após divergências durante o atendimento, a paciente foi encaminhada para acompanhamento com outro profissional da rede municipal. A pasta também afirmou que a assistência foi garantida e que a continuidade do atendimento está assegurada. Outro assunto. Nas últimas semanas, vídeos de brigas e confusões, eu já disse aqui, registrados na região central da cidade, circularam pelas redes sociais e chamaram a atenção da população. Além das cenas de violência, muitos ouvintes entraram em contato com a nossa redação, apontando outro fator que também aparece em algumas desses episódios. A presença de adolescentes e menores de idade, inclusive com relatos de consumo de bebidas alcoólicas. Durante essas manifestações, nossa reportagem buscou esclarecer como funciona a fiscalização nesses casos e qual que é a atuação da polícia, da prefeitura na fiscalização e do conselho tutelar quando há suspeita de consumo de álcool por menores ou situações que possam colocar adolescentes em situações de risco. Ontem nós trouxemos a participação da Polícia Militar. Hoje vamos ouvir a da Prefeitura.
13: Olá, Zezinho Rodrigues. Olá, ouvintes da Rádio Tropical. Aqui é Rafael Fagundes, secretário adjunto de Planejamento e Desenvolvimento Urbano. Eu estou vindo aqui para falar um pouquinho hoje sobre as ações de fiscalização que têm acontecido no município por parte do setor de posturas, em parceria muitas vezes com a Polícia Militar e também de forma esporádica. A convite da rádio hoje, eu estou falando principalmente sobre as questões de fiscalização em estabelecimentos como bares, restaurantes, adegas, que vem acontecendo. O principal foco dessa fiscalização no âmbito do setor de posturas é verificar a regularidade desse estabelecimento, que é o funcionamento correto, se está respeitando a legislação vigente no município e principalmente se esse estabelecimento tem alvará de funcionamento, que é o que permite qualquer estabelecimento funcionar de forma legalizada perante o município e perante outros órgãos de fiscalização. Em parceria com a Polícia Militar, por iniciativa da Polícia Militar, a gente tem dado apoio em operações noturnas, esporadicamente, conforme a agenda da polícia, e o município sai fiscalizando em comboio, né, esses estabelecimentos. E aí essa fiscalização envolve, inclusive, outras áreas, como a questão de venda de bebida para menor de idade, vigilância sanitária, questões da própria Polícia Militar, né? E da parte do Posturas, é isso que eu disse, que seria a questão da regularidade desse estabelecimento. Então, essa fiscalização busca a gente deixar o comércio regular, inibir práticas ilegais, né? Então, ela vem acontecendo com esse objetivo. E a gente conclama você que tem um estabelecimento, independente do tipo de estabelecimento, que procure a municipalidade para estar se regularizando, tirando a sua documentação, para a gente andar regular e evitar qualquer tipo de problema em alguma ação de fiscalização, independente do âmbito de poder que estiver realizando essa fiscalização, que, como eu disse, tem o objetivo de manter a regularidade no município e trazer mais segurança para a cidade como um todo.
4: E para encerrar o Rádio Notícia de hoje, nós vamos voltar a falar de um assunto que já foi destaque em diversas edições do quadro e que há bastante tempo vem sendo motivo de reclamações da população: a situação do estádio municipal Pelé. A situação chegou à justiça por meio de uma ação civil pública proposta pelo Ministério Público. O órgão obteve decisão favorável tanto em primeira quanto em segunda instância, determinando que a Prefeitura de Três Corações realize a manutenção do estádio e adote medidas para preservar sua estrutura, sem promover intervenções que descaracterizem o imóvel. O Cidade Revista, então, e o Rádio Notícia vem acompanhando esse assunto desde o início. Inclusive, em uma das nossas edições, nós ouvimos o secretário municipal de esportes, André Ribeiro, o Andrezinho, que falou sobre as ações previstas para o espaço e os desafios para recuperar a estrutura do estádio. Agora vamos relembrar esse posicionamento e entender quais são as perspectivas para um dos principais equipamentos esportivos de Três Corações. Vamos acompanhar.
14: O estádio ainda se encontra inventariado, né? Como todos já sabem, mas para deixar claro, né, muito transparente para a nossa população, que só este ano nós já passamos no estádio 3 vezes para fazer todo o processo de limpeza, trator, a limpeza na área externa, né? Conforme foi veiculado que o estádio está abandonado. Não, nós seguimos com o nosso trabalho de manutenção, de cuidados com a parte operacional, e o nosso compromisso, mesmo inventariado, é de deixar o estádio operacional, de deixar o estádio em condições de utilidade, de deixar o estádio não em condições mínimas, mas em excelentes condições, para que a gente possa continuar zelando. Nessa próxima semana também nós vamos fazer todo o processo de compactação do solo, do piso, com a validação dos tratamentos, né? Aplicação dos remédios, passar o rolo compressor, utilizar toda a algicida de controle, enfim, todo o processo e a responsabilidade com relação à qualidade do gramado está sendo, bem como todo o entorno, né? Da área de escape do estádio, da área das arquibancadas, da limpeza geral. Foi feita uma limpeza muito, muito forte também durante essa semana. Agradeço todo o pessoal da Secretaria de Obras, junto à Secretaria de Esportes, pelo empenho, pela dedicação. Nós seguimos unidos para que a gente possa zelar o máximo possível pelo nosso estádio. Estamos fazendo uma limpeza geral em toda a área das arquibancadas, no subsolo, nos acessos aos vestiários, nos acessos aos túneis, na área dos bares, na área dos fundos, nos acessos laterais, pela entrada principal, pela entrada lateral, pela entrada do triângulo. E o cuidado é que a gente possa manter o estádio operacional, cuidado com responsabilidade. Os materiais que foram limpos já foram guardados, já foram destinados, e nós continuamos todo o tratamento do gramado ao longo desses meses para que a gente possa deixar o estádio na conservação que ele merece. Com muita tranquilidade, que a gente tem feito pouca promessa e muito trabalho. E a nossa responsabilidade é cuidar do estádio, a nossa responsabilidade é zelar pelo patrimônio. Neste momento, ele ainda encontra-se inventariado e nós temos que aguardar as cautelas, aguardar as deliberações para que nós possamos pensar o planejamento em relação a isso. De todas as formas, o estádio encontrar-se-á, né, a gente acredita, operacional ao fim desse ano, enfim, para que a gente possa entender quais são os passos jurídicos com relação a isso, mas de qualquer forma, vamos cuidando dia após dia. Ao sermos questionados pelo planejamento de limpeza, pelo planejamento cronograma de cuidados e tudo, nós temos aí no mínimo 4 ações já durante este ano de limpeza, de trator, de limpeza de entorno e tudo mais. Então vamos aguardar quais vão ser as deliberações jurídicas. De qualquer forma, deixar o estádio em condições de utilidade, um estádio com como a nossa população merece. A parte elétrica, a iluminação especificamente do campo, ela precisa de algumas melhorias, mas a parte elétrica, a parte de encanamento, toda a parte estrutural, ela, para uma operação mais eficiente, nós precisávamos fazer uma reforma muito maior. Ele ainda não se encontra em boas condições. Por isso que nós vamos trabalhar de forma bem tranquila durante este ano para que a gente possa deixar ele operacional.
4: Bom, eu quero lembrar você que esse quadro, você que nos acompanha, que esse quadro é um espaço aberto para a participação da comunidade. Se você tem uma sugestão de pauta, uma denúncia, uma reclamação, ou quer mostrar algum problema no seu bairro, ou até mesmo, quem sabe, fazer um elogio a alguém ou alguma coisa, entre em contato com a nossa equipe pelo WhatsApp da rádio 3239-3606. Você pode enviar o áudio, mensagem de texto, fotos e vídeos. A sua participação ajuda a nossa reportagem a levar ao ar temas de interesse da população e buscar respostas junto a órgãos responsáveis. Além de ser destaque aqui no Cidade Revista, o seu conteúdo também poderá ser publicado no portal radiotropical.net e nas redes sociais da Rádio Tropical, ampliando assim a divulgação dos assuntos que farão parte do dia a dia da nossa cidade. 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
15: 12:03.
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17: está começando mais uma edição de uma entremitação. E para você que ainda não sabe, eu vou reforçar. Aqui é o quadro onde a gente traduz os projetos que estão passando pela Câmara Municipal de Três Corações e explica de forma simples como eles podem impactar a vida da população. Então você tem um convite diário aqui no Cidade Revista para saber o que está em trâmite na nossa Câmara Municipal. E hoje nós vamos falar de um projeto de lei encaminhado pela Prefeitura de Três Corações que deu entrada na Câmara no dia 13 de julho de 2026. À primeira vista, o texto parece complicado, cheio de termos técnicos jurídicos, mas vamos entender na prática o que ele significa. Nós vamos falar sobre o projeto que tem como objetivo alterar uma lei já existente, aprovada em novembro de 2024, que autorizou a Prefeitura a contratar um financiamento de até 40 milhões de reais junto à Caixa Econômica Federal por meio do programa Finisa, o financiamento à infraestrutura e ao saneamento. Mas atenção, o projeto não cria novo empréstimo e também não aumenta o valor já autorizado. Os 40 milhões de reais continuam os mesmos. Então, o que que muda? A principal alteração é que a Prefeitura passa a ter autorização para contratar essa operação de crédito com ou sem garantia da União. A legislação atual previa apenas uma das modalidades. Agora, o município busca ampliar as possibilidades de contratação para atender às exigências técnicas atualizadas do governo federal e da própria Caixa Econômica Federal. Na justificativa enviada aos vereadores, a Prefeitura explica que essa mudança é necessária para adequar a legislação municipal ao Manual para Instrução de Pleitos, documento que estabelece as regras para que estados e municípios tenham acesso a esse tipo de financiamento. Na prática, isso significa que, sem essa atualização, o processo pode encontrar dificuldades para avançar. O texto também detalha quais receitas do município poderão ser utilizadas como garantia do financiamento, caso o contrato seja firmado, seguindo as regras previstas na Constituição Federal e na legislação vigente. E para que servem esses recursos? Segundo a própria lei, o financiamento é destinado à execução de obras de infraestrutura e saneamento no município. Ou seja, caso a operação seja efetivada, o dinheiro poderá ser utilizado em investimento nas áreas conforme o planejamento da administração municipal. Mas é importante lembrar que esse projeto ainda não virou lei. Agora ele começa a tramitar pelas comissões permanentes da Câmara, onde será analisado pelos vereadores. Depois disso, seguirá para discussão e votação em dois turnos no plenário. Se for aprovado pelo Legislativo, o tema será encaminhado ao prefeito para sanção. Somente após essa etapa, a alteração passa a valer oficialmente. Esse foi o Entremitação de hoje. Na próxima edição, a gente volta para explicar mais um projeto de lei ou mostrar como funcionam as decisões da política municipal. Porque entender o que acontece na Câmara também faz parte da cidadania. E claro, você sabe que aqui no Entremitação é o espaço aonde toda a cidade se encontra. Até a próxima!
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18: Meio-dia e 8.
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4: É, e o esporte tricordiano continua em ritmo de preparação para os próximos desafios da temporada. A equipe de vôlei feminino da Secretaria Municipal de Esportes já iniciou os treinamentos visando as competições programadas para o mês de agosto. Além da parte técnica e tática, os trabalhos também são voltados ao condicionamento físico e ao fortalecimento do grupo que representará Três Corações em importantes torneios nas próximas semanas. Quem traz mais detalhes sobre essa preparação, fala das expectativas para as competições e do trabalho desenvolvido com os atletas, é o coordenador de vôlei feminino da Secretaria Municipal de Esportes, Murtieri Salles.
19: Murtieri, como é que está o projeto já do vôlei feminino, que é realizado em Três Corações, já que vão entrar em período de férias escolares, como vão ser aí os trabalhos com as meninas?
20: O projeto, ele continua com seus horários de treinamento normal durante as férias, né? Até porque no mês de agosto começam as competições da categoria de base, sabe? Que vai de agosto até dezembro. Então, a gente usa o mês de julho para preparação para a gente começar as competições no mês de agosto.
19: E quais são, você pode dizer para nós quais são algumas competições que vão acontecer?
20: A principal competição é os Jogos da Juventude, né? O Joju, na categoria, nós vamos jogar a categoria sub-14, sub-16 e sub-18. E também

0: tem uma liga nova vinculada à Federação Mineira de Voleibol, chama Novo Vôlei. E nós vamos participar também dessa nova liga. Os circuitos também dessa nova liga vão ser realizados durante do mês de agosto ao mês de novembro.
1: Ô, Murtieri, isso é muito importante, que vai desenvolvendo as meninas, o vôlei feminino vai se destacando cada vez mais. Mas outro detalhe, período de férias, pode aumentar o número de meninas participando, aproveitando essas férias?
0: Gradativamente aumentado esse número de meninas. Nas férias, ou se estabiliza, ou na realidade diminui, porque algumas vão viajar, entendeu? Então, é isso que ocorre. Mas, graças a Deus, a gente tem toda semana entrando aí duas, três meninas novas nas nossas categorias de iniciação.
1: Você fala, né, período meninos podem viajar, quando ela sai para viajar com as famílias, você passa assim, um cronograma para cada uma delas, para poder aí controlar lá fora, né, como se comportar nas férias, para que não aumentar nem perder peso durante as férias, quando chegar às competições, elas continuem em forma.
0: Um protocolo, né, que a gente passa para as nossas atletas, principalmente as atletas de rendimento, né? E elas procuram para onde elas vão continuar treinando na academia, né? E também fazer um bate-bola, né? Algumas vão para praia, então jogam vôlei de praia, para não perder assim, de qualquer forma vai perder um pouco. Mas para não perder completamente a condição física, né? E principalmente o contato com a bola, né?
1: Ô, Murtieri, como é que você vê assim hoje as meninas participando do vôlei nesse projeto com você? E como é que fica assim o destaque das meninas? Elas dão procedimentos, elas chegam, pegam uma idade, elas dão continuidade, elas se interessam mesmo pelo vôlei ou parte para outro esporte, de repente ficou até certa altura e depois desliga do vôlei ou dá continuidade?
0: Como a gente é um projeto também social, né? A gente procura trabalhar no desenvolvimento integral das nossas atletas, sabe? Não só a parte de aprendizado do voleibol, mas também a parte de como ser humano, né? Então, o aprendizado para a vida também. Então, o que que acontece? A gente algumas atletas elas seguem a carreira do voleibol, né? Mas hoje é muito difícil profissionalmente você participar e viver somente de voleibol, né? Mas uma coisa que eu tenho percebido nesses 21 anos que eu estou entre escolações é que a gente conseguiu já deixar uma sementinha que já deu frutos. Então, essas atletas mesmo elas tendo outras profissões, elas continuam praticando voleibol e algumas continuam jogando voleibol competitivo, inclusive representando a cidade. Nós temos um time adulto muito forte em Três Corações, né? Que joga competições ainda, né? E que é uma equipe boa, uma equipe muito forte.
1: Bem, para terminar, o apoio dos pais é muito importante.
0: E dos pais é fundamental, né? Porque sem esse apoio fica difícil, né? Para a gente manter essas garotas com o foco, com a concentração, né? O esporte de rendimento, na realidade, ele traz assim um bem-estar, ele traz prazer, mas ele traz também algumas dores, né? E se não tiver o apoio dos pais, por exemplo, num treino mal feito, mal treinado, numa derrota num jogo, né, as meninas podem desanimar. Então, o apoio deles é fundamental, sim.
2: Bom, só para finalizar aqui, outro destaque também é o vôlei masculino, viu? Aqui de Três Corações. A equipe vem acumulando bons resultados nas competições que disputou nas últimas semanas e segue representando o município em torneios da região. Além das conquistas já alcançadas, o trabalho continua voltado para a formação dos atletas e para a preparação dos próximos compromissos da temporada, mantendo assim um foco na evolução técnica e no fortalecimento da modalidade no município. Bom, minha gente, 12:16. Aquele abraço para você da minha parte, eu estou encerrando agora. Na sequência vem Donizete de Almeida, finalizando de fato o Cidade Revista, trazendo as ocorrências policiais. Vamos saber de fato o que aconteceu nas últimas 24 horas, tanto na cidade quanto também da região. Donizete, é com você. Uma boa tarde a todos e até amanhã. 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
0: Acidente mata três pessoas da mesma família na rodovia Fernão Dias, perto de Campanha. Morre motociclista atingida por picape na contramão em Pouso Alegre. Polícia prende homem filmado furtando cofre da igreja matriz em Carmo do Rio Claro. Apreendido adolescente de 17 anos por tráfico de drogas em Santo Antônio do Amparo.
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0: Acidente mata três pessoas da mesma família na rodovia Fernão Dias, perto de Campanha. Um Corolla com uma família de Belo Horizonte atravessou o canteiro central da rodovia Fernão Dias, no município de Campanha, e bateu de frente com uma carreta carregada com soja, causando a morte dos três ocupantes do carro. Os corpos do motorista de 40 anos, da esposa de 41 anos e da filha, que completaria 17 anos ontem, dia 14 de julho, foram trazidos para o IML de Três Corações e depois levados para Belo Horizonte. Com o impacto, a carreta saiu da pista, tombou e derramou a carga. O motorista da carreta sofreu apenas ferimentos leves. Morre motociclista atingida por picape na contramão em Pouso Alegre. Uma picape Fiat Estrada invadiu a contramão na BR-459 em Pouso Alegre e bateu de frente com a motocicleta conduzida pela entregadora Taline Amanda Ribeiro Balbino, de 31 anos. Ela sofreu ferimentos graves, foi intubada no local pela equipe de socorro do SAMU e internada no Hospital Samuel Libânio com múltiplas fraturas, mas não resistiu e faleceu na tarde de ontem. O motorista da picape não se feriu e permaneceu no local até o encerramento do boletim de ocorrência. Polícia prende homem filmado furtando cofre da Igreja Matriz em Carmo do Rio Claro. Ontem à tarde, a Polícia Civil de Carmo do Rio Claro prendeu o homem de 25 anos que fingiu estar em oração para furtar dinheiro do cofre da Igreja Matriz de Nossa Senhora do Carmo. Ele foi filmado pelas câmeras de monitoramento cometendo o furto e, após análise das imagens, foi identificado e preso. De acordo com a Polícia Civil, ele já havia furtado uma caixa de donativos para o Hospital do Câncer, que estava em uma padaria em Passos. Apreendido adolescente de 17 anos por tráfico de drogas em Santo Antônio do Amparo. Uma ação conjunta entre a Polícia Rodoviária Federal e a Polícia Militar apreendeu um adolescente de 17 anos ontem, encontrado com 3 tabletes de maconha, 35 pinos de cocaína, 85 pedras de crack, 6 comprimidos.

0: agradecendo a sua audiência e desejando uma boa tarde. Na sequência, você fica com o programa Comando 95. Cidade em Revista volta amanhã às 11 horas.
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0: 13 horas.
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1: Cidade em Revista. 15 de julho de 2026. Frio intenso e tempo seco seguem em Três Corações, com baixa umidade e pouca chuva no mês. Especialista orienta sobre rinite, sinusite e outras doenças respiratórias comuns no inverno. Secretaria de Saúde destaca ações de vacinação, prevenção e promoção da saúde no município. Instrutora de trânsito explica prazos do CRLV 2026 e orienta motoristas sobre fiscalização. Ex-presidente do ancianato relembra a história do antigo dispensário que ajudava famílias carentes. Proprietários têm até 4 de outubro para regularizar edificações em Três Corações. Câmara entra em recesso parlamentar, mas mantém atendimento e trabalhos administrativos.
2: Ouvinte relata problemas em atendimento no PSF Nossa Senhora de Fátima e Prefeitura se manifesta. Prefeitura esclarece fiscalização sobre consumo de álcool por menores de idade. Rádio Notícia relembra a situação do estádio Rei Pelé e decisão judicial sobre manutenção do espaço. Equipe de vôlei feminino intensifica a preparação para competições de agosto. Vôlei masculino de Três Corações conquista resultados e se prepara para novos desafios.
0: E esses foram os destaques do Cidade em Revista de hoje. 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
1: 13:59.
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1: Cidade em Revista. 15 de julho de 2026. Frio intenso e tempo seco seguem em Três Corações, com baixa umidade e pouca chuva no mês. Especialista orienta sobre rinite, sinusite e outras doenças respiratórias comuns no inverno. Secretaria de Saúde destaca ações de vacinação, prevenção e promoção da saúde no município. Instrutora de trânsito explica prazos do CRLV 2026 e orienta motoristas sobre fiscalização. Ex-presidente do Ancianato relembra a história do antigo dispensário que ajudava famílias carentes. Proprietários têm até 4 de outubro para regularizar edificações em Três Corações. Câmara entra em recesso parlamentar, mas mantém atendimento e trabalhos administrativos.
2: Ouvinte relata problemas em atendimento no PSF Nossa Senhora de Fátima e Prefeitura se manifesta. Prefeitura esclarece fiscalização sobre consumo de álcool por menores de idade. Rádio Notícia relembra a situação do estádio Rei Pelé e decisão judicial sobre manutenção do espaço. Equipe de vôlei feminino intensifica a preparação para competições de agosto. Vôlei masculino de Três Corações conquista resultados e se prepara para novos desafios.
0: E esses foram os

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0: Tá Murilo Ruim.
1: Valeu, Goiânia.
0: Valeu, Murilo.
1: Que delícia, tamo cara. Junto. Tem que respeitar.
0: Que, é que isso?
1: Moda boa, que moda boa.
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0: Obrigado, gente.
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2: 15 horas. 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
1: Dado especial para Estevam Avelar. O Estevam é tricordiano, fotógrafo e um profissional que construiu uma trajetória de destaque na televisão brasileira, levando o talento nascido aqui em Três Corações para uma das maiores emissoras de televisão do país, que é a Rede Globo. É.
2: Eu fiz um trabalho com o Mauro Mendonça, porra,
1: o filho,
2: Gabriela, Mauro, o filho.
1: O filho, ele também é excelente.
2: Nossa, o Gabriela, uma viagem maravilhosa também, interior do Piauí.
1: Juliana Paz, né?
2: Juliana Paz.
1: Sim, a Ivete também tá bonita na novela, né?
2: É, participação.
1: Isso.
2: Eu fui na Serra da Capivara, um lugar maravilhoso. A Globo propicia isso. As locações. Agora eu fui fazer Nobreza do Amor. Eu fui para Mossoró, Areia Branca, Natal, e lá para os Cafundó de Natal, lá onde é a base de lançamento de foguete. A gente gravou todas as praias, né, e as falésias.
1: A fotografia também tá linda ali.
2: Tá
1: a coisa mais linda. É a atual novela das seis, né?
2: É,
1: o pessoal entende.
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1: Opa, cheguei por aqui, boa tarde pra você, tudo bem? Salve, salve essa locutora que está com a voz, está com tudo ruim hoje. Não, tudo ruim não, que eu volto a falar, né? Mas eu tô ruimzinha assim de nariz, eu tô meio fã, então você me ajuda a tocar o programa hoje, tá bom? Bora lá que hoje é meiuca da semana, quarta-feira, sua linda, maravilhosa. Bora sacudir esse corpo, mesmo com a friagem. E aí, tudo bem com você? Passou bem de ontem? Eu passei bem, graças a Deus. Já conferiu o Tropis, o podcast do Tropical? Vai lá no canal do tropical.com.br. Eu bati um papo incrível com o Estevam Avelar, ele que é fotógrafo renomado de Três Corações e já está há mais de 20 anos atuando na Globo, na Rede Globo, e contou os detalhes, contou bastidores pra gente, contou a relação dele com os artistas e também sua trajetória no mundo da fotografia. Então vai lá conferir, canal da tropical.com.br. É, você ligadinho na 95,7 ouvira, Tropical é bom demais. Bora começar com o nosso top 3?
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1: Cidade em Revista. 15 de julho de 2026. Frio intenso e tempo seco seguem em Três Corações, com baixa umidade e pouca chuva no mês. Especialista orienta sobre rinite, sinusite e outras doenças respiratórias comuns no inverno. Secretaria de Saúde destaca ações de vacinação, prevenção e promoção da saúde no município. Instrutora de trânsito explica prazos do CRLV 2026 e orienta motoristas sobre fiscalização. Ex-presidente do ancianato relembra a história do antigo dispensário que ajudava famílias carentes. Proprietários têm até 4 de outubro para regularizar edificações em Três Corações. Câmara entra em recesso parlamentar, mas mantém atendimento e trabalhos administrativos.
2: Ouvinte relata problemas em atendimento no PSF Nossa Senhora de Fátima e Prefeitura se manifesta. Prefeitura esclarece fiscalização sobre consumo de álcool por menores de idade. Rádio Notícia relembra a situação do estádio Rei Pelé e decisão judicial sobre manutenção do espaço. Equipe de vôlei feminino intensifica a preparação para competições de agosto. Vôlei masculino de Três Corações conquista resultados e se prepara para novos desafios.
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3: Bora saber quem tá fazendo aniversário hoje, né? Hoje é dia 15 de julho. Hoje é dia do Luminarense, sabia? Por que que eu estou falando do Luminarense? Porque minha mãe é de Luminárias. Minha família é de Luminárias, eu não nasci em Luminárias, mas eu cresci lá e eu tenho um carinho muito grande por essa cidade do meu coração. Um abraço para todo luminarense, porque eu sei que Três Corações mora muita turma da Luminárias. Beijo para vocês, luminarense! E olha, a nossa lixinha tá grande, viu? Oxi! É assim que eu gosto! Olha só, começando aqui a nossa listinha de aniversariantes, aniversário do Denilson Aparecido Matias, o Cote Matias, lá no Tapera. Ô Cote, parabéns pra você! Parabéns para o Alessandro Pereira, lá em Mogi das Cruzes. Parabéns, Alessandro! Parabéns para Eliette dos Santos, lá no Jardim das Alterosas. Ô Eliette, parabéns, sua linda! Parabéns para Paulo Augusto, o Paulo Lavador, lá na Vista Alegre. Ô Paulo, parabéns, felicidades. Parabéns para Gabriel Nogueira, na Vista Alegre também. Oi Gabriel, parabéns. Parabéns para Carmen de Fátima Costa Silva, lá no sítio São Bentinho. Alô turma de São Bentinho, vai sendo quando eu mando alô pra vocês. Alô pra vocês. E um abraço pra Carmen, que tá fazendo aniversário hoje aí do São Bentinho. Parabéns também vai para Julie Vitória Lázaro Augusto, na comunidade Cota. Ô, Julie, parabéns para você. E parabéns para Elza Maria da Conceição, no sítio Carvalho.

0: trabalho lá em Virgínia. Ô, turma de Virgínia, eu sei que tem ouvinte aí, um abraço pra vocês. Um abraço pra Elza. Parabéns a todos os aniversariantes, que Deus abençoe a vida de vocês. Seu nome não tá na listinha, não fica triste, sinta-se abraçado por mim e por todos da Tropical. Muita paz, muito amor, muita saúde, o resto a gente corre atrás.
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0: Daqui a pouquinho tem este só, tem história, hein?

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0: Esse é o som de Capital Inicial, você curtindo por aqui, música urbana. Boa tarde pra você que tá olhando o relógio doido pra ir embora, porque hoje é quarta-feira e muita gente faz um happy hour na quarta-feira, que eu sei. Aguenta aí, que daqui a pouco você vai embora, tá? Enquanto isso, eu sou sua companhia.
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1: 16 horas.
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4: Dado especial para Estevão Belar. O Estevão é tricordiano, fotógrafo e um profissional que construiu uma trajetória de destaque na televisão brasileira, levando o talento nascido aqui em Três Corações para uma das maiores emissoras de televisão do país, que é a Rede Globo.
5: Marília Pereira, José Viuca, Rita Lee, Paulo José e Zezé Mota. Pô, o filme é do caramba, é a história do Antônio Pedro.
4: Nossa.
5: Um filme sobre o dublagem, né? Uhum. Sobre o estúdio de dublagem, uma coisa parecida com isso. E a Marília Pereira sonhava em viajar embora para os Estados Unidos, mas vivia ali dentro.
4: Uhum.
5: O filme é lindo, né? Sim. O filme é lindo. Aí, depois do Cacá de Eggs, eu fiz o filme do Júlio Bressani.
4: Sim.
5: Que aí, sim, é o oposto, assim, Júlio Bressani é outro de 220, né? A família do Júlio Bressani é aqui de Campanha.
4: Uhum.
5: A mãe dele é de Campanha.
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7: E vamos ao som de Pearl Jam no cafezinho das quatro.

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1: Cidade em Revista. 15 de julho de 2026. Frio intenso e tempo seco seguem em Três Corações, com baixa umidade e pouca chuva no mês. Especialista orienta sobre rinite, sinusite e outras doenças respiratórias comuns no inverno. Secretaria de Saúde destaca ações de vacinação, prevenção e promoção da saúde no município. Instrutora de trânsito explica prazos do CRLV 2026 e orienta motoristas sobre fiscalização. Ex-presidente do ancianato relembra a história do antigo dispensário que ajudava a família. Proprietários têm até 4 de outubro para regularizar edificações em Três Corações. Câmara entra em recesso parlamentar, mas mantém atendimento e trabalhos administrativos.
2: Ouvinte relata problemas em atendimento no PSF Nossa Senhora de Fátima e Prefeitura se manifesta. Prefeitura esclarece fiscalização sobre consumo de álcool por menores de idade. Rádio Notícia relembra a situação do estádio Rei Pelé e decisão judicial sobre manutenção do espaço. Equipe de vôlei feminino intensifica a preparação para competições de agosto. Vôlei masculino de Três Corações conquista resultados e se prepara para novos desafios.
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4: Moísa, boa tarde, minha amiga. Tudo bem? Aqui é o Tião Gascai. Manda um alôzinho pra nós. Estamos aqui agarrados aqui no condomínio Matuco aqui. Na obra do Luiz Fernando aqui. Estamos aqui fazendo um acabamento. Manda um alô aqui pra mim aqui. Tião Gascai, manda um alô pro Auro. Manda um alô pro Lobão, pro Vicente. Manda um alô pro todos os nossos amigos aqui. O Natal, o Fabinho. O Gilmarzão. Entendeu? Aqui na escuta, meu amigo. Um abraço, Moísa.
5: Um abraço, meu amigo Tião Cascalho. Um abraço, Lobão. Um abraço, Vicente. Um abraço, Álvaro. E um abraço pra toda a turma que tá aí com o Tião Cascalho no condomínio Matuque. Um abraço pra você, meu amigo. E agora eu vou tocar aquela moda que não dá um play rola, tá bom? Pra você, Tião Cascalho, toda a sua turma.

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0: dia toda gente.
1: É a sua vibe perfeita aqui na Tropical FM. Boa tarde pra você. Faltando aí 13 minutinhos para as 17 horas. Nessa hora a galerinha tá de olho no relógio que eu sei. Ou tá muito focado e querendo resolver tudo antes de ir embora, né? Então bora sacudir o corpo, minha gente. É quinta-feira, eu sei que tá uma friagem do danado. Mas bora lá, pra cima. Não desanima não, não deixa a peteca cair não, tá bom? Te mandar um beijo pra Lena do Taquaral, toda a turminha do Taquaral. Um beijo pra vocês.

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1: Dado especial para Estevam Avelar. O Estevam é tricordiano, fotógrafo e um profissional que construiu uma trajetória de destaque na televisão brasileira, levando o talento nascido aqui em Três Corações para uma das maiores emissoras de televisão do país, que é a Rede Globo. É.
2: Eu fiz um trabalho com o Mauro Mendonça, porra,
1: o filho,
2: Gabriela, o filho.
1: Filho, ele também é excelente.
2: Nossa, o Gabriela, uma viagem maravilhosa também. Interior do Piauí.
1: Juliana Paz, né?
2: Juliana Paz.
1: Sim, a Ivete também tá bonita na novela, né?
2: É, participação.
1: Isso.
2: Eu fui na Serra da Capivara, um lugar maravilhoso. A Globo propicia isso. As locações. Agora eu fui fazer Nobreza do Amor. Eu fui para Mossoró, Areia Branca, Natal. E lá para os Cafundó de Natal, lá onde é a base de lançamento de foguete, a gente gravou todas as praias, né, e as falésias.
1: A fotografia também tá linda ali.
2: Tá
1: a coisa mais linda. É a atual novela das seis, né?
2: É.
1: O pessoal entende.
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4: 17 horas.
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1: E olha só, uma moradora do bairro Vila Bela 2 entrou em contato com o nosso jornalismo para relatar a falta de iluminação no seu bairro. Josiane relata que já procurou o poder público, mas não teve nenhum retorno. Vamos ouvir.
7: As ruas todas não têm iluminação. Eu tô indignada com isso, porque o prefeito e os vereadores estão colocando luz LED. É bom? É bom, é ótimo. Mas tem que ser para todos, porque todos pagam iluminação. E aqui não tem iluminação nem na rua. É um poste que apaga. Eu já fui na prefeitura, não deu jeito. Eu já liguei aonde eles pediram para mim poder ligar e eles falam que eles estão com contrato. É uma burocracia. Então, assim, eu queria pedir, por favor, que lembrasse do pessoal aqui do Vila Bela 2, que lembrasse de nós, porque tá jogado. O Vila Bela 2, o Vila Bela 1, tá todo esquecido. E luz LED pra todo lado e aqui nada. Gente, por favor, né? Aonde são vocês, vereador? Ô, prefeito, aqui, ó, é a Josiane que tá falando, aqui do Vila Bela 2. Dá uma atenção pro pessoal aqui, por favor.
1: E olha só, vale lembrar que o município está realizando a substituição da iluminação pública convencional por luminárias de LED em diversos bairros da cidade. A prefeitura tem divulgado periodicamente o cronograma de execução dos serviços e informado que várias regiões já receberam a nova iluminação, que oferece maior eficiência e melhor visibilidade. Este é o nosso Rádio Notícias, sua voz em destaque. 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
1: E olha só, você que entrou no carro agora, um abraço pra você. Tá indo embora pra casa descansar? Você que está indo descansar, que seja um bom descanso, viu? Com esse friozinho, quem sabe? Fazer um happy hour. Eu sei que frio dá uma preguiça danada, mas não deixa cair na monotonia da sua vida, não, tá bom? Faça sempre algo diferente. Combinado? Sei, com aquela alegria, aquele alto astral sempre com você.

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2: Cidade em Revista. 15 de julho de 2026. Frio intenso e tempo seco seguem em Três Corações, com baixa umidade e pouca chuva no mês. Especialista orienta sobre rinite, sinusite e outras doenças respiratórias comuns no inverno. Secretaria de Saúde destaca ações de vacinação, prevenção e promoção da saúde no município. Instrutora de trânsito explica prazos do CRLV 2026 e orienta motoristas sobre fiscalização. Ex-presidente do ancianato relembra a história do antigo dispensário que ajudava famílias carentes. Proprietários têm até 4 de outubro para regularizar edificações em Três Corações. Câmara entra em recesso parlamentar, mas mantém atendimento e trabalhos administrativos.
3: Ouvinte relata problemas em atendimento no PSF Nossa Senhora de Fátima e Prefeitura se manifesta. Prefeitura esclarece fiscalização sobre consumo de álcool por menores de idade. Rádio Notícia relembra a situação do estádio Rei Pelé e decisão judicial sobre manutenção do espaço. Equipe de vôlei feminino intensifica a preparação para competições de agosto. Vôlei masculino de Três Corações conquista resultados e se prepara para novos desafios.
4: 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Para ouvir na íntegra, acompanhe a reprise à meia-noite aqui na Tropical.
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0: vontade, controlando a fome ao longo do dia e ajudando assim a perder barriga. Já o gengibre e a canela contêm compostos bioativos termogênicos que aceleram o metabolismo e estimulam a queima de gordura corporal, favorecendo o emagrecimento.
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3: Downplay. 15 minutinhos para as 18 horas e seguimos. Você que tá no trânsito, você que tá no carro, entrou no carro agora, ligou o rádio. Boa tarde para você. Bem-vindo com essa locutora que está meio fanha, com essa friagem. Eu sempre tenho um momento do frio que eu fico assim, mas daqui a pouco eu melhoro. E como é bom ter você como companhia. Olha, pensamento positivo para tudo na sua vida, hein? Mesmo que as coisas não aconteçam do jeito que você queria, que você quer, né? Calma, respira. Tem aquele momento, você com Deus, aquele seu silêncio, converse, reze, faça sua oração do jeito que você se conecte com o cara lá de cima, tá? E tudo vai se ajeitar, tá bom? E olha só, meu amigo Mercinho trazendo notícias da Copa do Mundo. Inglaterra vai ganhando da Argentina 1-0. Mercinho tá dando risada, né, Mercinho? Todos nós, né? Parece que a Argentina vai voltar pra casa, hein? Vamos ter um clássico na Copa do Mundo. Espanha, Inglaterra.

Vamos aguardar aí, né? Mais informações. E até o momento vai dar Inglaterra e Espanha na final. Jogaço, hein? Vai ser jogão, hein? Então bora curtir agora. Sucesso.

0: Sucesso pra vocês, Marlies Away, Winger. Olha só, atualização, viu, gente? A Lígia que tá nos ouve todos os dias, acabou de passar aqui pra mim. E o Messinho também falou, viu, gente? Empatou a Argentina e empatou com a Inglaterra. Eita, Lerê, será que vai a Argentina ou será que vai a Inglaterra, hein? Ó, vocês vão me atualizando aí, viu? Do outro lado, assim, o Messinho, Lígia, quem quiser me atualizar, que eu vou falando ao vivo aqui na Rádio Tropical. Então, você que tá no carro, Copa do Mundo, até então a final vai ser? Não sabe, porque tá empatado. Argentina e Inglaterra empatado, até o momento vai pra prorrogação.
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1: Dado especial para Estevam Avelar. O Estevam é tricordiano, fotógrafo e um profissional que construiu uma trajetória de destaque na televisão brasileira, levando o talento nascido aqui em Três Corações para uma das maiores emissoras de televisão do país, que é a Rede Globo.
2: Marília Pera, José Viuk, Rita Lee, Paulo José e Zezé Mota. Pô, o filme é do caramba, é a história do Antônio Pedro.
1: Nossa.
2: É um filme sobre dublagem, né? Uhum. Sobre o estúdio de dublagem, uma coisa parecida com isso. E a Marília Pera sonhava em viajar embora para os Estados Unidos, mas vivia ali dentro.
1: Uhum.
2: O filme é lindo, né?
1: Sim.
2: O filme é lindo. Aí, depois do Cacá de Eggs, eu fiz o filme do Júlio Bressani.
1: Sim.
2: Que aí, sim, é o oposto, assim. Júlio Bressani é outro de 220, né? A família do Júlio Bressani é aqui de campanha.
1: Uhum.
2: A mãe dele é de campanha.
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5: 18 horas.
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1: E olha só, atualização. Parece que a Argentina virou, minha gente. 2-1 para a Argentina. Quem traz as informações é a Lígia junto com o Marcinho. Cada um me informando de um lado. A Argentina vai indo pra final, minha gente.

0: gente. Opa, peraí, Moísa.
1: Isso? Meu som tá muito alto. Peraí. Gente, acabei de receber a informação que a Argentina ganhou! E vai pra final! Lígia nos confirmando que a Argentina ganha o jogo, vence a Inglaterra e está na final contra a Espanha. Então bora lá, né? Argentinos contra espanhóis.
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você conferiram por aqui o som de Gloria Estefan. É, Mercinho, chegamos ao final e Copa vai ser Espanha e Argentina. 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
2: Cidade em Revista. 15 de julho de 2026. Frio intenso e tempo seco seguem em Três Corações, com baixa umidade e pouca chuva no mês. Especialista orienta sobre rinite, sinusite e outras doenças respiratórias comuns no inverno. Secretaria de Saúde destaca ações de vacinação, prevenção e promoção da saúde no município. Instrutora de trânsito explica prazos do CRLV 2026 e orienta motoristas sobre fiscalização. Ex-presidente do ancianato relembra a história do antigo dispensário que ajudava famílias carentes. Proprietários têm até 4 de outubro para regularizar edificações em Três Corações. Câmara entra em recesso parlamentar, mas mantém atendimento e trabalhos administrativos.
3: Ouvinte relata problemas em atendimento no PSF Nossa Senhora de Fátima e Prefeitura se manifesta. Prefeitura esclarece fiscalização sobre consumo de álcool por menores de idade. Rádio Notícia relembra a situação do estádio Rei Pelé e decisão judicial sobre manutenção do espaço. Equipe de vôlei feminino intensifica a preparação para competições de agosto. Vôlei masculino de Três Corações conquista resultados e se prepara para novos desafios.
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5: Desligar. E olha só, antes da gente trazer a mensagem do dia, do final aqui do Downplay, vou trazer um bloco bem especial pra você, ouvinte.

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Olha só, vai aí respirando fundo. Vou trazer aquela mensagem pra você. Aquela mensagem que pode ser que vai fazer todo sentido na sua vida agora.

Olha só, com o tempo a gente percebe que os maiores custos são invisíveis na vida. Também aprendi que nem todo prêmio vale a pena. Algumas conquistas cobram um valor alto demais. E isso simplesmente deixa de fazer sentido, não é? Se uma conquista aumenta a sua liberdade, amplia a sua capacidade de servir, fortalecer o seu legado, o preço faz sentido. Caso contrário, não entra no jogo não, tá? Então olha, se a conquista aumenta a sua liberdade, amplia a sua capacidade de servir, fortalecer o seu legado, então olha, siga em frente, continue. É a mensagem de hoje, da nossa sintonia positiva. Algumas conquistas cobram um valor alto demais. Então veja o que vale a pena, tá? Beijo pra você, fique com Deus, que Deus lhe acompanhe hoje e sempre.

0: Obrigada.
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0: 19 horas.
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1: 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Senhoras e senhores, boa noite. 19h04 de quarta-feira, dia 15 de julho de 2026. Nós estamos começando em 60 minutos no seu rádio, Flash Hits das 19 às 20. Músicas bem selecionadas, clássicos nacionais e internacionais do jeito que você gosta. Eu sou Luiz Carlos de Freitas, a supervisão geral é de Fernando Moza. Um grande abraço a você que está ligando o seu rádio agora. E para quem já estava sintonizado, acabou de apresentar agora há pouco a Moisa Mesquita no Down Play, uma programação especial também nas tardes de segunda a sexta. E depois uma programação já pré-fixada também, antecedendo o nosso horário no Capricho para você. Muito obrigado, Moisa. Bom descanso para ela. E agora somos nós até às 20 horas. Hoje, quarta-feira, dia 15. Felicidades aí pro Denilson Aparecido Matias, que é o Cote Matias. Ele mora no bairro Tapera. Alessandro Pereira, em Mogi das Cruzes, São Paulo. Eliete dos Santos, no Jardim das Alterosas, no Vista Alegre, Paulo Augusto, Paulão do Lavador e Gabriel Nogueira. Carmen de Fátima Costa Silva, no sítio São Bentinho. Na comunidade da Cota, Julie Vitória Lázaro Augusto. E no sítio Carvalho, em Virgínia, Elza Maria da Conceição. Um abraço para todo mundo, felicidades, votos de muitos anos de vida, saúde, paz e prosperidade. Agora são 19h05. Deixa eu trazer aqui o Chico Chico, filho de Cássia Heller. Ele interpreta uma das canções memoráveis da cantora Rita Lee. A música chama-se Menino Bonito.

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1: 19 horas e 8 minutos.
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2: 19 horas e 18. Abraço grande a você, obrigado pela sintonia. Você está ligado em Flash Hits, músicas que você curte ouvir à noite. Osvaldo Montenegro, a lista.

0: Agora são 19:27. Máquina do Tempo, Flávio Venturini. Lindíssima essa letra. A lista Oswaldo Montenegro. Por aqui já rolou o KCL e Chico Chico. E a gente volta já. 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

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O italiano Eros Ramazzotti, quando lançou esta música, ela não surpreendeu muito. Acredite, foi quando ele teve a ideia de chamar Tina Turner. E aí a coisa mudou de figura. Cosas de la Vida. A música estourou nas paradas, inacreditavelmente.

Eros Ramazzotti e Tina Turner, Cousas de la Fita. 19:36 no som dos grandes amores. Clarinha de Fátima. Pode deixar que eu já sei exatamente a música que você quer. Aliás, uma das mais tocadas da carreira da Bonnie Tyler, né? Da nossa saudosa que partiu agora, esses dias. 19:36, você falou bem lembrado, amanhã é nível do Rinaldo Figueiredo, amanhã dia 16 de julho, um grande abraço pra ele, Rinaldão. Yitzhak Harari, Bonnie Tyler, essa vai pra Clarinha.

0: uma voz que vai ficar eternizada. Simplesmente Bonnie Tyler. 19:39. O som dos grandes amores.
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0: Agora faltando 20 minutos para as 8. Abraço grande ao Thiago do Hotel Calabresa, um abraço grande para a família dele na Feira de Gado e para todo mundo que curte a Thalia. Entre El Mar e Una Estrela. 20 para as 8.

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3: Agora faltando 10 minutos para as 8. Uma boa noite para você. Estamos no ritmo final. 60 minutos de música bem selecionada. Shima Roots, versão ao vivo. Versos simples.

0: Deixa eu mandar um abraço grande aqui pro meu amigo Luciano do cartório de registro de imóveis, um grande abraço para ele, tá em Varginha curtindo a gente também, né? É, rumando para casa, obviamente, para poder descansar e curtindo a Tropical. Forte abraço, meu irmão.
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0: Meu nobre amigo Luciano Naves. 19:57. Quarta-feira, 15 de julho. Maneva, essa vai terminando o programa. Um abraço e boa noite para todo mundo.

0: no ar a Voz do Brasil. As notícias do governo federal que movimentaram o país no dia de hoje.
1: Olá, boa noite.
2: Boa noite para você que nos acompanha em todo o país.
1: Quarta-feira, 15 de julho de 2026.
2: Vamos ao destaque do dia na Voz do Brasil.
1: Vacinação em gestantes.
2: Imunização de grávidas pelo SUS reduziu casos graves de bronquiolite em bebês menores de 6 meses.
1: Os dados são do Ministério da Saúde. Natália Koslick.
3: Até agora, mais de 1.200.000 doses da vacina contra bronquiolite foram aplicadas no país.
2: Você vai ouvir também prova de vida.
1: Quem precisa fazer comprovação no INSS está recebendo aviso do governo federal.
2: Fique atento, a mensagem não solicita dados do cidadão. Márcia Fernandes.
4: Não são enviados links, nem são solicitados dados como CPF ou endereço.
1: E ainda, novas regras de publicidade para bets começam a valer sexta-feira.
2: Está proibida a veiculação de análises sobre eventos esportivos que induz a realização de apostas.
1: Também está vedada a divulgação para crianças e adolescentes. Nazi Brum.
5: Entre as principais regras da portaria publicada no último dia 10 está a divulgação de advertências ao apostador sobre os riscos de apostas online.
2: Hoje, na apresentação da Voz do Brasil, Mariana Jungmann e Luciano Seixas.
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2: A vacinação de gestantes no SUS contra bronquiolite reduziu pela metade os casos graves da doença em bebês.
1: Os dados foram publicados esta semana pelo Ministério da Saúde.
2: Essas e outras vacinas presentes no esquema vacinal das gestantes ajudam a evitar internações e óbitos de mães e de seus bebês.
3: A vacina contra o vírus sincial respiratório, principal causador da bronquiolite, protege o bebê ainda durante a gestação até os primeiros meses de vida. É esse o período em que o risco de complicações respiratórias é maior. A obstetra Michele Egídio explica como funciona o mecanismo de imunização nessa fase da vida.
6: Vai passar anticorpos para a criança, mas não necessariamente ela vai conseguir impedir que a criança não tenha doença, mas vai impedir as formas mais graves, a que exigem internação. Então a criança já vai ter algum tipo de imunidade ao vírus, então vai ter uma doença um pouco mais leve do que normalmente ela teria se a mãe não tivesse se vacinado.
3: Disponível na rede pública desde dezembro, a vacina contra a bronquiolite é indicada a partir da 28ª semana de gestação. Assim que completou o tempo necessário, a técnica de enfermagem Fernanda Larissa da Silva compareceu a uma unidade básica de saúde para garantir sua proteção e de sua bebê.
7: Essencial, tanto para mim quanto para a criança. Não ter que ficar indo direto ao hospital e a saúde dela está íntegra, a minha também.
3: Até agora, mais de 1.200.000 doses da vacina contra a bronquiolite foram aplicadas no país. De acordo com dados publicados essa semana pelo Ministério da Saúde, a vacinação de gestantes no SUS levou à redução de 52% dos casos graves da doença entre bebês com menos de 6 meses. O calendário vacinal de gestantes contém ainda outros imunizantes, como destacou a diretora substituta do Departamento do Programa Nacional de Imunizações, Ana Catarina de Melo Araújo.
8: Nós temos a vacina DPTA, que é a vacina que protege para coqueluche. Ela deve ser realizada a partir da 20ª semana de gestação. A vacina hepatite B, que é uma vacina que nós fazemos desde a infância, mas existem ainda algumas gestantes que não receberam. Então é importante receber a vacina contra a influenza, que ela é anual, e a vacina também da Covid-19. Então são doenças que quando acometem as grávidas, elas são um comprometimento importante, levando à internação e óbito.
3: Caso a gestante tenha perdido alguma das doses no tempo recomendado ou tenha quaisquer outras dúvidas, basta procurar a unidade de saúde mais próxima de casa com a caderneta em mãos para verificar sua situação junto aos profissionais de saúde. Reportagem Natália Koslick.
1: E neste mês, a saúde bucal também está em pauta.
2: É o Júlio Neon, que alerta para os cuidados diários e prevenção de doenças bucais.
1: O Sistema Único de Saúde oferece atendimento básico e especializado.
9: O Júlio Neon chama a atenção para a importância dos cuidados com a saúde bucal e da prevenção de doenças. Entre as principais recomendações estão escovar os dentes com creme dental fluoretado pelo menos 3 vezes ao dia, usar fio dental diariamente, reduzir o consumo de alimentos com alto teor de açúcar, evitar o uso de produtos derivados do tabaco e moderar o consumo de bebidas alcoólicas. Também é indicado procurar atendimento odontológico sempre que houver sinais, como dor persistente, feridas na boca que não cicatrizam, sangramento nas gengivas ou dificuldade para mastigar. Pessoas que utilizam próteses dentárias devem manter a higienização adequada e realizar acompanhamento periódico. Quem precisar de atendimento odontológico pelo SUS deve procurar a unidade básica de saúde mais próxima de casa. Quando necessário, o paciente será encaminhado para atendimento especializado, conforme a organização da rede de saúde do município. Graziela Mendonça, para a Voz do Brasil.
2: Você já ouviu falar em soroterapia? A técnica consiste na aplicação de vitaminas e outras substâncias diretamente na veia de pessoas saudáveis.
1: E é usada em casos de desidratação ou em casos em que a pessoa não consegue receber nutrientes pela alimentação.
2: Mas tem gente buscando tratamento para aumentar energia e até rejuvenescimento.
1: Cuidado com essas promessas milagrosas de detox ou imunidade instantânea que aparecem na internet.
2: A Anvisa alerta, nenhuma evidência científica comprova esses benefícios.
10: A Agência Nacional de Vigilância Sanitária, Anvisa, alerta que a soroterapia não substitui tratamentos médicos nem oferece benefícios comprovados para aumentar a imunidade, rejuvenescer, promover desintoxicação ou melhorar o bem-estar de pessoas saudáveis. O procedimento só deve ser realizado em casos com indicação clínica e sob orientação de profissional habilitado. A soroterapia consiste na aplicação de vitaminas, nutrientes e outras substâncias diretamente na veia. Segundo a Anvisa, esse tipo de tratamento é indicado apenas em situações específicas, como pacientes desidratados, internados ou que não conseguem receber nutrientes pela alimentação. A agência também chama a atenção para os riscos do excesso de vitaminas, que pode provocar náuseas, vômitos, dores de cabeça e alterações no funcionamento do fígado e dos rins. A Anvisa esclarece que não existe cosmético injetável. Produtos aplicados por injeção devem ser aprovados como medicamentos ou dispositivos médicos. Claudimário Carvalho, para a Voz do Brasil.
1: Social vai realizar atendimentos em todo o país nesse fim de semana.
2: O serviço será destinado à realização de perícias médicas e avaliações sociais, etapas obrigatórias para concessão de benefícios.
1: Ao todo, são 20.900 vagas em todo o país.
2: Para ser atendido, o cidadão precisa agendar pelo site ou aplicativo Meu INSS ou por ligação para a central 135.
1: Mais informações em gov.br/INSS.
2: Vamos falar agora de um dos serviços do INSS, a prova de vida.
1: Ela é feita de forma automática por meio de informações das bases governamentais.
2: Mas os beneficiários que não foram identificados estão sendo informados por meio de mensagens de WhatsApp enviadas diretamente pelo governo federal, que precisam fazer a comprovação de vida.
1: E um aviso importante: o Instituto não envia mensagens solicitando CPF, telefone, reconhecimento facial ou qualquer outro dado pessoal para a realização da prova de vida.
11: A prova de vida do INSS é um procedimento para confirmar que o beneficiário de aposentadoria, pensão ou outro benefício continua vivo. Com isso, são evitados pagamentos indevidos. Hoje em dia, a prova de vida é feita de forma automática, cruzando a base de dados. Mas se o beneficiário não for identificado nesse cruzamento, ele é avisado que deve fazer a prova de vida por meio de mensagem de WhatsApp. A autenticidade da informação é garantida por um selo azul de conta verificada. O banco que paga o benefício também envia notificação pelo aplicativo ou pelo extrato bancário. Mas é preciso ter atenção. A mensagem enviada apenas comunica da necessidade da realização da comprovação de vida. Não são enviados links, nem são solicitados dados como CPF ou endereço. Como ressalta a presidente do Instituto Nacional do Seguro Social, INSS, Ana Cristina Silveira.
12: O INSS não liga, não envia servidores à casa dos beneficiários e nunca solicita dados pessoais, senhas ou qualquer tipo de pagamento para realizar a prova de vida. O Instituto também não pede CPF, endereço, dados bancários, nem envia links para atualização cadastral.
11: Para fazer a prova de vida, basta comparecer à agência bancária onde recebe o benefício levando um documento oficial com foto. Não é preciso ir numa agência do INSS. Em caso de dúvida, procure os canais oficiais no telefone 135 ou pelo site meu.inss.gov.br. Reportagem Márcia Fernandes.
2: Começou hoje o pagamento do sexto lote do abono salarial.
1: Saiba quem tem direito e como consultar o benefício.
13: Cerca de 4,3 milhões de trabalhadores podem receber, a partir desta quarta-feira, 15 de julho, o sexto lote do abono salarial referente ao ano base de 2024. O valor do benefício varia de R$ 136 a R$ 1.621, de acordo com o número de meses trabalhados com a carteira assinada em 2024. Tem direito ao abono quem está inscrito no PIS/PASEP há pelo menos 5 anos, recebeu remuneração média de até R$ 2.766 por mês em 2024, trabalhou com carteira assinada por no mínimo 30 dias no ano base e teve os dados corretamente informados pelo empregador no E-Social. Os trabalhadores podem consultar se têm direito ao benefício, o valor e a forma de pagamento através da carteira de trabalho digital ou no portal gov.br. O valor ficará disponível para saque até 30 de dezembro de 2026. Por decisão judicial, trabalhadores dos municípios mineiros de Juiz de Fora, Ubá e Matias Barbosa também recebem o benefício nesta quarta-feira. Em caso de dúvidas, o atendimento pode ser feito pelo telefone 158 na Superintendência Regionais do Trabalho e Emprego ou pelos canais oficiais do Ministério do Trabalho e Emprego. Thaís de Araújo para a Voz do Brasil.
2: O setor de serviços atingiu 1,9% de janeiro a maio deste ano, frente a igual período do ano passado.
1: É o que mostram dados divulgados hoje pelo IBGE.
14: Esse indicador mostra o ritmo de atividades no dia a dia do país, como serviços de transporte, tecnologia, restaurantes e hotéis. Na comparação com maio do ano passado, o crescimento foi de 0,4%. No acumulado de janeiro a maio, na comparação com o mesmo período do ano passado, o resultado mostra um avanço de 1,9%. Nesse mesmo indicador, acumulado de janeiro a maio, o destaque positivo ficou com o setor de informação e comunicação, que subiu 6,2%. Já o acumulado nos últimos 12 meses ficou em 2,6%. E na comparação direta de maio com o mês anterior, o segmento de tecnologia não teve variações, mas outras atividades conseguiram crescer e ajudaram a assegurar o ritmo do setor, como detalha o gerente da pesquisa mensal de serviços, Rodrigo Lobo.
15: No campo positivo, os profissionais administrativos e complementares lideraram os ganhos, impulsionados pela parte de agenciamento de espaços de publicidade, serviços de engenharia e locação de automóveis. O segundo impacto positivo em termos setoriais ficou com os serviços prestados às famílias, que avançaram 0,2%, impulsionado pela parte de restaurantes.
14: O volume de serviços no Brasil recuou 0,4% em maio, após ter registrado alta de 1,1% em abril. Reportagem Luciana Colares de Holanda.
2: A projeção de crescimento da economia brasileira para este ano se manteve em 2,3%, segundo o novo boletim macrofiscal apresentado hoje pelo Ministério da Fazenda.
1: Dentre os fatores externos que devem contribuir para a projeção estão a retomada dos conflitos entre Estados Unidos e Irã e a instabilidade dos preços do petróleo e a possibilidade de novas pressões sobre a inflação global.
2: A equipe econômica também revisou a expectativa para a inflação deste ano.
1: A estimativa passou de 4,35% para 5,1% em 2026, enquanto a projeção para 2027 foi ajustada de 3,5% para 3,6%.
2: De acordo com o boletim, a principal pressão continua vindo da alta dos alimentos e do setor de serviços.
1: A secretária de Política Econômica, Débora Freire, destaca como a instabilidade no mercado externo impacta a atividade econômica brasileira.
16: Basicamente, continuamos no cenário de desafio global da crise do petróleo,
1: que tem gerado aí impactos generalizados sobre inflação e crescimento. Para o cenário de PIB, estamos mantendo a projeção de crescimento em 2,3%.
2: Estão abertos até amanhã editais da Conab para aquisição de alimentos destinados à população em situação de insegurança alimentar e nutricional.
1: São produtos como açúcar, arroz, café, carne bovina, feijão, fubá, óleo e farinha.
2: Ao todo, serão adquiridas mais de 800 toneladas de alimentos.
1: Esse volume será disposto em cestas, para então ser entregue à população. Como explica Ana Rita da Costa Pinto, superintendente de abastecimento social da Companhia Nacional de Abastecimento.
16: Por meio desses editais, a Conab vai receber propostas de organizações da agricultura familiar que tenham interesse em fornecer esses alimentos. Com o recebimento dessas propostas, será possível montar mais de 37 mil cestas de alimentos nas unidades armazenadoras da Conab em Mato Grosso, Mato Grosso do Sul, Rio Grande do Sul, Santa Catarina e Paraná. E também vamos conseguir adquirir cestas já montadas, mais de 21 mil cestas já montadas.
2: As compras serão executadas pela plataforma Contrata Mais Brasil, com resultado previsto ainda para este mês.
1: A portaria que regulamenta a publicidade das casas de apostas online, as bets, entra em vigor no próximo dia 17.
2: Entre as mudanças está a proibição de utilizar estratégias ou análises sobre eventos esportivos para induzir a realização de apostas.
1: Também está vedada qualquer divulgação direcionada a crianças e adolescentes.
2: A fiscalização será feita pela Secretaria Nacional do Consumidor, do Ministério da Justiça e Segurança Pública.
17: A portaria conjunta dos Ministérios da Fazenda e Justiça e Segurança Pública é voltada para os agentes operadores de apostas de cota fixa, ou seja, as casas de aposta online, as chamadas bets. A norma estabelece que a publicidade das bets, autorizadas a funcionar no país, deve seguir os princípios do jogo responsável. Ficam proibidas a divulgação de prognósticos e a exibição de apostas premiadas que sugiram a obtenção de lucro fácil, bem como a apresentação da aposta como suposta fonte de renda, como esclarece o secretário nacional de direitos digitais, Vitor Oliveira Fernandes.
18: A partir de agora fica claro que são proibidas veiculações publicitárias que induzam os consumidores a apostarem, que emitam palpites técnicos, como se o ato de aposta fosse uma ciência ou se houvesse algum tipo de estratégia por trás do ato de apostar. Além disso, também fica vedado qualquer tipo de publicidade direcionada ao público de crianças e adolescentes que não podem ter acesso a esses produtos, já que apostas de cota fixas no Brasil são proibidas, terminantemente proibidas para menores de idade.
17: Antes da publicação de qualquer anúncio, as plataformas de internet deverão verificar se a empresa de aposta é autorizada a funcionar no país. O secretário nacional do consumidor, Ricardo Morishita, afirma que a portaria traz segurança jurídica a todos.
19: É importante porque torna claro aquilo que é ilegal, como a gente pode combatê-la e também a publicidade abusiva e a prática abusiva. É uma forma tanto da gente comunicar melhor, mas ao mesmo tempo trazer mais segurança jurídica.
17: Entre as principais regras da portaria publicada no último dia 10, está a divulgação de advertências ao apostador sobre os riscos de apostas online. As penalidades para as bets que descumprirem as regras incluem multa de até 20% do faturamento da operadora, suspensão das atividades por 180 dias e, em casos de reincidência, a cassação definitiva da licença para operar no Brasil. Reportagem Nazi Brum.
1: Restauração ecológica e produtiva da bacia do Rio Doce em Minas Gerais.
2: Estão abertas até 31 de agosto as inscrições para a seleção de projetos de recuperação ambiental na região, após os danos causados pelo rompimento da barragem do Fundão.
1: Os investimentos são do Banco Nacional de Desenvolvimento Econômico e Social, o BNDES, em parceria com o Ministério do Meio Ambiente e Mudança do Clima.
20: O edital Restaura Rio Doce está recebendo propostas até o fim de agosto. Conduzido pelo BNDES, BNDES, o Banco Nacional de Desenvolvimento Econômico e Social, em parceria com o Ministério do Meio Ambiente e Mudança do Clima, o edital vai selecionar instituições para executar e coordenar projetos de restauração ecológica e produtiva em 12.500 hectares na região da Bacia do Rio Doce. O objetivo é reparar e compensar danos causados pelo rompimento da barragem de Fundão, ocorrido em 2015, em Mariana, Minas Gerais. Serão destinados ao edital 618 milhões e 750 mil reais do Fundo Rio Doce. O gerente institucional do Fundo Rio Doce no BNDES, Guilherme Tinoco, detalha as ações que deverão ser desenvolvidas pelas instituições selecionadas de acordo com o edital.
0: Ele prevê a implementação de ações integradas de restauração ecológica e produtiva, associadas à recuperação de áreas degradadas, à conservação do solo e da água e ao fortalecimento da cadeia produtiva da restauração na bacia do Rio Doce. A restauração ecológica deverá ser realizada através da recomposição da vegetação nativa. Já a restauração produtiva deve se dar por meio de sistemas sustentáveis que conciliem geração de renda e conservação ambiental.
20: As propostas para o edital Restaura Rio Doce devem ser apresentadas até o dia 31 de agosto. Mais informações estão disponíveis no site bnds.gov.br/restaura-rio-doce. Reportagem André de Barros Lima.
21: Jovens de 16 a 29 anos têm até o dia 20 de julho para se inscrever na plataforma Juventude Solidária.
1: A iniciativa oferece vagas de voluntariado em projetos sociais de diversas áreas e, em alguns casos, prevê apoio financeiro aos participantes.
22: Jovens com idades entre 16 e 29 anos interessados em atuar como voluntários em projetos sociais, fiquem atentos. As inscrições para a plataforma Juventude Solidária estão abertas até o dia 20 de julho. A iniciativa incentiva o trabalho voluntário em projetos que beneficiam comunidades de todo o país, especialmente em regiões mais vulneráveis. As vagas são em áreas como educação, cultura, esporte, saúde, assistência social, segurança alimentar e meio ambiente. Dependendo da vaga e do perfil do participante, pode haver apoio financeiro conforme as regras do edital. Quem fala sobre a ação é a secretária nacional de juventude, Vitória Genuíno.
23: A gente selecionou 1.000 projetos por todo o país e você pode ter a oportunidade de se engajar numa ação social que está acontecendo no território. E os temas são diversos: saúde, comunicação, tecnologia, cultura, direito à cidade. A oportunidade de você se engajar numa ação e, se tiver uma ideia jovem, pode receber uma ajuda de custo de R$300 durante 6 meses, que é o período do edital. E também todo mundo recebe um certificado de participação que vai te ajudar aí no seu currículo, na sua vida profissional.
22: Para participar, basta acessar o portal Brasil Participativo, entrar na página da plataforma Juventude Solidária e preencher o formulário de inscrição. Jovens de 16 e 17 anos precisam de autorização do responsável legal. Reportagem Luciana Vasconcelos.
21: Atenção, estudantes que participaram do processo seletivo do programa Universidade para Todos, o ProUni.
1: Já está disponível a lista de pré-selecionados na primeira chamada para o segundo semestre de 2026.
21: Os estudantes aprovados devem apresentar documentação diretamente na faculdade escolhida.
1: Nesta chamada, o ProUni ofertou mais de 471 mil bolsas de estudos, cerca de 220 mil bolsas integrais e mais de 251 mil parciais.
21: O resultado pode ser consultado no portal de acesso único ao ensino superior.
1: O prazo para comprovar as informações da inscrição começa hoje e vai até o dia 24 desse mês.
21: E essas foram as notícias do governo federal.
1: Uma realização da Secretaria de Comunicação Social da Presidência da República.
21: Com produção da empresa Brasil de Comunicação.
1: Que agora com o minuto do TCU. Em seguida, as notícias do Poder Judiciário e do Congresso Nacional. Boa noite.
21: Boa noite para você e até amanhã.
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4: Presidente do STF recebe ministro da Fazenda para tratar de regulamentação das PETs.
5: STJ afasta uso capião familiar sobre parte de imóvel com área total superior a 250 metros quadrados.
4: TSS reúne com empresas de pesquisas eleitorais para discutir aprimoramentos para 2026.
5: Boa noite, eu sou o Arthur Filho.
4: E eu sou Walter Lima.
5: Nesta quarta-feira, o presidente do Supremo Tribunal Federal, ministro Edson Fachin, recebeu na sede da corte o ministro da Fazenda.
4: A reunião foi uma articulação institucional para combater a lavagem de dinheiro e o avanço de facções criminosas no mercado de apostas eletrônicas clandestinas. Pablo Lemos.
6: No encontro, o ministro da Fazenda, Dário Durigan, apresentou as ações do governo para a regulamentação do setor. O presidente do Supremo Tribunal Federal, ministro Edson Fachin, reforçou a preocupação do judiciário com o mercado de apostas eletrônicas clandestinas e ressaltou algumas decisões do STF sobre o tema.
7: Decisões importantes já foram proferidas na ambiência cautelar, inclusive de proteção de benefícios sociais e proteção de pessoas vulneráveis, especialmente no tocante a mecanismos de publicidade para proteger crianças e adolescentes, bem assim os consumidores e, obviamente, os apostadores.
6: O encontro entre o presidente da Suprema Corte e o ministro da Fazenda antecede o julgamento no segundo semestre de ações que questionam especificamente a validade da lei das BETs.
5: Para o Superior Tribunal de Justiça, o uso capião familiar não pode ser reconhecida quando o imóvel urbano possui área total superior a 250 metros quadrados, mesmo que o pedido seja apenas sobre parte do bem.
4: A usucapião é a aquisição da propriedade de um bem móvel ou imóvel em razão do uso por determinado prazo, sem oposição do dono e de outras condições legais. Fátima Uchoa.
8: Em divórcio litigioso com partilha de bens, uma mulher alegou exercer posse exclusiva sobre 250 metros quadrados do imóvel que habitava, embora a área total fosse maior. O Tribunal de Justiça de Minas Gerais negou o pedido. A quarta turma do STJ manteve a negativa, considerando que o limite previsto no Código Civil de, no máximo, 250 metros quadrados é requisito objetivo a uso capião e deve considerar a metragem total do imóvel. O relator foi o ministro Antônio Carlos Ferreira.
5: O presidente do Tribunal Superior Eleitoral, ministro Cássio Nunes Marques, se reuniu com representantes de 16 empresas de pesquisas eleitorais.
4: O encontro teve como objetivo debater regras para registros e pesquisas nas eleições. Lidiane Reis.
9: O ministro Cássio Nunes ressaltou que a reunião buscou ampliar a transparência, a segurança jurídica e a confiança pública nesse importante instrumento da democracia.
27: Pretende-se, na realidade, o fortalecimento de um ambiente permanente de cooperação, no qual seja possível compartilhar experiências, esclarecer aspectos técnicos e identificar oportunidades de aperfeiçoamento que contribuam para a ampliação da confiança pública, assegurando, ao mesmo tempo, maior segurança jurídica às entidades e às empresas de pesquisa.
9: Agora, as empresas poderão enviar propostas de melhorias referentes às pesquisas eleitorais ao Tribunal Superior Eleitoral até a próxima sexta-feira, dia 17 de julho.
5: Tribunal Superior do Trabalho mantém indenização à trabalhadora que teve dados de ação divulgados na intranet da empresa.
4: A exposição foi considerada discriminatória. Marla Lacerda.
10: O trabalhador teve o nome, o número do processo e o valor da ação trabalhista divulgados na rede interna da empresa onde ele ainda trabalhava. Para a terceira turma do TST, a divulgação extrapolou a finalidade administrativa, violou a privacidade do empregado e o expôs a constrangimentos e retaliações no ambiente de trabalho. Diante disso, o colegiado manteve a condenação ao pagamento de R$5.000 por danos morais.
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5: A você uma boa noite.
4: E até amanhã.
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11: Está no ar o Jornal do Senado.
12: Eu sou Paula Groba.
13: Eu sou Humberto Pinheiro.
12: E estes são os destaques de hoje do Jornal do Senado, que começa agora.
13: Senado endurece penas para crimes contra profissionais da saúde e da educação.
12: Aprovado o uso de emendas para atendimento pré-hospitalar dos bombeiros.
13: Avança projeto.

0: da Saúde e da Educação no exercício de suas funções. O texto também classifica como hediondo o homicídio e a lesão corporal de natureza grave ou seguida de morte praticados contra profissionais da saúde. O projeto ainda amplia as penas para crimes como lesão corporal, ameaça, incitação ao crime, desacato e outros delitos, quando praticados contra profissionais dessas áreas. O relator, senador Dr. Irã do Progressistas de Roraima, defendeu o aumento das penas como forma de proteção à integridade dos trabalhadores.
1: Eles terminam recebendo toda essa carga, às vezes, de incompreensão, às vezes de... agonia das pessoas quando procuram atendimento no Sistema Único de Saúde, e muitas vezes, por sobrecarga de trabalho, essas pessoas são submetidas a esse tipo de constrangimento.
0: Como foi alterado no Senado, o texto voltará à Câmara dos Deputados para a nova análise.
2: Avançou no Senado o projeto que endurece a punição para adultos que utilizam crianças e adolescentes na prática de crimes.
3: A proposta inclui no Código Penal uma nova circunstância agravante para aumentar a pena de quem explora menores na ação criminosa. Repórter Bruno Lourenço.
4: O projeto altera o artigo 62 do Código Penal para estabelecer que a pena de um crime será agravada sempre que o agente cometer a infração com a participação de um menor de 18 anos. A medida, explicou o relator, senador Wilder Moraes, do PL de Goiás, visa combater uma prática recorrente de organizações criminosas e delinquentes adultos que aproveitam a inimputabilidade penal e recrutam adolescentes para execução de roubos ou transporte de drogas e armas.
5: Ao estabelecer uma penalidade mais severa para aqueles que se valem de menores em suas ações criminosas, o Estado envia uma mensagem clara: explorar a vulnerabilidade jurídica e social de adolescente não serão tolerados. Esses agravantes funcionariam não apenas como punição, mas também como medida preventiva, desincentivar adultos e envolverem jovens em atividades ilícitas.
4: A proposta seguiu para a Comissão de Constituição e Justiça.
2: Senadores da Comissão de Direitos Humanos aprovaram também o aumento da pena para quem comete estelionato contra mulheres em relacionamento afetivo.
3: A proposta ainda inclui golpes amorosos pela internet. Repórter Patrícia Oliveira.
6: A pena do crime de estelionato, que é de 1 a 5 anos de reclusão e multa, poderá ser aumentada de 1/3 até o dobro quando o golpe for praticado contra mulher em contexto de violência doméstica e familiar ou de relação íntima de afeto. A proposta da senadora Damaris Alves, do Republicanos do Distrito Federal, aprovada na Comissão de Direitos Humanos, busca combater o chamado estelionato amoroso, quando o golpista conquista a confiança da vítima ou simula um relacionamento para conseguir dinheiro, bens ou outras vantagens financeiras. A regra também vale para relacionamentos mantidos exclusivamente pela internet, em redes sociais, aplicativos ou outros meios digitais. O projeto recebeu parecer favorável do relator, senador Hermes Klan, do PL de Santa Catarina.
7: O estelionato sentimental é uma violência que vai muito além do prejuízo financeiro. Ele destrói a confiança, a dignidade e a segurança emocional das vítimas, especialmente das mulheres.
6: O relator também substituiu a expressão relação amorosa por relação íntima de afeto, termo já adotado pela Lei Maria da Penha. A proposta segue para a Comissão de Constituição e Justiça.
2: E aplicativos de relacionamento podem passar a ser obrigados a informar sobre doenças sexualmente transmissíveis.
3: É o que determina um projeto aprovado hoje pela Comissão de Ciência e Tecnologia. A reportagem é de Márcio Maturana.
8: Informações sobre doenças sexualmente transmissíveis deverão ser claras, objetivas e didáticas em todos os aplicativos e plataformas de relacionamento, segundo o projeto aprovado pela Comissão de Ciência e Tecnologia, que segue para a votação final na Comissão de Assuntos Sociais. Será uma conscientização sobre sintomas, riscos à saúde, formas de transmissão, medidas de prevenção e possibilidades de tratamento, como informou o senador Esperidião Amin, do PP de Santa Catarina.
9: A plataforma digital, a internet, passou a ser um instrumento de intermediação, de troca de mensagens afetivas, e daí

0: a um passo seguinte de um relacionamento mais íntimo. Portanto, essa medida preventiva vem socorrer a sociedade num momento em que este meio de intermediação passa a ser mais popular.
1: A mim, leu o relatório do senador Everton, do PDT do Maranhão, que incluiu 4 emendas ao projeto apresentado pelo senador Fabiano Contarato, do PT do Espírito Santo. Uma das emendas busca evitar um excesso de notificações que possam reduzir a efetividade da medida. Outra impede que os avisos possam ser bloqueados nas configurações das plataformas. A terceira emenda substitui a expressão sites e aplicativos de relacionamento pela denominação aplicações de internet destinadas à intermediação de relacionamentos ou de encontros. E a quarta emenda obriga as plataformas a divulgarem relatórios periódicos sobre alcance, engajamento e efetividade dos avisos, sempre preservando os dados pessoais dos usuários.
2: O Senado aprovou um projeto que prorroga a autorização para que recursos do FGTS sejam aplicados em linhas de crédito específicas.
3: A medida poderá ser aplicada a entidades hospitalares, filantrópicas e a instituições sem fins lucrativos atuantes no âmbito do SUS. Repórter Douglas Castilho.
4: Implementada em 2019, essa política viabilizou até o ano de 2022 um total de R$3 bilhões a cerca de 140 hospitais filantrópicos. Os recursos são usados para que essas instituições substituam suas dívidas mais caras e imediatas por crédito a ser pago no longo prazo com juros menores. Médico, relator da proposta, senador Nelsinho Trade, do PSD de Mato Grosso do Sul, defendeu a medida relembrando sua atuação na Santa Casa de seu estado.
5: Lá no meu estado, a Santa Casa é a quarta maior do Brasil. Eu trabalhei 17 anos lá e eu posso ver dia após dia a dificuldade daquele hospital e manter o bom atendimento.
4: O projeto também alcança as instituições sem fins lucrativos que atuem no atendimento de pessoas com deficiência. Pelo texto que segue para a sanção presidencial, fica suspensa a cobrança de eventual tributo de instituição filantrópica suspeita de não cumprir os requisitos de imunidade até decisão final de processo administrativo instaurado para esse fim, independentemente da data de ocorrência do fato gerador.
2: E o atendimento pré-hospitalar feito pelos corpos de bombeiros militares poderá receber mais recursos. O Senado aprovou um projeto que autoriza o uso de emendas parlamentares para financiar esse tipo de serviço nas ações públicas de saúde.
3: Com a mudança, estados e municípios poderão destinar verbas para a compra de ambulâncias, equipamentos, materiais e para estruturação do atendimento prestado pelos bombeiros em situações de urgência e emergência. A legislação exige que pelo menos metade das emendas individuais sejam para a saúde. Pelo texto, apenas despesas que cumprirem requisitos a serem definidos pelo Ministério da Saúde poderão receber recursos de emendas. A indicação de emendas direcionadas ao Corpo de Bombeiros será facultada ao parlamentar. O texto base aprovado teve 65 votos a favor e 2 contrários. Com a edição de Paulo Groba e trabalhos técnicos de Eliseu Caires, o Jornal do Senado fica por aqui. Acompanhe agora as notícias da Câmara dos Deputados. Boa noite.
2: Boa noite e até amanhã.
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7: Câmara limita a possibilidade de recurso do Superior Tribunal de Justiça.
8: Audiência pública reafirma a defesa do limite de 20 anos para patentes.
7: Deputados divergem sobre votação do projeto que combate a misoginia.
8: Boa noite. Sargento Gonçalves, do PL do Rio Grande do Norte, critica o projeto sobre misoginia. O congressista acredita que o texto pode abrir margem para criminalizar manifestações públicas de fé e interpretações de textos religiosos.
7: Sargento Gonçalves argumenta que o país deveria concentrar esforços no combate ao crime organizado e aos crimes contra as mulheres. Para ele, o projeto não contribui para a proteção feminina e pode restringir o direito de cidadãos expressarem suas convicções religiosas.
8: Nicole Nicolas Ferreira, do PL de Minas Gerais, diverge do projeto que tipifica crimes relacionados à misoginia. O deputado acredita que a proposta pode restringir a liberdade de expressão ao criminalizar críticas e manifestações de opinião.
7: Nicolas Ferreira também associa o projeto a uma tentativa de censura. Na avaliação do deputado, o Congresso deveria priorizar medidas de combate a crimes como estupro, pedofilia e violência praticada por organizações criminosas.
8: Júlia Zanatta, do PL de Santa Catarina, declara que vai votar contra o projeto que tipifica o crime de misoginia. Segundo a deputada, a proposta pode restringir a liberdade de expressão e ser utilizada para limitar críticas a agentes públicos.
7: Júlia Zanatta também reprova o governo federal por, segundo ela, substituir o termo mulher em documentos oficiais por pessoa que gesta. Para ela, a prioridade das políticas públicas voltadas às mulheres deve ser o combate à violência e o fortalecimento da segurança pública.
8: Jandira Fegali, do PCdoB do Rio de Janeiro, avalia que a tipificação do crime de misoginia busca combater o discurso de ódio e a incitação à violência contra as mulheres. Segundo a deputada, a medida contribui para o enfrentamento do feminicídio.
7: Na opinião de Jandira Fegali, o projeto contra a misoginia não fere as liberdades de expressão, de fé ou de culto asseguradas pela Constituição. Para ela, incitar a violência contra as mulheres é um crime grave que precisa ser combatido em todos os ambientes, inclusive nas redes sociais.
8: Alencar Santana, do PT de São Paulo, repudia a fala de colegas da oposição que, segundo ele, desmerecem a pauta de proteção feminina. O deputado alerta que o Brasil vem observando índices elevados de feminicídio.
7: De acordo com Alencar Santana, discursos de parlamentares que menosprezam as mulheres legitimam novas formas de agressão. Para o parlamentar, agressores e feminicidas devem ser punidos com rigor.
8: Benedita da Silva, do PT do Rio de Janeiro, refuta argumentos religiosos usados contra a proposta que criminaliza a misoginia. Segundo a deputada, o projeto é uma resposta ao aumento da violência contra as mulheres.
7: Benedita da Silva lamenta a falta de um diálogo produtivo com a oposição sobre a pauta feminina. Para a parlamentar, criminalizar a misoginia é uma medida essencial para poupar vidas e defender a dignidade das famílias brasileiras. 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
8: A Câmara dos Deputados aprovou um filtro para recursos possíveis ao Superior Tribunal de Justiça. A repórter Daniele Lessa explica como deve funcionar.
9: A Câmara dos Deputados aprovou o projeto que regulamenta uma nova regra para análise de recursos especiais enviados ao Superior Tribunal de Justiça, o STJ. O projeto foi apresentado pelo senador Davi Alcolumbre, do União do Amapá, e altera o Código de Processo Civil. O recurso especial é usado quando uma das partes de um processo pede ao STJ que examine se uma decisão judicial aplicou corretamente uma lei federal. Pelo texto aprovado, quem apresentar esse tipo de recurso terá que demonstrar que a questão discutida é relevante do ponto de vista econômico, político, social ou jurídico e que o caso ultrapassa o interesse apenas das partes envolvidas no processo. Na prática, o objetivo é permitir que o STJ concentre seus julgamentos em temas mais importantes para a interpretação das leis federais e não apenas em casos individuais sem maior impacto. Relator da proposta em plenário, o deputado Ranieri Paulino, do Republicanos da Paraíba, defendeu que o novo filtro ajuda a racionalizar a análise de recursos e melhora a eficiência da justiça.
10: Justiça tardia não é justiça. Só esse ano, o STJ recebeu mais de 260 mil processos. Será que isso facilita a avaliação e as decisões do STJ ou cria ainda mais dilatação de prazo para as partes que querem uma solução jurídica.
9: Segundo o relator, o acesso à justiça não ficará comprometido, pois para que o STJ deixe de analisar um recurso por falta de relevância, será necessária a manifestação de 2/3 dos integrantes do órgão responsável pelo julgamento. Quando a relevância for reconhecida, o relator poderá suspender em todo o país o andamento de processos individuais ou coletivos que tratem da mesma questão. Essa suspensão poderá durar 6 meses, com prorrogação por mais 6 meses, se houver necessidade de audiência pública ou participação de terceiros no processo. Deputados ligados ao PT, PCdoB e PSOL votaram contra o projeto, argumentando que a mudança prejudica os mais pobres, sendo benéfica apenas para quem tem recursos para contratar grandes escritórios de advocacia, como disse o deputado Chico Alencar, do PSOL do Rio de Janeiro.
11: Quem não tem recursos para contratar grandes bancas vai ficar prejudicado. Isso aqui não é justiça para os pobres. Os direitos sociais, previdenciários, consumistas dos pequenos, políticas públicas em geral, podem ter dificuldade nesses recursos.
9: O deputado Pedro Uczay, do PT de Santa Catarina, defendeu que o texto fosse alterado para permitir que continuem sendo aceitos recursos que tratem de direitos fundamentais ou coletivos, ações de execução penal e ações que envolvam grupos com mais de 1.000 pessoas, mas o plenário rejeitou essa sugestão. O projeto que regulamenta o critério de relevância para recursos especiais ao STJ será enviado para a sanção presidencial e pode virar lei. Da Rádio Câmara de Brasília, Daniele Lessa.
6: Eleições.
7: O Tony de Paula, do PSD do Rio de Janeiro, critica a condução política de Flávio Bolsonaro. O deputado acredita que o senador assumiu o risco de expor o ex-presidente Jair Bolsonaro a novas restrições judiciais ao divulgar uma carta escrita por seu pai.
8: O parlamentar avalia também que a atitude consolidou Flávio Bolsonaro como porta-voz do pai, evidenciando uma disputa pela liderança do campo conservador. O Tony de Paula defende que a direita busque uma alternativa política para as próximas eleições.
6: Saúde.
7: Participantes de audiência na Câmara dos Deputados defenderam a manutenção do limite de 20 anos para patentes para garantir acesso à saúde. A repórter Noelle Nobre acompanhou o debate.
12: A Comissão de Defesa do Consumidor da Câmara dos Deputados realizou uma audiência pública para discutir a manutenção do prazo de 20 anos para a vigência de patentes no Brasil. O debate reuniu representantes do governo e da indústria nacional que defenderam que o limite atual, contado a partir da data do pedido, é necessário para a sustentabilidade do SUS, o Sistema Único de Saúde, e para a competitividade de medicamentos genéricos e biosimilares. O presidente da Comissão de Defesa do Consumidor, deputado Clodoaldo Magalhães, do PV de Pernambuco, lembrou que existem projetos de lei no Congresso que buscam restabelecer mecanismos de extensão de prazos que haviam sido extintos pelo Supremo Tribunal Federal em 2021. O parlamentar reforçou que a inovação deve estar associada ao acesso à saúde pela população.
13: Toda essa inovação para que vai servir se não a vida humana? Então, os custos dos sistemas de saúde não vão enfrentar esses custos de patentes a este tamanho.
12: Clodoaldo Magalhães disse agora aguardar a sanção do projeto de lei que garante a autonomia do Brasil na produção de medicamentos, vacinas, equipamentos e insumos médicos. A proposta, já aprovada pela Câmara e pelo Senado, cria a Estratégia Nacional de Saúde. Da Rádio Câmara de Brasília, Noelle Nobre.
6: Ciência e tecnologia.
8: Inácio Arruda, do PCdoB do Ceará, defende o fortalecimento da ciência e das instituições de pesquisa. O deputado destaca ainda a contribuição dos pesquisadores brasileiros para áreas como saúde, energia, agricultura e tecnologia.
7: Além disso, Inácio Arruda convida pesquisadores, estudantes e cidadãos a participarem da reunião anual de número 78 da Sociedade Brasileira para o Progresso da Ciência. Ele informa que o evento da SBPC vai acontecer em Niterói e deve reunir instituições de pesquisa de todo o país.
6: Transportes.
8: Comissão aprova autorização para pessoa com deficiência visual usar óculos biópticos para obter carteira de motorista. A repórter Paula Bittar nos conta como funcionam esses aparelhos.
7: A Comissão de Constituição e Justiça da Câmara aprovou uma proposta que autoriza pessoas com deficiência visual a utilizarem tecnologias assistivas, como óculos biópticos com lentes telescópicas, no processo de obtenção da Carteira Nacional de Habilitação, a CNH. Os sistemas biópticos combinam os óculos normais com um pequeno sistema telescópico. Enquanto a lente dos óculos fornece à pessoa a visão geral do ambiente, o telescópio auxilia na rápida localização de detalhes. O dispositivo pode ser fabricado para um ou para ambos os olhos. O texto estabelece que o Conselho Nacional de Trânsito, CONTRAN, deverá regulamentar o uso desses equipamentos no processo de habilitação de candidatos. O relator na CCJ, deputado Alfredo Gaspar, do PL de Alagoas, ressaltou que o projeto se harmoniza com o sistema constitucional de proteção e promoção dos direitos das pessoas com deficiência. Ele também disse que a proposta está de acordo com a Convenção Internacional sobre os Direitos das Pessoas com Deficiência e seu protocolo facultativo, que integram o ordenamento brasileiro com hierarquia equivalente à de emenda constitucional.
14: Isso é uma harmonização de convenção com a Constituição e o Estatuto da Pessoa com Deficiência, dando garantias e direitos para que elas possam acessar meios de transporte e terem direito a conduzir esses meios de transporte mediante o uso desse óculos biópticos, que nada mais é do que uma lente especial que tem uma profundidade maior, é tipo um binóculo olhando para determinado aspecto do óculos para que possa ter uma acuidade maior visual.
7: O projeto, que autoriza pessoas com deficiência visual a utilizarem tecnologias como óculos biópticos com lentes telescópicas no processo de obtenção da carteira de motorista, já pode seguir para análise do Senado, a menos que haja recurso para votação antes pelo plenário da Câmara. Da Rádio Câmara de Brasília, Paula Bittar.
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6: Trabalho.
7: O governo defende projeto que prorroga a vigência de acordos e convenções coletivas de trabalho até nova negociação. Entenda na reportagem de Silvia Munhato.
16: Em audiência na Comissão de Trabalho da Câmara dos Deputados, o governo defendeu o projeto que prorroga a vigência de acordos e convenções coletivas de trabalho até que haja nova negociação. É a chamada ultratividade. Esses acordos e convenções têm hoje vigência máxima de 2 anos. Antes da reforma trabalhista de 2017, a validade permanecia após o fim do prazo estabelecido, até que um novo acordo fosse firmado. Diante das manifestações dos sindicalistas presentes, a deputada Érica Cocai, do PT do Distrito Federal, autora da proposta, disse que vai solicitar ao presidente da comissão, deputado Marcos Tavares, do PDT do Rio de Janeiro, a definição imediata de um relator para o projeto.
17: Quando você tem conquistas, muitas vezes, ano após ano, conquistas de décadas, que estão incorporadas já no cotidiano do trabalhador e da trabalhadora, e essas conquistas passam a não vigir mais. Quando chega o processo de database, você estabelece um processo de pressão imensa.
16: Em 2022, o Supremo Tribunal Federal considerou inconstitucionais as decisões da Justiça Trabalhista a favor da ultratividade. O projeto que permite a validade de acordos e convenções coletivas após o seu prazo de vigência até que uma nova negociação seja feita, precisa ser aprovado na Comissão de Trabalho e na Comissão de Constituição e Justiça para ser enviado para o Senado. Da Rádio Câmara de Brasília, Silvia Minhato.
6: Meio Ambiente.
8: Deputados aprovaram urgência para um projeto que reduz a área de proteção do Pantanal de Mato Grosso. O repórter Antônio Vital explica a questão.
18: A Câmara dos Deputados aprovou o regime de urgência para projeto que susta a ampliação da estação ecológica de Taiamã, em Mato Grosso, localizada nos municípios de Cáceres e Poconé, no Pantanal. Decreto do governo publicado em março ampliou a área da reserva de 11 mil para 68 mil hectares, com base na importância ambiental da área e com o argumento de que não há conflitos de terra na região, que tem quase 70% de vegetação natural preservada. De acordo com o Instituto Chico Mendes de Conservação e Biodiversidade, o ICMBio, a estação ecológica possui um berçário de peixes vital para o Pantanal, é um corredor ecológico para espécies ameaçadas e está localizada em área alagável, sem atividade econômica consolidada. O projeto que susta o decreto de ampliação da área foi apresentado pela deputada Coronel Fernanda, do PL de Mato Grosso. Ela alegou que o aumento da área protegida ocorreu sem que os produtores rurais e a população local fossem ouvidos.
19: Essa reserva, ela já existia, ela é cuidada, ela é preservada pela população de Cáceres. E o governo federal, fazendo a sua mídia social, como sempre, dentro da sua ideologia, aumentou essa reserva, um tamanho inadmissível, sem trazer nada para ofertar à população, sem dar condições para aquela população continue preservando, sem dar condições para aqueles produtores que estão lá continuem fazendo o que eles sabem fazer bem, é trazendo recurso e riqueza para o estado de Mato Grosso. Para o Brasil.
18: Estações ecológicas têm uso restrito, não podem ser exploradas economicamente e são destinadas apenas a pesquisas e conservação. Nessas áreas estão proibidas atividades agropecuárias ou de turismo comercial. O regime de urgência permite que a proposta seja analisada diretamente no plenário da Câmara, sem passar pela análise das comissões permanentes da Casa. O deputado Tadeu Venere, do PT do Paraná, criticou o regime de urgência e justificou a necessidade de proteção do Pantanal, um dos biomas mais ameaçados do país.
20: O Pantanal é uma das áreas, se não a maior, uma das áreas maiores áreas úmidas do mundo. Nós estamos vivendo uma crise climática sem precedentes. Eu acredito que todos, mesmo aqueles que acham que a Terra é plana, sabem que a crise climática é algo que está acontecendo de fato. E nós ampliarmos áreas como essa, e houve o debate, e depois disso votarmos aqui um projeto que dispensa inclusive que nós possamos ouvir as comissões dessa casa, nos parece extremamente perigoso, precipitado e inócuo, até porque nós sabemos que haverá depois contestações.
18: Ainda não há data para votação no plenário da Câmara do projeto que susta a ampliação da estação ecológica de Taiamã, no Pantanal de Mato Grosso. Da Rádio Câmara, de Brasília, Antônio Vital.
6: Desenvolvimento Regional.
7: Paulo Guedes, do PT de Minas Gerais, é favorável à criação da região integrada de desenvolvimento do litoral norte de Pernambuco e Paraíba. A ideia, segundo o deputado, é que União, estados e municípios se articulem para promover ações de desenvolvimento no local.
8: Paulo Guedes afirma que a criação da RID amplia também investimentos em infraestrutura e geração de empregos. Ele ressalta, por fim, que a integração favorece o planejamento compartilhado e a redução das desigualdades econômicas e sociais na região.
7: Termina agora o Jornal Câmara dos Deputados, produzido pela Rádio Câmara, com trabalhos técnicos de Wellington Teles, apresentação de Márcio Aquilissardi e Tércia Guimarães. Boa noite para você.
8: Uma boa noite, a Voz do Brasil volta amanhã.
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0: 21 horas.
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